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0: 9:31.
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1: 10 horas.
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1: 10h29.
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1: 10h59.
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2: Terminou de novo, né? Isso eu já sabia que ia acontecer. E sei até a sequência como vai ser. Se liga aí, ó.

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1: 12:01.
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0: roga de estourado. Vamos fazer uma música nova aqui.
1: Vê se sai, vê se sai. Lembra que o Wagner Brandão perdeu o papel com a letra da música e ninguém decorou mais. Tem que ligar pro Manuel pra mandar outra letra. Vamos ver assim, ó.

0: paiaca. Fecha.
1: Gordinho, agora é só hora de se limpar. Aquela música lá que você não entrou, tá bom? Então, solinho, faz.

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1: 1 e 1.
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1: 1:25.
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Oi, me responde. Você tá aí? O que que tá acontecendo?

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1: 2 e 5.
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1: 12:26.
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1: 3:27.
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1: 47. 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

0: 44 e 48.
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1: 5:11.
2: Deus, nosso Pai, que sois todo poder e bondade, dai força àqueles que passam pelas provações. Dai a luz àqueles que procuram a verdade. E ponde no coração do homem a compaixão e caridade. Deus, dá ao viajor a estrela guia, ao doente o repouso, a criança o guia, o órfão o pai. Senhor, que a vossa bondade se estenda sobre tudo o que criaste. Piedade, Senhor, para aqueles que não vos conhecem. Esperança para aqueles que sofrem. Que a vossa bondade permita aos espíritos consoladores derramarem por toda a parte a paz, a esperança e caridade. Deus, um raio, uma faísca do vosso amor pode abrasar a terra. Deixai-nos beber nesta fonte de bondade fecunda e infinita, e todas as lágrimas secarão, e todas as dores acalmar-se-ão. Um só coração, um só pensamento subirá até vós, como um grito de reconhecimento e amor. Como Moisés sobre a montanha, nós vos esperamos com os braços abertos. Ó bondade, ó beleza, ó perfeição, e queremos de alguma sorte merecer a vossa misericórdia. Deus, dai-nos a força de ajudar o progresso espiritual, a fim de subirmos até vós. Dai-nos a caridade pura, dai-nos a fé e razão, e dai-nos a simplicidade que fará de nossas almas um espelho, onde refletirá a vossa divina imagem. Você, amigo e ouvinte da Liberal FM, acredite na força, no poder e no amor de Deus, para que possa se levantar todas as vezes que cair. Diga sempre a você mesmo: vou conseguir superar todas as dificuldades. Serei um vencedor, pois sou filho do Deus vivo, o Rei do Universo.
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1: 5:39.
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1: 5h56.
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0: 6:16.
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1: 6:37.
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1: 6h53.
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0: Víbora FM, agora 7:32.
1: Repito, hora certa, 7:32.
0: Bom dia, quinta-feira, 30 de julho de 2026. Começa agora pela Rádio Libera FM, a primeira edição do Jornal da Liberal, numa apresentação de Chico César e Ana Paula Freitas. Bom dia, Chico.
1: Bom dia, Ana, e bom dia a todos os ouvintes do Jornal da Liberal de toda a região do Araripe.
0: Vamos aos principais destaques dessa edição.
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1: Brasil fecha o mês de junho com saldo positivo de 145.161 empregos.
0: Olha, universitários desenvolvem caneta adaptada para auxiliar a alfabetização de crianças com autismo.
1: Congresso analisa o projeto que prevê educação financeira nas escolas.
0: Justiça determina que iFood e INSS facilitem acesso de entregadores acidentados a benefícios previdenciários.
1: E no giro policial das últimas horas.
0: Ameaças por celular quase terminou com ato violento.
1: Polícia Civil, né? Aliás, Polícia Civil, né? Apreende mais de 53 quilos de cocaína e crack durante a operação.
0: Suspeito de violência doméstica foge após atacar a ex-companheira.
1: E PM prende dupla com 92 papelotes de cocaína e arma.
0: Essas e outras, a partir de agora, são destaques no seu Jornal da Liberal, que já começou e já está no ar.
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0: Boa manhã, bom dia, sejam bem-vindas e bem-vindos ao nosso Jornal da Liberal em sua primeira edição. Tempo azulzinho, limpinho, nenhum vento até o momento, mas o clima ainda não está quente, mas promete ser um dia, né, bem movimentado.
1: Hoje vai, né?
0: E a gente, claro, começa trazendo muita informação aqui no nosso Jornal da Liberal.
1: E a gente quer também a sua participação. Mande aí a sua mensagem de texto de voz para o nosso WhatsApp. 996-005-1000 é o nosso telefone para você interagir aqui com a nossa bancada, expondo suas ideias, críticas, elogios, reivindicações, tudo isso e muito mais.

0: com total responsabilidade no assunto abordado.
1: Não saia então daí, que tem intervalo, a gente vai faturar e volta já já com as primeiras de hoje aqui do nosso Jornal da Liberal.
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1: Libera FM, agora 7:37.
0: 7:37.
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0: Abraçando você pelo carinho, pela sua audiência. Hoje, quinta-feira, dia de Feira do Gado, né, Ana?
1: Dia de Feira do Gado, em Oricuri,
0: e
1: né?
0: Do bode da cabra.
1: E é verdade. E ainda das motos, né? Porque toda quinta é movimentada.
0: Eu vou olhar quinta-feira. Eu acho que quinta-feira eu vou lá, você fazendo o jornal daqui, eu de lá.
1: Combinadíssimo.
0: Entendeu?
1: Pra agora
0: eu tenho
1: que trazer a merenda pra mim,
0: bode,
1: tá bom?
0: Essa Feira do Bode e da Cabra pra mim.
1: Vou deixar você ir lá comer um cuscuz com bode ou com carneiro e não trazer pra cá. Tá combinado, então. E hoje também, Chico César, o dia amanheceu também com a caminhada de Frei Damião, né? Hoje, dia 30, aqui no município de Oricuri. O pessoal se reúne, os devotos.
0: Hoje tem missa, né?
1: Saem, né, da Praça Frei Damião em direção ao santuário. Ontem o Frei William, inclusive, fez esse convite. A gente vai até reprisar aqui, né, na nossa primeira edição.
0: Sim, sim.
1: Convidando pra missa logo mais à noite, às 19 horas, né, lá no santuário de Frei Damião do Araripe. Claro, a notícia e a informação vai chegando por aqui e você pode sempre interagir com a gente.
0: Verdade, 996005000, 996005000 é o nosso telefone para você participar aqui com a nossa bancada.
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0: A justiça determina que iFood e INSS facilitem acesso de entregadores acidentados a benefícios previdenciários.
1: É, Chico, uma decisão liminar da segunda vara do trabalho de Salvador, com alcance em todo o país, determinou que entregadores cadastrados no iFood tenham mais facilidade para registrar acidentes de trabalho e solicitar benefícios previdenciários. A medida impede que o INSS negue automaticamente pedidos pela ausência de vínculo formal de emprego ou pela falta de emissão da comunicação de acidente de trabalho pela plataforma.
0: Pois é, Ana, e a liminar atende parcialmente a uma ação civil pública, né, proposta aí pelo Ministério Público do Trabalho, que apontou dificuldades enfrentadas por entregadores acidentados por acessar, né, para acessar direitos previdenciários. A decisão também obriga o iFood e a seguradora, tá certo, a fornecer informações que auxiliem na análise dos pedidos. Pelas novas determinações, o iFood deverá manter registro de acidentes e disponibilizar um canal eletrônico para atendimento às solicitações, fornecendo dados como histórico de conexão, rotas, localização, remuneração e registro de atendimento, quando disponíveis.
1: A MetLife, né, também deverá criar um canal específico para fornecer informações sobre sinistros, coberturas e indenizações. Já o INSS deverá receber e analisar enquetes, né, apresentadas pelos próprios entregadores, familiares, sindicatos, médicos, Fundacentro ou outras autoridades, sem rejeitar automaticamente os pedidos por inexistência de vínculo empregatício formal ou ausência de contribuições registradas no CNIS, né, o CNIS. Cada solicitação deverá ser analisada individualmente.
0: Pois é, Ana, e a decisão estabelece prazo de 10 dias para que o iFood e a MetLife informem os canais de atendimento e de 30 dias para que o INSS implemente um fluxo administrativo nacional para esses casos. O descumprimento poderá gerar multa diária de R$10 mil. A magistrada destacou ainda que a liminar não reconhece vínculo empregatício entre o iFood e também os entregadores, nem garante automaticamente a concessão aí de benefícios que continuarão dependendo aí da análise e perícia do INSS.
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0: O Brasil fecha o mês de junho com saldo positivo de 145.161 empregos.
1: Lembrando que o Brasil fechou o mês de junho com saldo positivo de 145.161 empregos com carteira assinada, segundo o novo Cadastro Geral de Empregadores e Desempregados, o novo CAGED, divulgado nesta quarta-feira 29 pelo Ministério do Trabalho e Emprego. O resultado de junho, Chico, decorreu de 2.220.131 admissões e 2.074.970 desligamentos. O CAGED é o indicador que mede a diferença entre contratações e demissões.
0: O estoque de empregos formais no mês passado foi de 48.032.308, o que representa uma variação de 0,30% em relação ao estoque do mês anterior. No acumulado aí dos últimos 12 meses, o saldo chega a 942.854 empregos. Todos os cinco grandes agrupamentos apresentaram aí resultado positivo em junho. O setor de serviços fechou aí o mês com 74.514 postos e a agropecuária registrou saldo de 22.898 vagas. O comércio com 19.177, a indústria ficou com 4.438 postos e a construção civil ficou com 14.136 vagas.
1: Lembrando que no mês passado a região, né, sudeste veio na frente da geração de empregos com 70.383 postos, um incremento de 0,29% em relação a maio. O Nordeste com 34.433 postos, 0,43%. O Centro-Oeste com 19.617 postos, 0,46%. O Sul com 10.453 postos, 0,12%. E o Norte com 9.633 postos, 0,40%. Entre os estados da federação, 25 tiveram saldo positivo em números absolutos. Lembrando, o destaque ficou com São Paulo, com 34.981 postos, Minas Gerais, 20.800. 1.705 e Rio de Janeiro com 16.856 vagas.
0: É, e os estados com menor saldo foram o Espírito Santo, que apresentou saldo negativo de 2.259 vagas, Tocantins também com saldo negativo de 135 postos e Rondônia, que gerou aí 108 postos de trabalho. Proporcionalmente, o destaque ficou aí para o Amapá, que gerou 1.111 vagas, o Acre com 980 postos e Mato Grosso com 8.258 postos.
1: Lembrando que o salário médio real de admissão em junho foi de R$ 2.404,34. Comparado ao mês anterior, houve aí um aumento real, Chico, de R$ 16,90 no salário médio, lembrando, de admissão. Os jovens de 18 a 24 anos representaram 100.597 vagas nas contratações e os adolescentes até 17 anos. Lembrando que 24.833 vagas para o grupo já de 25 a 29 anos, o saldo foi de 13.007 vagas e o de 30 anos ou mais, 6.724. Os trabalhadores de raça cor parda somaram 106.176 postos, enquanto a branca registrou 28.636 postos e a preta um saldo de 20.199 postos.
0: Agora sobre os empregos, apesar aí do resultado positivo, os números do CAGED mostram uma queda em relação ao mesmo período do ano passado, quando foram criadas 161.999 vagas de emprego. O ministro do Trabalho e Emprego, Luiz Marinho, acredita aí a queda no número de vagas à política de juros do Banco Central, que contrai aí a economia. O Banco Central vem reduzindo em ritmo lento a taxa de juros básicas aí da economia, a Selic. A autoridade monetária, em sua última reunião, fez um corte de 0,20 ponto percentual na taxa de juros, que ficou em 14,25% ao ano.
1: Olha, isso é o comportamento da economia desacelerando e você tem como evidente a contradição dos juros, avalia assim Marinho, né? Lembrando que o ministro também creditou os números ao tarifaço aplicado pelo presidente dos Estados Unidos, Donald Trump, a diversos produtos brasileiros, Chico, e também aos conflitos internacionais. São números positivos, levando em consideração os juros que estamos praticando, levando em consequência o tarifaço e as guerras. O tarifaço e principalmente as guerras deram uma mexida no humor do petróleo global, acrescentou assim Marinho.
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0: Ligando o sertão do Araripe através da notícia, agora é 7h46.
1: 7h46.
0: Aí, Congresso analisa projeto que prevê educação financeira nas escolas.
1: É, Chico, projeto de lei que prevê a inclusão da educação financeira como tema nas escolas para os alunos dos ensinos fundamental e médio de todo o país foi aprovado com algumas ressalvas pelo Senado Federal e passa por análise final na Câmara dos Deputados. A medida determina que os estudantes aprendam desde cedo a lidar com o dinheiro para prevenir o endividamento futuro.
0: Ó, em Salvador, o educador financeiro Rafael Coelho já ensina o tema para crianças e adolescentes. Aproveitei aí este ano a Copa do Mundo e trouxe as figurinhas. Quando a gente olha que as figurinhas este ano, cada figurinha estava aí custando R$1, mas na Copa do Mundo que teve aí no Brasil em 2014, ela custava 20 centavos. Então, vou explicando para eles o que é inflação. Vou trazendo exemplos do dia a dia e às vezes até exemplos um pouquinho mais complexos.
1: Lembrando que Catarina Escardua, né, empresária e mãe de Maria Flor, uma menina de 8 anos, diz que já está conseguindo ver resultados na educação financeira que a filha tem aprendido na escola e que elas estão indo além dos conteúdos teóricos. Ele diz, hoje a gente pode ter uma conversa muito mais aberta, muito mais clara sobre custos, gastos, a importância também de poupar dinheiro para que a gente possa fazer compras ou viagens ou algo que a gente queria muito.
0: Pois é, verdade, né? E essa conversa com os filhos desde pequeno tem que ser em todos os âmbitos, né? Em abril, 80,9% das famílias brasileiras declararam possuir alguma dívida, segundo o levantamento feito aí pela Confederação Nacional do Comércio de Bens, Serviços e Turismo. Para evitar aí que situações como essa se repitam aí na vida, né, principalmente aí na vida adulta desses jovens, Rafael Coelho explica que a educação financeira deve começar dentro de casa, viu, Ana?
1: É, e mostrar para eles que uma família que tem educação financeira é uma família que cuida bem do seu dinheiro. Esse é o primeiro ponto. E segundo, compartilhar decisões. Caso a medida seja aprovada, a educação financeira deve ser trabalhada de forma transversal. Ou seja, em vez de ser abordada em uma única disciplina, o tema poderá estar presente em diferentes áreas do conhecimento, como matemática, história e também geografia. E eu digo que é muito importante, viu, Chico César?
0: Você acha importante, então, quando o Paulo já tiver conhecimento, você vai começando a ensinar essas coisas, né?
1: É necessário, Chico. Eu acho que tem alguns conteúdos, algumas disciplinas que elas não deveriam sair nunca da grade curricular ou deveriam já existir há bastante tempo. Isso independente de ser ensino público ou privado, não, né? Que é importante. Na maioria das vezes
0: fazer
1: a gente...
0: parte do ensino nacional, né?
1: Verdade. A gente tem muito essa questão de valorizar apenas o ensino privado, né? Mas, na verdade, a gente precisa, né, fazer uma equidade, né, de ambos, tanto daqueles em que os pais investem diretamente a mensalidade todos os meses, como aqueles das escolas públicas que a gente também investe através de impostos, né, para que seja ali transformado também em educação de qualidade, né, o mínimo que a gente pode ofertar para crianças do nosso país como um todo. E aí, Chico, são algumas disciplinas, como eu estava dizendo, que não deveriam faltar da sala de aula, né, a questão de ética, né, como um todo, a gente deveria, né, ensinar isso desde pequeno nas escolas também, como disciplina que eu estou falando. Claro que tudo vem, a base também é a família, mas precisava também dessa orientação na escola. A questão como antigamente que a gente aprendia, por exemplo, na valorização, né, da cultura regional, né, que seja uma disciplina, por exemplo, se você é do estado de Pernambuco, para conhecer melhor a história do estado, né, as divisões por região, por que a bandeira de Pernambuco, qual é a simbologia, né, o que é que significa cada coisa daquela, a questão do hino, né, o hino nacional, o hino da independência, o hino de Pernambuco, era tão importante quando a gente tinha, não era,
0: Chico César? Isso vi também para os municípios, né?
1: Isso,
0: sobre bandeira,
1: todos.
0: Sobre o que representa, essas coisas todas, né? Seria importante.
1: Lembra, né, que tinha estudos sociais, sim, né? A gente aprendia sobre isso. E outras, né, que poderiam ser agregadas até nas próprias disciplinas. O cuidado com o meio ambiente, por exemplo, né? Plantar mudas uma vez a cada 6 meses, sei lá, juntar, reunir a galera dos colégios e aí fazer alternado, né? No mês de janeiro, quem vai plantar, um exemplo, é todo primeira e segunda série. São momentos que a criança jamais vai esquecer, Chico César, né? Como criança e como adolescente. Depois que cresce mais, né, são outras responsabilidades, é outras coisas que a gente vai somando, digamos assim, no currículo. Mas tem algumas coisas que são tão básicas e tão necessárias que às vezes passam despercebidos, né, como o respeito à pátria, por exemplo. Né, e eu estou falando aqui, é independente, ninguém está falando de partido A, B, C, D, não é isso. O que eu estou falando é oficialmente a gente entender a simbologia, entender, né, o que cada coisa representa, para a gente não só dizer, né, eu sou aqui de Pernambuco. Aí se falar muitas vezes alguma coisa básica sobre Pernambuco, né, sobre o hino, por exemplo, quem é o compositor, coisas básicas mesmo, a pessoa vai dizer, não sei, eu sei que eu sou de Pernambuco.
0: Às vezes não sabe cantar nem uma estrofe do hino, né?
1: Não, Ana? Muito mais além, às vezes não conhece nem a bandeira de Pernambuco.
0: É verdade, Ana, isso mesmo. E para você ver, né, poderia ser dessa forma, ó. Por exemplo, eu sou torcedor do Flamengo, então eu sei o time do Flamengo que entra em campo, essa cortina. Então, deveria ser também assim, né, para com o nosso município, conhecimento, né, da história do município, do estado, do nosso país, né?
1: É verdade, assim como a gente tem não sei se a palavra correta seria ascendência, né? Ou essa vontade mesmo, quando a gente torce para um time do nosso coração, da gente buscar conhecer quem são os jogadores, qual é a bandeira, qual é o mascote, né? A gente, às vezes, para quem tem alguma crença religiosa, a questão, tem o santo que é protetor de tal time, né? Então, assim, as cores, né, daquele time, por que é vermelho e preto? Por que o outro é branco?
0: O Flamengo, o símbolo tem o quê? CRF.
1: Então, você sabe o que significa?
0: Eu procurei saber isso aí, entendeu? Como é?
1: Muito bem.
0: Mas por que eu me aprofundei na coisa?
1: E eu posso arriscar perguntar o que é que significa? Eu sei.
0: Não, sim, você sabe, eu sei. Clube de Regatas do Flamengo.
1: Obrigada.
0: Então, você não sabia.
1: Eu sabia.
0: Então é desse jeito, você procura saber, né? É importantíssimo, viu, Ana?
1: E aí quem está em casa também pode ficar à vontade, lógico, opinar com a gente e interagir no Jornal da Liberal.
0: O jornal é isso, né? É interativo, né?
1: E independente da opinião, se é favorável ou não, a gente respeita, né? E a gente muitas vezes traz isso também, né, Chico César? Chico César tem uma opinião, eu tenho outra, mas a gente compartilha,
0: lógico,
1: junto aqui no jornal.
0: As nossas opiniões, elas divergem uma da outra. Às vezes, realmente, elas se conciliam, mas às vezes divergem. E aí, você também pode também ser dessa forma. Participe com a gente aí, 996-00-5000, nosso telefone.
1: A única coisa que a gente pede, Chico, é sempre tudo com muita ética,
0: lógico,
1: com muito respeito.
0: Responsabilidade, né?
1: Sem xingamentos, sem palavrões, né? A responsabilidade
0: é
1: mesmo.
0: É a linha do nosso jornalismo,
1: e
0: né?
1: E pode trazer sua mensagem tranquilamente aqui, né? As suas cobranças, críticas, elogios, sugestões de melhorias, não tem nenhum problema. Agora, claro, tudo identificado, a gente não trabalha com anonimato. Manda aí sua mensagem e interage com o nosso Jornal da Liberal.
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0: Alicega deixa você muito bem informado. Ó, universitários desenvolvem caneta adaptada para auxiliar a alfabetização de crianças com autismo.
1: É, Chico, um grupo de estudantes, olha quanta inteligência, né? Da Universidade de Passo Fundo, desenvolveu uma caneta adaptada para apoiar a alfabetização e o desenvolvimento da escrita de crianças com o transtorno do espectro autista, fabricado por uma impressão 3D, né? O equipamento melhora a empunhadora, né? Oferecendo mais estabilidade durante a escrita e que tem custo de produção entre 10 e 20 reais, cerca de 85% inferior ao de modelos comercializados no mercado. O projeto, Chico, ele foi criado no primeiro semestre de 2026 por alunos do curso superior de tecnologia de automação industrial dentro da disciplina de extensão em automação industrial.
0: Pois é, preste atenção na história, né? A iniciativa nasceu da experiência de um dos estudantes, pai de uma criança com TEA, motivando a turma a desenvolver aí uma solução acessível para facilitar o aprendizado. E segundo o professor Leandro Douro, né, Tagliari, responsável aí pela disciplina, o objetivo foi criar um recurso, né, com impacto direto no processo de alfabetização. A caneta auxilia crianças que apresentam dificuldades de coordenação motora fina, força e controle das mãos, desafios e também aqueles desafios frequentes entre pessoas, né, com autismo.
1: Olha, Chico, lembrando que durante o desenvolvimento, os acadêmicos participaram de todas as etapas do projeto, desde a análise de modelos existentes até a modelagem, escolha dos materiais, impressão dos protótipos e avaliação dos custos. Entre os materiais utilizados estão PLA, né, PETG, nylon e PU, produzidos por meio da tecnologia de manufatura, né, aditiva. Os primeiros protótipos, né, foram entregues à Secretaria de Educação de Veranópolis, no Rio Grande do Sul, onde passaram por testes com 38 estudantes com idades entre 6 e 14 anos, atendidos pela rede municipal.
0: Rede municipal. E de acordo aí com a Coordenação de Educação Especial e Inclusão, o recurso contribui para uma apreensão aí mais segura, reduz o esforço motor, aumenta a concentração e fortalece a autonomia e autoestima aí dos alunos, né? Com baixo custo de fabricação e possibilidade de reprodução em impressão 3D, a caneta adaptada surge como uma alternativa para ampliar o acesso à tecnologia, né, assistiva nas escolas, favorecendo práticas pedagógicas mais inclusivas e contribuindo para o desenvolvimento da escrita de crianças com TEA.
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1: É você muito mais informado no nosso Jornal da Liberal, 7 horas e 56 minutos.
0: 7h56.
1: E a gente agradece sempre pelo carinho, pela audiência, onde quer que você esteja ouvindo o nosso Jornal da Liberal. A gente traz também, Chico César, algumas participações dos nossos ouvintes aqui na programação. Vamos ver quem está com a gente nessa manhã. Bom dia.
6: Bom dia, Chico César, aqui é Meire, da Serra do Lidado. Todo dia eu tô na escuta do seu jornal. Agora mesmo estou lavando roupa e assistindo o seu jornal.
7: Bom dia, Ana Paula. Bom dia, Chico César, sou Cícero, Sítio Manuim. Estou na escuta do jornal todos os dias. Tenha um bom dia.
8: Bom dia, Chico César, Ana Paula. É a Lenora, estou falando de Guadocó. Estou assistindo o jornal da manhã. Um bom dia para vocês.
9: Bom dia, Ana Paula Freitas. Bom dia, Chico César. Hoje eu gostaria de parabenizar no meu neto Everton por mais um ano de vida, para que Deus nos proteja hoje e sempre. Tenha um bom dia.
10: Bom dia, Ana Paula. Bom dia, Chico César. É Zuleide aqui do Sítio Meleiro. Estou na escuta desse maravilhoso jornal. Eu não perco só jornal, eu adoro jornal. Tenha um bom dia, um ótimo dia, um bom trabalho, que Deus abençoe vocês. Eu adoro vocês. Tenha um bom dia. Tchau, tchau.
11: Bom dia, Chico César. Bom dia, Ana Paula. Bom dia, Rádio Ouvinte. Chico César, quero mandar um alô aqui. O pessoal está escutando o jornal. Minha esposa Francisca da Paz da Silva, na rua Ronaldo Coutinho. Alô, Ronaldo Coutinho, sua família. Alô, Aloysio. Alô, Cícero, me sinto Manoel. Alô, Caura, lá em Santa Cruz. Nosso bom dia para nossa amiga assim, na Serra do Piqui, para a Francisca, para a Lucélia, para a Everaldo, Serra do Mulungu, Serra do Piqui. Nosso amigo até Bruno em Cacimba Nova, o Ceará no Cito Altim, a Ciana também no Cito Bom Princípio, a nossa amiga Pinto Bar na Serra da Pitambeira, que assistiu os presentes aqui no Cito Mereiro, diretamente sempre para o Armado da Liberal, para o Jornal da Liberal.
12: Bom dia, Chico César, bom dia, Ana Paula. Estou passando por aqui para dar um bom dia a vocês, que são uns ótimos locutores.
13: Bom dia, Ana Paula, Chico César. Eu estou passando para dizer, eu era cantando feijão e assistindo o jornal de vocês. deixa a gente tudo bem informado. Bom dia, tchau, sou Tieta da Serra da Cabocla. Cuida, vou catar meu feijão.
14: Bom dia, Chico, Ana Paula e Chico César. Aqui é a Praça da Serra do Mundo. Estou escutando o jornal. Um abraço a todos os ouvintes.
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1: 7:59.
0: 7:59.
1: E o bom é isso do Jornal da Liberal. Uns catando feijão, outros lavando roupa, né? Fazendo a faxina em casa, de saída para o trabalho.
0: Terreiro.
1: Mas o radinho tá ligado aqui na Liberal, viu, Chico
0: César? É verdade, Ana. Varre no terreiro. Você gosta de varrer o terreiro quando você tá no sítio, Ana?
1: No sítio tem que varrer, né? Obrigado, todo mundo tem que varrer o terreiro, né, Chico César?
0: Mas
1: raramente eu faço
0: isso. Com a vassoura
1: isso.
0: Normal, daquelas que é de...
1: Não é vassoura normal para varrer o terreiro. Quem já se viu isso, Chico César? Né? É, sim. É a vassoura própria, né? Chama vassoura mesmo, ou vassoura, né? O pessoal pega. Não,
0: mas
1: esqueci
0: mãe,
1: como é que
0: mãe
1: tem o nome.
0: Mãe fazia isso quando a gente morava no sítio mesmo.
1: Então, é porque eu não sei o nome, né? Mas aí já tem tudo lá, né? E aí não é essa vassoura comum,
0: mãe
1: não,
0: queria
1: não
0: levar,
1: no terreiro,
0: mãe,
1: não.
0: Aliás, mãe queria levar, não. Queria trazer essa vassoura pra cá.
1: É muito boa, muita gente trabalha com ela. Meu amigadão Produções, bom dia pra você, obrigado pelo carinho.
0: Diz que vai rápido, né?
1: É melhor pra varrer o terreiro. Olha, mandar um alô do ouvinte aqui, o melhor jornal da Araripe, meu amigo, obrigado pelo carinho, pela audiência, tá sempre na escuta aqui da nossa programação. A Francisca lá na Serra da Inveja também tá com a gente. Minha amiga Cleide, Vila Né Camila, um abraço pra você, obrigada por estar ouvindo esse maravilhoso jornal. Né, uma ótima semana para você também, obrigado pelo carinho. O Alan também está participando. Obrigado a todos os ouvintes que vão deixando aqui diariamente recado e as mensagens, interagindo com o Jornal da Liberal em sua primeira ou em sua segunda edição. 8 horas pontualmente, tem intervalo e a gente volta já.
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1: Nota de falecimento: mãe Esmeraldina, irmãos Reginaldo, Ivanaldo, Inaldo, Francisco, Edmilson, Everaldo, Selma, Célia, Damiana, Francisca, Anitta e os demais familiares. Participam os parentes e amigos. O falecimento de Edinaldo José da Silva, popular Naldo. Desde já convidam para o seu sepultamento às 4 horas da tarde desse dia 30 de julho, saindo o féretro da sua residência no sítio Pilões, zona rural de Oricuri, para o cemitério do Vanderlei. A família enlutada agradece a todos que se fizerem presentes a esse ato de fé e solidariedade cristã. Este é mais um serviço especial da Funerária Frei Damião, a serviço do PAF. 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
0: Libera FM agora, 8:08.
4: 8:08, horário oficial de Brasília.
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0: Ficou informático, César?
4: Rapaz, agora eu queria entender essa tia Marieta, viu, Ana? Como é que as férias
0: são curtas?
4: Bem, 4 meses de férias.
0: Tia Maria, tá achou curta as férias?
4: Ela disse aí, não ouviu aí?
0: Mas, rapaz, não acredito.
4: Que férias curtas?
0: Tia Maria, você tá ingrata,
4: é que
0: viu?
4: Foda,
0: então, sábado, dia 1º,
4: é, né? A gente tava pedindo a volta aí, tá de volta, o homem tá de volta.
0: É um por um, viu, Chico? É um por um, viu? É 1 da tarde, nesse dia 1º de agosto, para iniciar bem o 8º mês
4: pois
0: do ano.
4: Que coisa boa, né?
0: Né? O Mário que fez aniversário esses dias, né? No dia 27 de julho, tá de volta agora dia 1º.
4: 42 anos, né?
0: E aí a tia Marieta, claro, você sabe pra onde que o Mário vai, a tia Marieta acompanha ele, né?
4: Casal não se desgruda, não.
0: É, de jeito nenhum, né?
4: Esse aí, é o casal,
0: é a tia,
4: que pode dizer
0: é a tia,
4: né?
0: É.
4: Esse é um casal, né, Ana? Esse aí é um casal, entendeu, de família que não se desgruda.
0: De jeito nenhum, pra nada.
4: De maneira alguma. Agora, eu achei um negócio danado, né? Essas férias curtas,
0: você,
4: 4 meses já de férias.
0: Tá vendo? E você tá ainda na sua expectativa de tirar uma que seja, viu, Chico César? Tá vendo?
4: Não,
0: e a tia Maria tá
4: quiser.
0: Achando pouco aí as férias dela. Tia, volte mesmo pra trabalhar, viu? Todo mundo tá sentindo sua falta e vem dividir os trabalhos mesmo aqui da Liberal, que a gente tá com saudade de vocês, né? A sua e também do Mário Macarrão, que tá de volta então no próximo sábado, um programa bem leve, descontraído, né? Com uma resenha que você já conhece aí, do Tem de Tudo.
4: A pergunta é essa, o Mário volta quando? Pronto, tá aí. Galera de João Siqueira sempre perguntou essa semana, tá aí, sábado.
0: Tá de volta, Leta, um abraço pra você também, o pessoal na Palmira também ouvindo aí o nosso Jornal da Liberal.
4: Tava verdade.
0: Na expectativa, né, desse retorno aí do Mário Macarrão, da tia Marieta. O tio Velho Zuza perguntou também essa semana. Então assim, são muitos ouvintes que diariamente compartilham, pedem a volta do Macarrão, tá aí de volta. Mário Macarrão, tia Marieta, no próximo sábado, dia 1º, 1 da tarde, convite feito pra você aí sintonizar na Liberal e dar boas gargalhadas, né? Será que dessa vez a gente então vai jogar a tia Marieta treta no Cacimbão, né? Com esse, essa demora dela aí de retorno,
4: né,
0: Chico?
4: Eu tava pensando nisso, viu, André? Porque ela dizer um negócio desse...
0: Então gosta de jogar os outros no Cacimbão, né?
4: Tá precisando
0: né?
4: ir pro Cacimbão.
0: Pronto,
4: se
0: tá feito.
4: Se tiver oportunidade, eu vou dizer a Mari pra jogar ela no Cacimbão.
0: Pronto, então tá feito então. Antônio Carlos e Evani, aproveita e passa o recado aí pro Mário Macarrão, por gentileza, pra jogar a Tia Marieta lá. Porque 4 meses já tá bom demais, né, Chico? Aliás, 4 que a gente consegue contar, né?
4: E dizer que ainda foi curto.
0: Foi curto, então. 8:11 na sua Liberal.
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4: Oi, a gente segue a deixar você muito bem informado. Ó. CDEP abre inscrições para cursos gratuitos de Qualifica Empreendedorismo em 17 municípios de Pernambuco.
0: A Secretaria de Desenvolvimento Profissional e Empreendedorismo, CDEP, está com inscrições abertas para turmas do Qualifica Empreendedorismo, um programa de capacitação gratuita que oferece cursos voltados ao desenvolvimento de conhecimentos em gestão, empreendedorismo, marketing, vendas e educação financeira. A programação será realizada ao longo dos meses de julho e agosto em 17 municípios pernambucanos, com novas turmas iniciando a partir do dia 5 de agosto.
4: As capacitações são destinadas a empreendedores, microempreendedores individuais, os MEIs, trabalhadores autônomos e pessoas interessadas em iniciar ou aperfeiçoar um negócio. Os cursos, né, abordam aí conteúdos práticos voltados ao planejamento, à gestão financeira, à comercialização de produtos e serviços e ao uso aí de ferramentas digitais aplicadas ao empreendedorismo.
0: A programação contempla cursos de marketing estratégico no digital, produção de conteúdo para as redes sociais, fotografia para vender na internet, atendimento ao cliente, técnicas de vendas, fluxo de caixa, entendendo custos, despesas e preços de venda, organizando suas finanças pessoais, né, e também Instagram base, primeiros passos, visão empreendedora na geração de negócios e empreendedorismo feminino.
4: E as formações aí serão ofertadas de início, né, nos municípios de Petrolina, Salgueiro, São José do Belmonte, São João, São Bento do Una, Santa Cruz, Cabo de Santo Agostinho, Igaraçu, Caruaru, Toritama, Panelas, Barra de Guarabira, Abreu e Lima e Riacho das Almas, além de Glória do Goitá, Frei Miguelinho, Chechel e Limoeiro, e em datas e horários definidos na programação do programa. As inscrições são gratuitas e devem ser realizadas exclusivamente por meio da plataforma qualifica.cdep.pe.gov.br.
0: Olha, Chico, no portal os interessados podem consultar a programação completa, verificar os cursos disponíveis em cada município, conferir datas, horários e efetuar a inscrição de acordo com disponibilidade de vagas. O Qualifica Empreendedorismo integra ações de qualificação desenvolvidas pela CDEP e disponibiliza capacitações voltadas à aplicação prática de conhecimento que podem contribuir para a gestão de pequenos negócios, organização financeira, planejamento comercial e utilização de ferramentas digitais no ambiente empreendedor.
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4: Pois é, só retificando aí, é Guabiraba, né?
0: Barra de Guabiraba.
4: Barra de Guabiraba. É Pernambuco.
0: É porque confunde uma... mesmo, né? Com Guarabira.
4: É onde
0: Paraíba.
4: É outro... Paraíba, né?
0: Paraíba, né? São nomes bem parecidos.
4: Guabiraba e Guarabira.
0: É igual a alguns certo. Municípios que a gente conhece, né? Que é, em Pernambuco tem o mesmo nome, lá em Goiás tem o mesmo nome, né? Vê... E assim vai.
4: Hoje não muito, né? Mas a gente via sempre, ou a maioria dos artistas que vinha de fora, principalmente esse de nome nacional, para falar o nome Aricuri, né?
0: É, dá trabalho. Ainda Aricuri. Hoje, né? Tem muita Aricuri, gente que
4: tem
0: não consegue,
4: Aricuri,
0: né?
4: Na Bahia, né? Tem uma cidade chamada Aricuri.
0: E aí, para chegar, a nossa também um dia já foi, né? E verdade. Agora traz o nome aí de Aricuri, claro. A gente segue para trazer notícia e informação com credibilidade aqui no Jornal da Liberal.
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4: Olha, vem aí o Dia dos Pais, né? E preço do presente do Dia dos Pais pode variar mais de 230%. É o que diz o PROCON de Pernambuco.
0: A compra do presente do Dia dos Pais merece a atenção dos consumidores em relação aos preços praticados pelo mercado. Segundo pesquisa do PROCON de Pernambuco, a variação dos valores pode chegar a mais de 230% em alguns produtos. O órgão pesquisou os preços de itens como smart TVs, cervejeiras, smartphones, máquinas de cortar cabelo, aparadores de pelos, perfumes importados, camisas oficiais de times de futebol e relógios. Também foram analisados os valores cobrados em serviços como os de barbearia, corte barba, rodízios em churrascarias e também passeios turísticos.
4: Pois é, de acordo aí com o PROCON de Pernambuco, a maior variação de preços foi encontrada nos serviços de barbearia, com 234,45%. O corte de cabelo, a tesoura ou a máquina variou aí de R$ 29,90 no seu menor valor a R$ 100,00 no maior. Já o jantar em churrascaria apresentou a segunda variação mais alta, com 100,13%. Os preços foram aí de R$ 79,90 a R$ 159,90 por pessoa. Em terceiro ficaram aí os aparadores aí de pelo, com valores entre R$ 99 e R$ 169,99, uma diferença de até 71,71%.
8: Os relógios registraram variação de 57,06% e as camisas de futebol 51,9%. Já os smartphones tiveram uma diferença de 37,58% nos preços, enquanto os perfumes importados variaram 35,1%. As menores diferenças foram registradas nos passeios turísticos, 30%, nas smart TVs, 25,02%, nas cervejarias, 21,71%. Para o Procon Pernambuco, as grandes diferenças de preço entre o mesmo produto ou serviço em estabelecimentos diferentes reforçam a importância de pesquisar antes de realizar a compra.
4: E também falando sobre os dados da pesquisa, né? A pesquisa do Procon foi realizada entre os dias 10 e 17 de julho. E ao todo, foram analisados 31 estabelecimentos de Pernambuco, entre lojas físicas e também lojas virtuais.
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8: E aí, claro, Chico, né? Tem essa questão das compras que a gente sabe que tem que pesquisar mesmo, datas comerciais, como é Dia dos Pais, Dia das Mães, né? Dia dos Namorados, Dia das Crianças, Natal, são datas que movimentam Páscoa, né? São datas, eu acho que essas seis são as mais fortes, né? Durante o ano aí, e registram alta de preço, sempre quando tá chegando próximo.
4: Essa, né, diferença é muito grande, né, Ana? Mais de 230%.
8: É verdade, né? Inclusive, muita gente se aproveita, né? Faz um super faturamento em cima dos valores. Às vezes o produto já custa, um exemplo, R$ 1.000, aí a pessoa dobra o valor, R$ 2.000, eu boto R$ 2.500, aí diz, olha, tô dando aqui 20% de desconto, quando você compra ainda tá comprando mais caro do que era antes de sobrefaturar o preço.
4: Às vezes é o que acontece nessa Black Friday de todo ano, né, final de ano, né, Ana?
8: Se a gente não pesquisa antes, Chico, cai no verdadeiro golpe. Não pode esperar para pesquisar faltando 30 dias, não, porque todo mundo vai sobre, todo mundo não, mas a grande maioria, infelizmente, sobrefatura o preço, e aí o consumidor final acaba pagando, porque às vezes é a última opção que tem, acaba levando isso ali mesmo. Você, como pai, você tem preferência de presente? Qual é o setor que você gosta de ganhar mais presente?
4: Tênis.
8: Tênis, pronto. Tá dada a dica, viu, Iago, Aline, né? O presente do papai pode ser um tênis aí. É bom que vocês pesquisam antes. Cada um dá um par de tênis aí, para ele poder fazer o rodízio. Verdade. Aqui. Isso aqui já tá vencido
4: o meu
8: mesmo,
4: já tá,
8: viu,
4: Chico César? Mesmo, tá.
8: Já. Eu concordo com você também. Olha, e aí, para quem está em casa também, vale a pena pesquisar, né, Chico César, na hora de comprar o presente aí do pai, do vô, né, para quem quer presentear, né, não, esse ano vai passar despercebido, esse ano só tem o presente de Francisco, né, porque aí vai ser o do Paulo para Francisco, pronto, só tem esse, né, mas não tem, fisicamente, né, nem pai, ano, nem meus dois avós, né,
4: é
8: nem
4: verdade.
8: Materno, nem paterno. Então,
4: esse
8: aí,
4: ano esse, né, mas o ano que vem pode ter mais um, né.
8: Aí não, eu tô falando de presente de dar aos pais.
4: Dar aos pais mesmo.
8: Não, aí os filhos têm que trabalhar para poder dar o presente do pai.
4: Você não,
8: né,
4: entendeu.
8: Eu entendi, seu gaiato, né? Mas faz parte, né, crescer a família. Eu entendi, sim, tá vendo aí?
4: Agora você entendeu.
8: 8:19, a gente fica feliz também com a participação, Chico, do nosso ouvinte aqui no nosso Jornal da Liberal, em sua primeira e também em sua segunda edição. Raimundão, da Lagoa Nova, em Oricuri, tá na escuta do jornal todas as manhãs. Ele disse, não perco nenhum só dia. Damiana, da Rua 7, Jardim Miranda, né? Olha, aqui em Pubi o sol tá prometendo ser quente. Imagina, viu, Damiana?
4: Tá quente, né, Damiana?
8: Aqui já começou e aí também não vai demorar muito tempo, não, viu?
4: Eu acordo cedo, 5 horas eu tô acordado, Ana. E aí eu já vejo o horário que o sol vem saindo, viu? Se tem sol ou se não tem.
8: O Cícero de São Paulo tá com a gente também, tá participando aqui, interagindo no Jornal da Liberal. Deixa eu ver quem tá com a gente também, convidando pra mais rapaz, não faça inveja dessa. É uma amiga Francinete e o Jonathan, lá no sítio Cancelo. Olha a tapioquinha, Chico,
4: não,
8: César.
4: Mostra, não.
8: Só pra você ficar com
4: olhar,
8: fome,
4: não,
8: também.
4: Já tô com
8: mais,
4: com fome.
8: Né? Com mais vontade. A turma das Cancelas tomando um cafezinho quente. Ela me manda, bora tomar um café. E mandou só
4: agora,
8: a foto.
4: Agora,
8: da
4: se a gente tivesse lá, ele não oferecia.
8: Tá vendo, Jonathan?
4: Não oferecia nada.
8: Olha o recado aí.
4: Eu conheço essa dupla.
8: Né? Um abraço pra vocês. Obrigado pelo carinho. Minha amiga Fátima, né? Que a gente teve juntas aí no.
4: Acho que ele tá dizendo assim.
8: Como é o nome da festa?
4: Cunha,
8: Como é o nome da festa, Chico César?
4: Aonde?
8: Lá da festa do Sintcep.
4: Sim,
8: esqueci agora. Que foi Renato Sanz Bluecaps. A Jovem Guarda, né? E nós quatro, né? Os meninos lá fizeram um evento bom e eu estava junto com a mãe do Jonathan também lá participando desse momento importante, né? Aqui para nossa região do Araripe também, para a Jovem Guarda. O pessoal está participando sempre com a gente, né? Minha amiga Regivânia, um beijo para você, bom dia, obrigado também pela sintonia. 8h21, tem intervalo e a gente volta já.
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0: 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Nota de falecimento, mãe Esmeraldina, irmãos Reginaldo, Ivanaldo, Inaldo, Francisco, Edmilson, Everaldo, Selma, Célia, Damiana, Francisca, Anitta e os demais familiares. Participam os parentes e amigos o falecimento de Edinaldo José da Silva, popular Naldo. Desde já convidam para o seu sepultamento às 16 horas de hoje, dia 30 de julho, saindo féretro da sua residência no sítio Pilões, zona rural de Oricuri, para o cemitério do Vanderlei. A família enlutada agradece a todos que se fizerem presentes a esse ato de fé e solidariedade cristã. Este é mais um serviço especial da funerária Frei Damião, a serviço do PAF.

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0: 8:28.
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0: Agora chega o noticiário policial das últimas horas. Ameaças por celular quase termina com ato violento.
2: Um jogo de ameaças via aparelho celular entre duas mulheres quase terminou em ato violento no bairro Bom Jesus, em Serra Talhada, nessa quarta-feira. A vítima, que acionou a polícia militar, relatou que vinha recebendo ameaças de morte da acusada por meio de mensagens e teve receio.
0: De acordo com o boletim de ocorrência, a vítima ainda relatou que a filha da suspeita compareceu ao local para confrontá-la, chegando a

0: foi acionada por moradores locais. Testemunhas relataram que o indivíduo estava aí consumindo bebidas alcoólicas no restaurante, né, localizado aí em um sítio da região, né, vamos dizer assim, rural, de Trindade, onde perturbava os clientes.
1: Ao deixar o estabelecimento, o homem assumiu a direção de uma carreta, uma Volvo, né, de placa anotada. E segundo os relatos colhidos pelos policiais, o motorista passou a conduzir o veículo de grande porte em zigue-zague pela via, colocando em risco iminente a vida de diversos passageiros, né, transeuntes, pedestres que trafegavam também pela região. A equipe policial localizou o veículo e emitiu uma ordem de parada. O condutor desobedeceu o comando e, durante a tentativa de fuga, perdeu o controle da carreta, colidindo violentamente contra o portão de uma chácara no sítio Sussuarana.
0: Ana, e diante do flagrante, o homem recebeu voz de prisão. E devido às dimensões aí do veículo e às dificuldades logísticas no momento aí da ocorrência, a carreta não pôde ser removida aí de imediato e permaneceu no local do acidente. O motorista foi conduzido à Delegacia de Polícia Civil de Trindade, onde o caso foi registrado. E o desfecho da ocorrência resultou na lavratura aí do auto de prisão em flagrante delito e o acusado permanece à disposição da justiça para as providências cabíveis.
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0: Suspeito de violência doméstica foge após atacar ex-companheira.
1: Policiais militares do 14º BPM foram acionados pela Central de Operações na noite da terça-feira para verificar uma possível ocorrência de violência doméstica no bairro do Cajepe, em Serra Talhada. De acordo com o boletim de ocorrência, ao chegar no local, a vítima relatou ao policiamento que, quando chegou em sua residência, foi surpreendida por seu ex-companheiro, que teria lhe agarrado pelo pescoço e proferido acusações de que ela estaria colocando outro homem dentro de casa.
0: A vítima então conseguiu se soltar e informou que acionaria a polícia. Foi quando o suspeito se evadiu do local. Ainda de acordo aí com o boletim, a mulher contou que o suspeito não aceita o fim do relacionamento, encerrado aí aproximadamente 6 meses, e estaria ali perseguindo desde que deixou, né, sistema prisional no último dia 22.
1: Além disso, ela informou ainda que a prisão anterior dele foi em virtude de uma ocorrência de violência doméstica praticada contra ela. A polícia chegou a realizar buscas na tentativa de localizar o suspeito, porém não obteve êxito. A vítima manifestou interesse em representar contra o homem, sendo conduzida à Delegacia de Polícia Civil para adoção das medidas legais cabíveis.
0: E Polícia Civil apreende mais de 53 quilos de cocaína e crack durante a operação.
1: Uma grande quantidade de drogas foi apreendida em Petrolina nesta terça-feira durante a operação realizada por policiais civis da 12ª Delegacia de Repressão ao Narcotráfico. A ação aconteceu durante a Operação Brasil contra o Crime Organizado, Divisas, visando desarticular uma organização criminosa especializada em tráfico de drogas interestadual.
0: Segundo investigação iniciada em abril deste ano, o grupo criminoso vinha atuando no abastecimento aí de cocaína e crack em Petrolina e região, com carregamentos trazidos aí da Bahia. Na operação, foram apreendidos mais de 48 quilos de cocaína e mais de 5 quilos de crack, totalizando aí mais de 53 quilos das drogas. Inicialmente, os policiais localizaram aí os 5 quilos de crack e depois, né, 13 quilos de cocaína na abordagem. O carro aí utilizados exclusivamente para o transporte interestadual de entorpecentes.
1: Lembrando que em seguida outra equipe da 12ª DPRN realizou buscas em um imóvel situado no bairro Antônio Casimiro e encontrou mais 35 quilos e 500 gramas de cocaína. O local estava sendo usado como depósito do grupo criminoso. As drogas apreendidas foram levadas à delegacia com suspeitos presos em flagrante na operação. As investigações seguem em andamento para a identificação de outros envolvidos.
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1: Mais informações ao meio-dia na segunda edição do Jornal da Liberal no Ronda 99.
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0: E assim chegamos ao final da primeira edição do Jornal da Liberal dessa quinta-feira, 30 de julho, pela 99,5 Rede Liberal FM.
1: Sede Pubirro da Matriz, número 50, primeiro andar centro.
0: Sucursal em Ouricuri, Avenida Fernando Bezerra, 419, primeiro andar centro.
1: Uma produção do Departamento de Jornalismo da Liberal FM.
0: Com direção geral de Neto Rodrigues.
1: Direção de programação, doutora Lorena Kelly.
0: Amanhã, às 7:30 da manhã, você acompanha o Jornal da Liberal em sua primeira edição.
1: Ao meio-dia, estaremos de volta, Jornal da Liberal, segunda edição.
0: Apresentação de Ana Paula Freitas.
1: E Chico César.
0: Na sequência, vem ela e o Bergdial no Manhã Liberal.
1: Obrigada a todos pela sintonia.
0: Excelente dia, um forte abraço e até o meio-dia, se Deus quiser.
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0: tá tudo bem, tudo legal, bacana, maravilha. Chegamos. Peraí, estamos tomando fôlego ainda. Essa escada aqui de Ipubi, meu amigo. E aí, meu povo? Bom dia, estamos hoje na nossa central em Ipubi. Mandando essa máquina de sucessos com você a partir de agora. 96005000 é o telefone pra você participar com a gente, pedindo música, dedicando pra todo mundo, pra mulher de seu Raimundo. E aí, tudo legal, bacana, maravilha? Começamos hoje o dia lá na cidade de Oricuri com a cidade toda sendo acordada por helicóptero, né? Parece que tava acontecendo uma operação da Polícia Civil de Pernambuco e o helicóptero sobrevoando a cidade de Oricuri. Parece que é povoado do Jacaré. E aí, cara, a cidade toda acordou foi cedo, rapaz. 5 da manhã. Era todo mundo assustado com o som do helicóptero sobrevoando na cidade de Oricuri, numa operação da Polícia Civil. E daqui a pouquinho a gente vai buscar mais detalhes para trazer aqui durante a nossa programação e também no Jornal da Liberal em sua segunda edição, no Ronda 99, na apresentação de Chico César e também de Ana Paula Freitas. 8 horas da manhã, mais 50 minutinhos. A partir de agora, a gente comanda a nossa festa pra você, tocando mais ou menos assim, ó. Onde é que você tava esse tempo todo, hein? Muito bom dia, muito prazer. A partir de agora sou eu, hein? Berg Dial contigo, aqui nos comandos da sua melhor.
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0: sucesso com o Pablo, hein? Filmes e histórias. Aí em cima tivemos Murilo Huff, Gustavo Mioto, Me Caiu Tão Bem. Liberal agora, 8 da manhã, mais 57 minutos. Pra gente fechar o nosso primeiro bloco de músicas e informações, nós abrimos o programa trazendo uma notícia sobre uma operação da Polícia Civil logo cedo, por volta de 5 horas da manhã, hoje, na cidade de Ouricuri. A operação com nome Impacto da Polícia Civil foi deflagrada na cidade de Ouricuri contra a organização criminosa e cumpre 10 mandatos de prisão e 11 de busca e apreensão. A Polícia Civil de Pernambuco desencadeou na manhã desta quinta-feira uma operação de repreensão qualificada denominada Impacto, vinculada à Diretoria Integrada do Interior 2, o DINTER, sob a presidência da delegada Poliana Neri, titular da Delegacia de Polícia Civil da 201ª Circunscrição de Ouricuri. A investigação foi iniciada em janeiro de 2026 com o objetivo de identificar e desarticular a organização criminosa voltada à prática de homicídio, tráfico de drogas e associação para o tráfico. No dia de hoje, estão sendo cumpridos 10 mandatos de prisão e 11 de mandatos de busca e apreensão domiciliar, todos expedidos pelo juiz da vara criminal da comarca de Ouricuri. Na execução, estão sendo empregados 70 policiais civis, entre delegados, agentes e escrivões. As investigações foram assessoradas pela Diretoria de Inteligência da Polícia Civil de Pernambuco, contando ainda com o apoio operacional da Polícia Militar de Pernambuco, do Grupamento Tático Aéreo e também da Polícia Civil do Estado da Bahia. Os detalhes da referida operação serão divulgados em breve pela assessoria de comunicação da Polícia Civil em um momento oportuno. E mais detalhes no Jornal da Liberal em sua segunda edição no Ronda 99, na apresentação de Chico César e também de Ana Paula Freitas. Liberal, na nossa frente só tem você. 9 da manhã, pontualmente, eu volto já já.
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0: coisa linda, né? Seu desejo, o que você quer de mim? 9 horas da manhã, mais 16, 17 minutos. Passou o ponteirinho agora. Estamos ao vivo, através da sua 99,5, a sua rádio liberal de toda a nossa região. Estamos de volta, estamos nesse momento aqui na cidade de Ipubi com 25 graus e existe um alerta amarelo para baixa umidade relativa. O IMEP publicou um aviso iniciado às 10 horas da manhã de ontem e que vale até hoje, sobre a umidade relativa variando entre 30 a 20%. Baixo risco de incêndios florestais e também a saúde. Mas a indicação é que você beba bastante líquido, evite desgastes físicos nas horas mais secas, evite exposição ao sol nas horas mais quentes do dia. E olhe que não tá assim a temperatura tão quente, mas o sol, meu amigo, tá queimando aqui em Ipubi, viu? Estamos aí, pelo menos segundo o Instituto Clima Tempo, com 26 graus, agora mudou aqui na cidade de Ipubi, mas a caminhadazinha que eu dei ali do carro aqui para os estúdios da Rádio Liberal me dá aquela queimadazinha, viu? É aquele sol que parece que não queima, mas queima, viu? É verdade. Vamos embora, bloco comercial, e a gente volta rapidinho com você aqui na sua melhor e mais ouvida de toda a nossa região.
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0: É linda, né? Eduardo Costa. Linda, linda. Liberal, 9 da manhã, 36 minutos. 9h36. A gente toca.

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1: 9:39.
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1: Vamos lá que estamos de volta, estamos de volta. E a música escolhida do Baú da Liberal de hoje, ela foi gravada por Raimundo Fagner e composta por Michael Sullivan. Em 1984, ela quase ficou de fora do álbum Romance no Deserto, após ser recusada por mais de 30 artistas e quase vetada pelo próprio cantor na reta final da mixagem. Para ver o próprio Mike Sullivan cantando detalhes sobre a criação e os bastidores dessa grande canção, Wagner pediu várias interpretações da própria música para decidir se iria gravar ou não. Depois de muita peleja, ele resolveu gravar essa música e ela se tornou esse sucesso que ainda é hoje.

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1: 10 e 1.
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0: bem especial, nosso muito bom dia para meu amigo, amigo de infância, né? Maria Lins, do nosso Sérgio de Fátima. Meu grande amigo Leandro, né? É o gordinho do 99, hein, Leandro? É o gordinho do 99 aí, mandando sucesso, né, Leandro? Ah, meu amigo, o cara é potência, viu? É o gordinho do 99, é o gordinho charmoso. É o Leandro, hein?
1: Só tinha eu.
0: Vamos lá, tá rolando participação. O telefone é 96005000. Beijão pra Daniele, lá em Parnamirim. Ela de Soberg, bom dia. Manda pra mim a música de Thierry Cracudo. Tô aqui curtindo, tô lavando roupa. E gostaria de curtir essa música aqui na Liberal. Então, vamos embora. Tem caldo de cana. Ele vai tocando assim na hora. Você vai pedindo e a gente vai mandando pra você. Segura!

E aí, se todo mundo viu, o que é que você não tá vendo? Essa é com Marília. Mesmo após a sua partida, permanece tocando os corações com suas músicas e fazendo muito sucesso, né? Todo mundo, menos você. E isso retrata muito, né? Geralmente relacionamentos familiares e amorosos, que na grande maioria das vezes você faz de tudo, cara. De tudo. E as pessoas que estão ao seu lado não enxergam, né? Aquela história que diz da música, né? Todo mundo vê, menos você, né?

0: muito bom dia.
1: Nós dois.
0: Sejam bem-vindos, hein? Essa é a programação 10 da sua liberal de toda a região. 10h25, eu volto já.
2: 10h25.
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0: 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E aí? Essa é com o Malu Remix, DJ Lucas, um beat da música Disco Arranhado, Forró Royal. Sonho bonito. Rapaz, agora deu bom, viu? Eu me engasgar aqui com um pedaço de unha, igual o menino ruim, rapaz. Roendo nas unhas. Eu me engasgando agora, viu? 10 da manhã, 56 minutos. Pra você que tá curtindo, pra você que tá participando com a gente, sejam bem-vindos. Essa é a programação 10 da sua liberal de toda a região. Vai participando, 96005000. É o telefone pra você participar pedindo música, dedicando pra todo mundo, pra mulher de seu Raimundo. É a nossa programação, tocando só as melhores. Um beijão pra dona Lurdinha Belarmino, lá na cidade de Bodocó, aí acompanhando a nossa sintonia. E muito obrigado, hein? Dona Rita! Tem que aparecer, né, Dona Rita? Tô devendo uma visita, né? Com mais tempo. A última vez que eu fui lá em Dona Rita foi as carreiras, meu amigo. Mas esses dias eu apareço, viu? Tem participação aí, produção? Tem? Vamos soltar aí, vamos. Isso, pode soltar.
1: Bom dia, BR. Bom dia, família liberal, todos os ouvintes. Quando você falou bem do nosso vizinho aqui, Joãozinho Gachu. Eu gostaria de ouvir a música dele hoje. Aquela. Eu sou aquela luz que se apagou. Que me foge o nome agora. Toca aí se for possível. Valeu.
0: Vou descobrir o nome agora, meu amigo, pra tocar, viu? Rapaz, Joãozinho do Exu é um patrimônio, viu? É um patrimônio de nós aqui, da nossa região. Um patrimônio da nossa região, né? É Aflição o nome da música. Deixa eu olhar se eu tenho ela aqui, produção. Vai. Aflição com o Joãozinho. Isso. Aí não? Pronto. Procura aí nesse outro, gentileza. A nossa produção tá procurando aqui pra gente trazer a música de Joãozinho do Exu, Aflição. Essa música é muito linda, né? E... cara, o meu amigo... o Silvério toda vez que participa é uma pancada de música, meu amigo. Que o cara manda aqui pra gente, viu? O cara é sensacional aí. No seu repertório. Valeu, meu irmão. Que Deus abençoe a sua vida, viu?

César! Cadê, hein? Cadê Samara? Vestido de véia. Rapaz, esses dias a Samara chegou lá na rádio com o vestido da avó dela, rapaz, de voinha. Rapaz, não era pra dizer não, né? Ai, é ruim, rapaz. Sou guarda-segredo é danado, viu? Não acredito que tu tá com esse vestido, não, Zé. Vamos soltar Joãozinho da Chuva, produção. Bora curtir o nosso grande poeta aqui da região. Para aí, vai. Para a minha trilha aí. Olha aí, está saindo. Olha aí agora. Vamos testar agora. Tá não aí, não? Então, coloca a minha trilha de novo. Cadê? Pra gente tocar aqui do outro computador. Vamos lá.

0: que agora encontramos, né, produção?
1: Mas eu não tirei nada.
0: Entramos aí? Tá no jeito? Então vamos lá soltar nosso grande poeta, Joãozinho do Exu, Aflição. Usa, Silvério! E o vestido tiver. Ai, ai, ai.

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7: O homem tá de volta, viu? O homem tá de volta, sábado, Mário Macarrão. Ó, essa daqui, eu vou oferecer especialmente.
8: Eu tenho tanto...
7: Pra Dona Mundinha, lá no sítio Tanque, em Bodocó.
8: Mas
7: tava falando com Rose agora há pouco. Não, Soberg, mãe, ela escuta todos os dias o seu programa.
8: O meu amor.
7: Dona Mundinha, o nome dela, lá no sítio Tanque. Não perde um só programa, né, Dona Mundinha?
8: Não.
7: Aí só de boa, né? Rapaz, já tive informações do cardápio de hoje aí, viu, Dona Mundinha?
8: Que
7: hoje vai ter uma linguiçinha, um arrozinho bem soltinho, uma saladazinha, ó. Eu falando, já enchi a boca de água aqui já, viu? Hein, Dona Mundinha? Que bom, né? Que Deus abençoe a senhora com muita saúde, paz, e o resto a gente corre atrás, né? Tudo de bom na sua vida. Ô, Rose, dê um abraço aí em Dona Mundinha, viu? Mas cuidado pra não quebrar as costelas dela, viu?
8: Não é

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0: Bom dia, aqui é Rosa Situadores, município de Ouricuri. Só que eu estou em São Paulo de Adema, estou te ouvindo. Esqueci teu nome agora. E é tão conhecida essa voz, né? Esse nome. Eu gostaria de ouvir Mastruz com Leite. O Ecatuaba com Amendoim. Feliz aniversário. Somos do oferecer para meu sobrinho, completou nesse mês, para todos os aniversários, para você que é um ótimo locutor,
1: Amém.
0: toda a equipe da Liberal, meus três filhos.
1: Aí é Berg Dial, até o meio-dia. Não esqueça mais não, viu? Viu, Rosilda? Segura! Ó!
2: Hoje é o seu aniversário, de parabéns estou eu.
1: Samara, hein?

0: aí a Saudade Pendente. Ciel Rodrigues. Tatuaba com Amendoim. Parabéns, meu amor. Roberto Carlos, como é grande o meu amor por você. 11:21. Eu volto já.
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0: 11:42.
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na nossa frente só tem você. 11 da manhã, 49 minutos. 11:49, finalzinho do nosso programa. Estamos agradecendo a Deus a oportunidade de mais um dia. Agradecendo a todos vocês, a todas as participações. O nosso muito obrigado. A seguir, tem o Jornal da Liberal em sua segunda edição, na apresentação de Ana Paula Freitas e Chico César, trazendo as notícias do Brasil e do mundo, Ouricuri e toda a região do Araripe em destaque para você.

Tudo bom, produção? Então vamos lá, vamos fechar o nosso programa daquele jeito. Valeu, gente! Beijos e abraços pra todo mundo e pra mulher de seu Raimundo! E eu...

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0: 12 horas, 1 minuto, meio-dia e 1. Boa tarde, hoje quinta-feira, 30 de julho de 2026. Começa agora pela Rádio Liberal FM, a segunda edição do Jornal da Liberal, na apresentação de Chico César e Ana Paula Freitas. Boa tarde a todos os ouvintes do Jornal da Liberal em toda a sua região do Araripe. E vamos aos principais destaques desse jornal de hoje, que promete bastante para você que está ouvindo aí a nossa programação.
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0: Nos trabalhos técnicos está ela aqui, a Lidiane Samara, com a gente nessa segunda edição. O TCU analisa rede de serviços de assistência social em 101 municípios. Lula sanciona a lei que cria Pix Pensão Alimentícia. Brasil tem 106 mil estrangeiros registrados como mês, é o que diz Sebrae. Quase metade dos professores pensa em deixar a carreira, diz pesquisa. E no seu Honda 99 de hoje.
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0: Polícia Militar conduz suspeito por estupro de vulnerável. Mulher assassinada a tiros em Itambé, na Mata Norte. Operação cumpre mandados contra grupo criminoso no sertão do Araripe. E foragido da justiça preso em operação policial. Essas e outras a partir de agora, no seu Jornal da Liberal, que começou e já está no ar.
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0: A partir de agora, deixando você muito mais informado, onde quer que você esteja aí com seu rádio ligado aqui na nossa programação, depois de você ouvir, né, o Berg Ideal, dinamicamente no nosso Manhã Liberal, estamos chegando nesse início de tarde com as informações que realmente são destaques em todo o nosso país, no nosso estado e também na nossa região, para você ficar por dentro de tudo isso e muito mais. Aquele boa tarde, muito obrigado pelo carinho, pela sua sintonia, pela sua audiência. 996-005-000 é o nosso telefone, que você também interage com a nossa bancada, expondo suas ideias, críticas, elogios, reivindicações, tudo isso e muito mais, com total responsabilidade no assunto abordado. Vamos aí para o nosso intervalo comercial. Daqui a pouquinho a gente volta já com as primeiras informações nessa tarde.
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7: Agora 12 horas mais 8 minutos, já estamos de volta com você nesse momento, para deixar você muito bem informado. Boa tarde, Ana Paula.
8: Boa tarde, Chico. E aí tem notícia, tem informação e, claro, a participação do nosso ouvinte, que tem vez e voz e pode interagir sempre com o Jornal da Liberal.
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7: Olha, o TCU analisa rede de serviços de assistência social em 101 municípios.
8: Equipes de auditores do Tribunal de Contas da União e 20 tribunais estaduais, municipais e do Distrito Federal estão percorrendo 101 municípios de todo o Brasil para verificar as condições de assistência social no país. O objetivo é auditar condições de sustentabilidade do Sistema Único de Assistência Social, Rede SUAS, que funciona em rede por quase todo o Brasil. O serviço é voltado a pessoas em condições de vulnerabilidade.
7: E até o próximo dia 31, o time do TCU vai visitar aí 18 municípios. Outros 83 municípios serão visitados pelos técnicos e tribunais locais. Eles vão focar aí o trabalho em pontos como financiamento, planejamento socioassistencial, capacidade operacional de equipamentos, continuidade dos serviços e qualidade do atendimento à população.
8: Entre 3 e 7 de agosto, as informações serão consolidadas e encaminhadas à equipe do TCU, que coordena a auditoria, para análise das condições reais dos equipamentos visitados. Antes das visitas em loco, todos os municípios selecionados recebem, né, ou receberam questionários eletrônicos que foram respondidos por 12.633 gestores municipais e por gestores do CRAS e dos equipamentos que atendem a população em situação de rua, como CREAS ou Centros POP.
7: O Brasil conta com mais de 8 mil centros de referência de assistência social, os CRAS, espalhados aí pelos municípios. Teoricamente, esse número garantiria um ponto de assistência em cada cidade. Apesar disso, os gestores municipais consideram esse número insuficiente, visto que há aumento aí constante de demanda.
8: Olha, e sobre a missão dos especialistas é conversar com os gestores da rede SUAS nos municípios e verificar como estão os serviços e assistência, especialmente da população em situação de rua. A auditoria, que conta com a colaboração da Rede Integrar, foi o segundo tema mais voltado no portal do Cidadão do TCU. A partir daí, os auditores começaram a articular o trabalho com parceiros da Rede Integrar para analisar a situação de serviços da rede SUAS.
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7: Olha, quase metade dos professores pensa, Ana, em deixar a carreira, o que diz pesquisa.
8: Muito triste, né, essa pesquisa. A volta às aulas em todo o país ocorre em meio a um cenário de desgaste emocional e sobrecarga entre professores da educação básica. É o que aponta uma pesquisa nacional realizada pelo Instituto Casa Grande Social, que ouviu 5.247 docentes das 5 regiões brasileiras e identificou altos índices de esgotamento, excesso de trabalho e intenção de deixar a profissão. Segundo o levantamento, 66,4% dos professores afirmam terminar frequentemente ou sempre a jornada emocionalmente esgotados.
7: Pois é, pois preste atenção nisso, viu? O professor não está simplesmente trabalhando mais. Ele está sendo chamado a responder por um número cada vez maior de problemas, viu? A profissão aí se expandiu e as responsabilidades se multiplicaram e as estruturas de apoio não cresceram da mesma velocidade. O problema do professor contemporâneo não é apenas excesso de trabalho, é excesso de complexidade, afirma assim Renato Casagrande, presidente do Instituto Casagrande Social e organizador aí da pesquisa.
8: E além do esgotamento diário, Chico, 48,3% relatam ter pensado seriamente em abandonar a carreira no último ano. Outros 76,5% dizem trabalhar regularmente além da carga horária prevista, enquanto 68,9% afirmam ter dificuldades para se desligar mentalmente das atividades profissionais mesmo após deixarem a escola. A pesquisa ouviu profissionais da educação infantil ao ensino médio, das redes pública e também privada. Entre os participantes, 71% atuam em redes públicas municipais ou estaduais.
7: Os dados mostram que as dificuldades relatadas pelos professores, né, vão além da transmissão aí de conteúdo. Entre os entrevistados, 72,8% afirmam que manter a atenção e o interesse dos estudantes se tornou uma das maiores dificuldades da profissão. Outros 69,7% apontam a indisciplina como um problema recorrente, enquanto 67,9% destacam o aumento aí das demandas emocionais e sociais levadas pelos alunos para dentro da escola.
8: Nunca se exigiu tanto do professor em tantas dimensões diferentes ao mesmo tempo. Ele precisa ensinar, incluir, manter a atenção, administrar comportamentos, acolher demandas emocionais, dialogar com as famílias, responder pelos resultados e cumprir uma quantidade crescente de exigências institucionais, diz Renato Casagrande. A pesquisa, né, O Estado do Professor Brasileiro 2026, realizada pelo Instituto Casagrande Social, ouviu, Chico, os professores das 27 unidades da federação entre maio e junho desse ano de 2026.
7: Pois é, Ana, tá vendo aí a pesquisa, o que é que ela diz? Não é que aumentou a carga horária, vamos dizer assim, mas sim os problemas que são relatados e que realmente são sugados por esses professores, né?
8: É verdade, Chico, né? A gente inclusive comenta várias vezes aqui. Né, no nosso Jornal da Liberal, né? Que é muito bom, né, ter essa valorização, mas não é só a questão da conquista, como disse, também salarial, né? O salário, claro que ele tem, lógico, um peso de 50% no trabalho, né? Em qualquer que seja a profissão, na vida do professor não é diferente, mas o professor, além de formar todas as demais profissões, um professor muitas vezes ele está em sala de aula, ele se torna o pai, ele se torna a mãe, ele se torna um responsável, avô, né? É um psicólogo, porque muitas vezes escuta várias histórias ali. Ele só não pode medicar. É a única coisa que um professor ele não pode fazer em sala de aula, é a medicação. Mas ele pode, inclusive, por exemplo, encaminhar, né, para um profissional da área, né, que seja para um psicólogo, até porque estudou para isso, né? Então, assim, ele vai fazer esse encaminhamento. Ele pode, que nas escolas, você sabe, Chico César, quem é da rede pública de ensino, na privada não é diferente, depende muito da rede, né, das parcerias, digamos assim, toda escola tem ali a equipe, né, pedagógica, a equipe de apoio também, né, para um psicólogo, para um terapeuta ocupacional, né, para um encaminhamento de outras profissões, se assim forem necessárias, né, julgadas necessárias para o acompanhamento do estudante e também dos profissionais que estão por trás. O professor, ele muitas vezes se esgota, porque, como disse a matéria também, Chico, não é só a sala de aula. Às vezes o professor já tem uma carga horária cansadíssima, né? Sai às 7 da manhã de casa para ir para a sala de aula, às vezes chega às 5h30 da tarde, um pouco mais tarde que isso, depende muito da localidade que ele ensina. Outros ainda têm um período noturno para ensinar também. E quando esse horário chega o limite, a vida do professor pode até ter encerrado na sala de aula, viu, Chico César? Mas aí começa uma outra jornada, que é de preparação de aulas, de conteúdos, de organização do material pedagógico, né? Muitas vezes a gente está no nosso trabalho aqui no rádio, né? Apresentando o jornal, e tem dia que a gente está dormindo. Dormindo entre as, parece que o pensamento da gente está trabalhando,
9: tá longe,
8: e tá amanhã,
9: verdade,
8: né? Tem tal matéria, a gente precisa organizar isso. Você imagina um professor com...
9: E às vezes é um cansaço psicológico, né, Ana?
8: Que é o pior, não é, Chico César? Concorda?
9: Cansaço mental que... Que às vezes a gente carrega mesmo, né?
8: Você já foi professor na área de esportes,
9: sim, sim,
8: né?
9: Sim.
8: Voltou, claro,
9: educação
8: a atuar
9: física,
8: agora,
9: lógico.
8: Mas não, claro, é diferente, né? Lida com adultos, mas você sabe o quanto que é, né, difícil para o professor...
9: Mexer,
8: né,
9: com muita cabeça, né?
8: Muita cabeça. Então, você imagina, às vezes é você que está precisando de uma ajuda, bem verdade, mas imagina, chega lá, tem aluno que está bem, graças a Deus, teve uma noite, né? Dormiu em paz, tranquilo. Tem outros que vêm com problema de casa, com a família, né? Se for casado, às vezes a questão com os filhos, né? Está enfrentando dificuldades. Às vezes a questão financeira. Então, assim, é mil e uma realidades dentro de um só ambiente,
9: um conjunto,
8: na sala de,
9: né,
8: aula para o professor.
9: É um conjunto, Ana. E como a matéria disse aí, ó, 5.247 docentes de 5 regiões brasileiras, das 5 regiões que foram entrevistadas. Quer dizer, a metade desses 5.000 e pouco é realmente dizendo aí que pensa em deixar a carreira.
8: Na verdade,
9: né,
8: mais da metade, 66%, né? Um número gigante, inclusive.
9: Gigante.
8: Né? E a gente fica triste, né, infelizmente, de compartilhar um número como esse. Vamos ser sempre defensores da educação, né, da bandeira de que a educação é precisa, é necessária, mas a gente precisa também reconhecer que esses profissionais precisam de uma ajuda, inclusive nossa, né, na orientação em casa dos nossos filhos, das pessoas que vão para a escola, na questão do respeito, né, de dar essa devolução, de certa forma, para quem está lá na sala de aula, da questão do respeito aos profissionais, que tudo isso vai contribuindo também, Chico, para esse esgotamento aí dos professores.
9: Agora, né, por isso também que acontece de muitos pensar bastante antes realmente de querer entrar numa faculdade para poder ser um professor.
8: Para lecionar, né?
9: Né?
8: Muito difícil, muito difícil, bem verdade. É tanto que as licenciaturas agora estão oferecendo bolsas de incentivo.
9: Oferecendo, né?
8: Né? O governo federal
9: totalmente
8: oferece.
9: Diferente antigamente, né?
8: Não, antes você tinha que procurar muitas vezes quando conseguia na rede pública, na privada você pagava para estudar. Hoje é o contrário, você recebe para estudar e ainda assim não está conseguindo preencher todas as vagas, porque todo mundo pensa duas vezes antes de terminar uma formatura como essa para ingressar na sala de aula. E não é que é ruim, né? Quem está, inclusive, ouvindo sabe que tem alguns salários em algumas, né, áreas específicas que oferecem e pagam bem, mas não é só questão de dinheiro, que muitas vezes a gente gasta saúde para ter dinheiro e depois gasta esse mesmo dinheiro
9: pra
8: e não
9: saúde.
8: Recupera a saúde, viu, Chico?
9: Gasta
8: César?
9: O dinheiro para ter saúde.
8: E não recupera.
9: Não, é, não recupera.
8: Não
9: é
8: recupera,
9: difícil.
8: É verdade.
9: Não é fácil.
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9: E a gente segue, Ana, daqui a deixar os nossos ouvintes muito bem informados. A gente já viu chegando aqui mensagem, daqui a pouco a gente vai atender. O Brasil tem 106 mil estrangeiros registrados como mês, diz assim o Sebrae.
8: É, o Brasil alcançou em junho a marca de 106 mil estrangeiros registrados como microempreendedores individuais, os MEIs. O número é 24% maior do que o contabilizado no mesmo mês do ano passado, 85.400, segundo o levantamento feito pelo Sebrae. O principal país de origem dos estrangeiros que atuam como MEI no país é a Venezuela, com 25% total dos registros. Segundo o Sebrae, as principais atividades desses empreendedores são o comércio varejista de artigos de vestuário e acessórios, confecção de peças de roupas e serviços de cabeleireiros, entre outras atividades também relacionadas à beleza.
9: Pois é, agora a gente destaca os países com mais empreendedores no Brasil. A Venezuela tem 26,3 mil MEIs, 25% do total. Bolívia tem 15,3 mil e representa 14,5% do total. Colômbia, 10,5 mil MEIs, 10% do total. Argentina, 8,6 mil, 1% do total, e Cuba tem 4,9 mil, né, microempreendedores
7: 4,7% do total.
8: Lembrando que aqui são os cinco mais, né, citados.
7: Citados, sim.
8: E aí, olha, entre Sudeste e Sul, também concentra essa maioria, viu, Chico César? Os estrangeiros que atuam como microempreendedores individuais no Brasil estão se encontrando principalmente nas regiões Sudeste, 50,5 mil MEIs. O Sul, 35 mil, aponta o levantamento obtido pela coluna, né, lá do Estadão. Em números absolutos, São Paulo tem o maior número de CNPJs ativos de microempreendedores estrangeiros, cerca de 39 mil profissionais, seguido por Santa Catarina, 14 mil, Paraná, 13 mil e Rio Grande do Sul, com 8 mil. Já Roraima está liderando o ranking de MEIs estrangeiros registrados no estado. Dos 24 mil empreendedores, 11% são de fora do país. O Amazonas vem em seguida, onde 2% do total de MEIs são estrangeiros, seguido por Santa Catarina, 1,87%, e o Paraná, 1,37%.
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7: Ligando o sertão do Araripe através da notícia. E Lula sanciona a lei que cria Pix Pensão Alimentícia.
8: É, a gente trouxe a informação que faltava ele sancionar e agora é oficial, né? Agora o presidente Lula sancionou nessa quarta-feira 29 uma lei que cria o mecanismo de cobrança automática da pensão alimentícia, batizado como Pix Pensão Alimentícia. A proposta já havia sido aprovada pela Câmara dos Deputados em abril de 2025 e pelo Senado Federal no início de julho deste ano. Na prática, o texto permite que o recebedor de pensão alimentícia solicite à Justiça que receba mensalmente o valor definido diretamente na conta de quem paga o montante.
7: Pois é, a partir das datas aí determinadas em decisão judicial, é de responsabilidade aí da instituição financeira de quem paga realizar a cobrança do valor acordado. Caso não haja saldo aí na hora do pagamento, o banco responsável atuará para bloquear ativos financeiros de quem deve até que a dívida seja paga. No âmbito aí da justiça, a legislação também define que o CNJ, que é o Conselho Nacional de Justiça, compartilhe dados de pagamento de pensões alimentícias, bem como a relação de cobrança e dívida das partes envolvidas.
8: A pensão alimentícia é um direito destinado a garantir o conceito de subsistência, como alimentação, saúde, educação e lazer para filhos e dependentes. O valor é calculado com base na regra do binômio, né, necessidade de quem recebe e possibilidade de quem paga. O dever de pagar pode se estender a ex-cônjuges, né, outros parentes, gestantes e filhos de até 18 anos, com possibilidade de acréscimo até 24 anos, caso o filho permaneça estudando ou sob necessidade também do auxílio, né? E que bom, Chico, ver,
7: tá bom,
8: né,
7: aí
8: que foi sancionado. Então, você tem o dinheiro em conta, você está sendo, né, omisso com o seu compromisso, com a sua responsabilidade, o banco automaticamente vai lá e, ó, né, recolhe o valor relacionado. Lembrando, não é tudo que está lá, não. Recolhe o valor relacionado à pensão do mês. Ah, mas de repente, né, a conta está zerada, não tem nada. Se você tem algum bem no seu nome, vai ficar bloqueado até que você regularize sua pensão alimentícia junto à justiça.
7: Aí você acha que ainda não vai ter gente que vai burlar isso aí?
8: Com certeza, né? Infelizmente, as
7: leis
8: têm brecha.
7: Pode abrir uma conta no nome de terceiro e tá aí movimentando a conta e não ter, não abrir conta nenhuma no nome dele.
8: Não, não dá.
7: Ou fechar a conta no momento aí que tá no nome dele, fechar a conta, né?
8: Eu vou dizer pra você, não dá ideia pra mal conduta,
7: não,
8: né?
7: Não, é porque acontece mesmo.
8: É verdade,
7: a gente,
8: né?
7: A gente tá numa situação
8: assim,
7: muito...
8: Num tom de brincadeira e ironia ao mesmo tempo, né? Mas a gente sabe, infelizmente, que, né, a malandragem, não queria usar essa palavra não, mas é esse o termo
7: mas
8: mesmo.
7: É verdade.
8: Eles encontram brechas, né?
7: Pra burlar,
8: poder,
7: né?
8: Pra burlar as leis. E eu acho que não deveria, Chico, na verdade, nem chegar a uma situação como essa, né? Eu acho que todo mundo tem responsabilidade, enquanto pai, enquanto mãe, né? Tem um serzinho que depende de você e não é pagar 100 reais, 200, 300, 500 que seja, não é luxo.
7: Eu sou desse aí, viu, Ana? Que eu acho que não precisa isso, você é pai. Então, se você é pai, não precisa. Ah, vai dar 100 reais. 100 reais dá pra quê, Ana?
8: Não, não dá.
7: 200
8: não,
7: reais dá pra quê?
8: 100 reais, deixa eu dizer pra quem tá em casa, muita gente talvez nem saiba. Principalmente a maioria dos homens, às vezes faz a feira no supermercado, né? Ou uma rodada que sai ali na pizzaria. Só a pizza é quase isso. Quando botar a pizza e o refrigerante, deu 100 reais. E um pacotinho de fralda, viu, Chico César? Assim,
7: aí, no, é?
8: numa marca intermediária,
7: você...
8: viu? Tá ali 100 reais.
7: Você começou a saber quanto é mesmo?
8: Né? É 100 reais, viu, 100 Chico reais. César? 100 reais intermediária. Então, assim, uma criança não gasta só um pacote de fralda.
7: E não é só o leite, né,
8: por
7: Ana?
8: Mês, não. Aí tem aqueles que não amamentam, então depende do leite. Se já está na parte de alimentação, porque já cresceu um pouquinho mais, tem alimentação, tem frutas, tem verduras, né? Precisa comer a comida normal, né? Um frango que seja uma proteína, né? Para subsistência mesmo. Ninguém está falando de luxo, não. A gente está falando de necessidade.
7: Isso então, é assim, só alimentação,
8: tem,
7: né,
8: gente que diz, ah, mas eu dou R$200 todo mês. 200, então faça o contrário.
7: Se acha pomposo, né? Porque dá R$200 e paga uma pensão de R$200.
8: É,
7: né?
8: É até uma vergonha dizer uma coisa
7: como
8: essa,
7: porque,
8: né?
7: Eu acho, não existe ex-filho e ex-filha, né?
8: Jamais, não vai ter, né? A gente pode chamar dos ex-cônjuges o que você quiser, mas assim, de responsabilidade enquanto pai, enquanto mãe, é para sempre. E dizer, Chico, que é obrigação, não é só a questão dessa pensão, né? Ah, mas eu dou por fora ali, né? R$10 para criança, R$20 que seja, isso é para, digamos assim, é uma moeda de troca de agrado, né? Não é de responsabilidade. Se adoece, é responsabilidade dos dois. Se precisa ir para o médico, é responsabilidade dos dois, né? O atendimento, né, na questão, né, psicológica, muitas crianças precisam desse acompanhamento. Você sabe disso, quanto que é mais caro ainda o investimento, Chico, do
7: verdade,
8: que consultas normais no pediatra.
7: Isso, é verdade. Isso é uma coisa, Ana, que realmente se chegasse assim na mente de cada um, ia ser diferente, viu?
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7: Ana, vamos falar agora sobre concurso da Polícia Civil, só que lá da Bahia, que abre 750 vagas com salários de até R$16.400.
8: Atenção, concurseiros e concurseiras, o governo da Bahia já publicou, nesta quinta-feira, hoje, o edital do novo concurso da Polícia Civil da Bahia, com 750 vagas para candidatos de nível superior. Os salários iniciais variam de R$6.433 a R$16.495, conforme o cargo, e também as inscrições, lembrando, estarão abertas somente a partir do dia 7 de agosto até o dia 8 de setembro, ou seja, 30 dias. O certame oferece também 500 vagas para investigador, 150 para escrivão e 100 vagas para delegado. Do total de oportunidades, 488 são destinadas à ampla concorrência, 225 reservadas para candidatos negros e 37 para pessoas com deficiência.
7: E as inscrições deverão ser realizadas exclusivamente pela internet no site do Instituto AOCP, organizado aí do concurso, e a taxa é de R$190 para investigador e escrivão e de R$220 para delegado. Candidatos inscritos aí no CadÚnico poderão solicitar isenção aí entre os dias 7 e 10 de agosto. Para participar, é necessário possuir diploma de curso superior reconhecido pelo MEC. O cargo de delegado exige graduação em direito, enquanto investigadores e escrivão aceitam formação aí em qualquer área. No caso de investigador, também é obrigatória CNH categoria B ou superior.
8: Lembrando que as provas objetivas e discursivas serão aplicadas em 6 de dezembro em Salvador, e o processo seletivo ainda contará com avaliação de títulos, teste de aptidão física, exames médicos, avaliação psicológica, investigação social e curso de formação da Polícia Civil para os candidatos aprovados nas etapas anteriores. O novo concurso busca reforçar o efetivo da Polícia Civil da Bahia, ampliando o quadro de servidores para fortalecer as atividades de investigação e segurança pública em todo o estado.
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8: Agora, meio-dia e 27 minutos.
7: 12:27.
8: Intervalo e a gente volta já.
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6: Liberal agora, meio-dia, mais 34 minutos.
1: 12:34.
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1: E a gente volta, deixa você muito bem informado, trazendo em destaque agora, Ana e ouvintes. Demoradores de Exu convocam um protesto contra falta de água e cobranças consideradas abusivas.
6: Moradores de Exu na região do Araripe irão às ruas no próximo sábado, dia 1º de agosto, para protestar contra a falta de abastecimento de água e as cobranças que consideram abusivas nas contas. A manifestação está marcada para as 9 horas da manhã na Praça Luiz Gonzaga, conhecida como Praça do Pirulito, e pretende reunir consumidores que cobram providências da Compesa.
1: E segundo os organizadores, o ato tem como principal objetivo cobrar soluções para os problemas no abastecimento de água e denunciar a situação enfrentada por consumidores que afirmam estar pagando as contas regularmente, mas continua aí sem receber água em suas residências. A mobilização convoca a população para participar do protesto de forma pacífica e reforçar o pedido por mais respeito aos consumidores e também pelo fim aí das cobranças consideradas injustas.
6: Os organizadores defendem que a união da população é fundamental para chamar a atenção das autoridades e também dos órgãos responsáveis pelo abastecimento, buscando medidas que garantam um serviço regular e de qualidade para os moradores de Exu. A expectativa, Chico, é de que moradores de diferentes bairros e também comunidades do município participem da manifestação reivindicando melhorias no fornecimento de água e mais transparência na prestação de serviço. Portanto, se você é de Exu, é convidado também a participar desse protesto contra a falta de abastecimento de água e também cobranças, né, abusivas nas contas. Será na Praça Luiz Gonzaga, ali na Praça do Pirulito, às 9 horas da manhã, nesse sábado, dia 1º de agosto.
1: É, só lembrando aí, reforçando que é uma manifestação pacífica, né?
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1: De Exu, vamos até Parnamirim, no Sertão Central. Festa de julho 2026 começa hoje em Parnamirim. Você vai conferir agora a programação.
6: Está começando nessa quinta-feira a tradicional festa de julho 2026 de Parnamirim, no Sertão de Pernambuco. O evento segue até o dia 1º de agosto, com grandes atrações musicais, programação cultural e expectativa de reunir milhares de pessoas no município. Os shows principais serão realizados no pátio de eventos, sempre das 20 até as 3 da manhã. Antes disso, o público poderá participar do Esquenta, que acontece das 16 às 19h30 na Rua Major José Aquino. Nos intervalos entre as atrações também tem a animação que vai ficar por conta do DJ Maicon aí, filho do alemão.
1: É, que é daqui de Ouricuri, né? O DJ Maicon. Hoje a programação é seguinte.

0: 20, quinta-feira, dia 30. Irlan Costa, Rei Vaqueiro e Arreio de Ouro.
1: Amanhã, sexta-feira, dia 31, para fechar a semana, tem Raul Vaqueiro, Devinho Novaes e Vilões do Forró.
0: No sábado, tem GPzinho, que é daqui de Ouricuri, Desejo de Menina e Trio da Ruana.
1: A Prefeitura de Parnamirim está destacando que a festa foi organizada para oferecer uma segurança, estrutura e conforto ao público, além de impulsionar, claro, a economia local por meio do fortalecimento do comércio, do turismo e da valorização da cultura. A festa de julho de 2026 é realizada pela Prefeitura de Parnamirim por meio da Secretaria de Cultura, Turismo e Esportes, em parceria com o SESC e também FEComércio. Tá aí, então vamos passar novamente essa programação, Chico?
0: Vamos nessa, Ana. Hoje, quinta-feira, quem canta lá em Parnamirim?
1: Irlan Costa, Rei Vaqueiro e, claro, Arreio de Ouro. Amanhã é sexta-feira.
0: Na sexta-feira, Ana, tem Raul Vaqueiro, Devinho Novaes e Vilões do Forró. E amanhã?
1: E no
0: amanhã
1: sábado,
0: é sexta-feira,
1: amanhã,
0: né?
1: Amanhã é sexta.
0: Isso. E no sábado, Ana, quem é?
1: Com chave de ouro, né? Véspera do domingo, muita gente vai curtir a festa de outras regiões, de outras cidades. Tem GPzinho, Desejo de Menina, né? O forró romântico e Trio da Ruana.
0: É bem fácil estar lá no sábado, viu, Ana?
1: É fácil, né?
0: É fácil, é fácil.
1: Aproveita e faz um registro lá bem legal e traz na segunda, tá bom? Pro Jornal da Liberal.
0: Se eu não trouxer, é porque eu não fui.
1: Tá feito, então. Meio-dia e 38 na sua Liberal.
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0: Eleições 2026. O PSB recalcula riscos e não rifará mais a candidatura de Marília Reis.
1: Ô, gente, os bastidores políticos de Pernambuco seguem ainda fervendo, viu? Uma fonte do PSB entrou em contato, né, com a imprensa para dizer que a ideia de retirar a pré-candidatura de Marília Reis ao Senado para abrir espaço para Eduardo da Fonte estaria descartada. O motivo é o risco de implodir o grupo, já que a aliada lidera todas as pesquisas de intenção de voto. A estratégia inicial era oferecer o espaço para Dudu da Fonte, que vem sendo rejeitado e desprestigiado por Raquel Lira, do PSD. A governadora teria preferência pelo ex-prefeito Miguel Coelho, do União Brasil, e apesar deste ter sido preterido na Federação União Progressista.
0: É, Ana, Eduardo preside aí a Federação em Pernambuco, foi escolhido aí e controla o poderoso cofre do fundo eleitoral e também o tempo de propaganda eleitoral. E com isso, a ideia de migrar também, né, a refeceria. E assim, após retirar a federação PRD, solidariedade do palanque de Raquel, João Campos já garantiu a maioria aí do tempo de propaganda eleitoral e das inserções. A ideia seria apenas que a federação não coligasse aí com a chapa de Raquel, o que reduziria ainda o tempo dela, mesmo que este não fosse para o PSB. A nova ideia evitaria, sim, uma revolta por parte aí de Marília. E o cenário é diferente de 2018, quando ela foi rifada pelo PT na disputa aí do governo do estado.
1: Naquele momento, os petistas ficaram com uma das vagas para o Senado na chapa de Paulo Câmara, a reeleição justamente com Humberto Costa do PT. Agora no PDT, que não está mais sob o comando do grupo de José Queiroz, adversário de Raquel Lira, lá em Caruaru, não seria descartado que Marília subisse ao palanque da governadora como vingança. Ou seja, estaria cacifada com o discurso de vítima da velha politicagem, o que faria ruir o palanque aí de João Campos.
0: É verdade,
1: que imbróglio, né, Chico?
0: É o imbróglio, principalmente aí para o lado de Raquel, porque segundo as informações, que a gente tem mais matéria aqui que a gente vai trazer, né? Tá complicada a situação, viu, Ana? Tá complicado.
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0: Por isso que eu falei que tá complicado o seguinte, ó, ultimato do PP deixa decisão no colo da governadora Raquel Lira.
1: Essa conta chegou para o Palácio das Princesas, né? Os progressistas deixaram no colo da governadora Raquel Lira, do PSD, a decisão sobre o tempo do horário eleitoral na TV e no rádio. Para garantir 2 minutos e 28 segundos a cada bloco de 10 minutos, o caminho é um só: indicar o Senado o presidente da Federação União Progressista, deputado federal Eduardo da Fonte, do PP, cujo nome foi aprovado em reunião da executiva. Se mantiver o ex-prefeito de Petrolina, Miguel Coelho, alertam aí os progressistas, a consequência será imediata. A governadora perde o tempo de propaganda.
0: Avisam aí que Eduardo da Fonte não vai assinar a documentação que precisa ser encaminhada ao Tribunal Regional Eleitoral para homologação. Sem esse documento, a candidatura não ficará sequer sub júdice. Ela não existirá. Nos bastidores do PP, a ironia é direta. Dizem que a governadora pode caminhar ao lado aí de Miguel Coelho, do Palácio aí ao Parador, no bairro do Recife, onde será a sua convenção, quantas vezes desejar. Mas ele não ocupará a vaga.
1: É, Chico, essa pressão, viu? Né, ocorre às vésperas do evento governista, marcado já para o domingo, agora domingo, dia 2. Admitem, no entanto, né, que há margem, claro, para recuo. Caso Raquel Lira mude de ideia, progressistas afirmam ser possível antecipar a convenção da federação para o mesmo dia, descartando realizar o evento no prazo limite de 5 de agosto. E lembram o preço da fidelidade. Foi a bancada do PP na Alep quem sustentou o governo até agora. Pontuam que cabe a gestora decidir o caminho a tomar. O ex-prefeito de Petrolina, Miguel Coelho, está tranquilo. Tem a certeza de que será anunciado como candidato ao Senado por Raquel Lira.
0: Pois é, Ana. No domingo, a governadora fará a convenção do PSD para oficializar em sua candidatura à reeleição e a chapa que vai acompanhá-la. Miguel Coelho pretende seguir a rota da gestora o dia todo. O prefeito de São Lourenço da Mata, Vinícius Labanca, nega estar articulando aí apoio de Eduardo da Fonte a João Campos, mas ressalta a liderança do deputado. Gostaria muito de tê-lo com a gente. A Frente Popular está de braços abertos para receber um filho que sempre votou no PSB, viu, Ana?
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0: Olha, enquanto isso, números de eleitores com mais de 70 anos, cresce 21% em 4 anos e chega a 10% do eleitorado em Pernambuco.
1: É um número surpreendente, né, para essa idade, né? O número de eleitores de Pernambuco com mais de 70 anos não é obrigatório, né? Atingiu o maior número da história, de acordo com dados do Tribunal Superior Eleitoral. Ao todo, 723.272 pessoas se enquadram nessa faixa etária, o que corresponde a 10% dos mais de 7,2 milhões de votantes no estado. Isso representa um crescimento de 21,86% em comparação com a eleição de 2022, quando esse extrato somava 593.533 pessoas aptas a votar, o equivalente a 8,5% do eleitorado da época.
0: Pois é, Ana, e apesar de não serem obrigados a votar, muitos desses idosos mostram disposição para participar do processo democrático. O número de eleitores acima dos 70 anos em Pernambuco tem crescido de forma consistente nos últimos anos. Os dados apresentados aí pela plataforma disponível no Tribunal Regional Eleitoral, TRE, apontam que os eleitores com mais de 80 anos já são aí mais de 180 mil. Entre 90 e 99 anos, o número passa dos 35 mil. E mais de 8,7 mil votantes já são centenários.
1: É, aposentada, né, de 74 anos, diz que vota desde os 18 e garante que não abre mão do direito ao voto. Ela diz o seguinte: eu acho que a política é imprescindível para a vida do brasileiro em uma democracia como a nossa. Ela ajuda a gente a exercer o direito de cidadania e também conseguimos lutar pelos direitos, como políticas sociais, saúde, educação, aposentadoria, entre outros, afirmou essa aposentada.
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0: Agora, 12 horas 45 minutos.
1: Meio-dia 45.
0: Olha, forro de teto desaba e fere paciente recém-operado no Hospital da Restauração.
1: É, Chico, parte do forro do teto caiu na sala de recuperação de cirurgias do Hospital da Restauração, lá no Recife, na manhã de ontem. A estrutura de gesso atingiu uma paciente de 61 anos recém-operada, que estava na maca se recuperando de um procedimento feito no sábado, 25. A paciente ficou ferida, precisou fazer uma nova cirurgia de emergência. Imagens que foram encaminhadas à imprensa mostram entulhos e terra no chão, além de um buraco no teto, bem ao lado de pacientes que estavam entubados.
0: E a mulher que foi atingida estava aí se recuperando de uma operação no braço. Ela é paciente renal e havia sido submetida a uma cirurgia de fístula, né, que é a ligação aí de uma artéria a uma veia para criar um acesso seguro para hemodiálise. Ela estava aí na sala de recuperação, mesmo após aí 4 dias de operada, pois não havia vagas em outros setores para que ela fosse transferida. Ao desabar, o forro do teto atingiu o braço, reabriu o local da operação e ela teve um sangramento significativo e precisou ser encaminhada para uma cirurgia de urgência.
1: Por causa desse sangramento, a paciente precisou receber transfusão de sangue, né? Após a cirurgia, que foi finalizada ainda na manhã da quarta-feira, a mulher passou bem e foi transferida para uma sala da unidade de terapia intensiva UTI. Na tarde de ontem, o governo informou que abriu uma investigação para identificar as causas da queda. Segundo a gestão, o local onde aconteceu o acidente ainda não passou pela reforma, que desde 2025 é realizada também no hospital.
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0: A nossa última desse segundo bloco de informações, falar de clínicas de Pernambuco que aderem a programa para ampliar consultas e cirurgias no SUS.
1: É, Chico, Pernambuco integra nova etapa de adesões ao componente crédito financeiro do programa. Agora tem especialistas do governo federal. O Ministério da Saúde publicou na última sexta 101 novos contratos que somam 327,4 milhões em serviços especializados destinados a pacientes do SUS. No estado foram registrados 5 novos contratos, além da entrada de 2 novas instituições privadas e filantrópicas para reforçar a rede de atendimento.
0: E segundo a Secretaria Estadual de Saúde de Pernambuco, as novas adesões são da Clínica do Cabo de Santo Agostinho e da Clínica de Vitória de Santo Antão, que passam aí a ofertar serviços especializados pelo programa. Pernambuco tem outros hospitais e clínicas que já possuem termo de execução assinado entre as 3 partes envolvidas no programa, sendo eles o IMIP, Hospital Maria Lucinda e CEOP, Max Day, Santa Casa de Misericórdia, Clínica de Olhos de Caruaru, Medianeiras da Paz, Palmira Salles e Memorial Pernambuco. Os serviços ofertados incluem cirurgias eletivas diversas e cuidado integrado.
1: Olha, nacionalmente, Pernambuco aparece entre os estados com maior número de novos contratos, ao lado da Bahia e do Piauí, com 5 adesões. São Paulo lidera a lista com 20 contratos, seguido pelo Rio Grande do Sul, 14, Minas Gerais, 9, Paraná, 8, Santa Catarina, 7. Lançado pelo governo federal e regulamentado pela Lei 15.233/2025, o programa Agora Tem Especialistas foi criado para ampliar e acelerar o acesso da população a consultas, exames, cirurgias e outros procedimentos especializados pelo SUS, reduzindo as filas de espera.
0: E uma das estratégias do programa é utilizar a capacidade instalada de hospitais privados, filantrópicos e clínicas especializadas para ampliar a oferta de atendimento à rede pública. No componente crédito financeiro, as instituições contratadas oferecem serviços especializados ao SUS em troca de créditos financeiros previstos pelo programa. Com a nova rodada de adesões, o componente passa a acumular 730,5 milhões de reais em serviços contratados em todo o país.
1: Na Liberal agora, 12:48.
0: 12:48.
1: Tem intervalo e a gente volta já.
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8: Liberal agora, meio-dia, mais 54 minutos.
9: 12h54.
8: Agradecendo o carinho à audiência, Maurício, lá em Jardineira Dormente, está ouvindo o nosso Jornal da Liberal. Um abraço para você. Também é ouvinte, Damiana, da Rua 7, Jardim Miranda. Diz, por aqui em Pubi, o sol tá de estralar ovo na calçada.
9: Pois
8: viu,
9: é, Vandinha, não precisa não, viu? Levar pro fogão.
8: Não, nada disso, não, né? Só na calçada mesmo.
9: Só na calçada.
8: Tá quente mesmo. Meio-dia, 55, tem Ronda 99.
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9: O foragido da justiça é preso em operação policial.
8: O foragido da justiça foi preso nesta quarta-feira na Vila Serrânia, distrito de Araripina, e a captura aconteceu por volta do meio-dia durante uma operação conjunta entre equipes da Polícia Militar e do setor de inteligência. Após receberem informações sobre o paradeiro do suspeito, os policiais cercaram a residência indicada onde o homem foi visualizado e abordado.
9: E durante a identificação, os agentes confirmaram a existência de um mandado de prisão em aberto contra ele, e toda a ação policial foi acompanhada aí por um familiar do suspeito que estava no local. O homem foi detido e encaminhado à delegacia de plantão de Araripina para o cumprimento das medidas cabíveis.
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9: E muita gente em Ouricuri não dormiu, né? Operação cumpre mandados contra grupo criminoso no sertão do Araripe.
8: Uma operação deflagrada nesta quinta-feira 30 pela Polícia Civil de Pernambuco, denominada Impacto, está cumprindo 10 mandados de prisão e 12 de busca e apreensão no sertão do Araripe contra investigados em integrar uma organização criminosa acusada de homicídios, tráfico de drogas e associação para o tráfico. Os trabalhos estão sobre a responsabilidade da Diretoria Integrada do Interior, DINT 2, presidida pela delegada Poliana Neri, titulada da 201ª Circunscrição de Ouricuri.
9: A investigação foi iniciada em janeiro desse ano. Todos os mandados foram expedidos pelo juízo da vara criminal da comarca de Ouricuri. Na execução, foram empregados aí 70 policiais civis, entre delegados, agentes e escrivães. Os trabalhos foram assegurados pela Diretoria de Inteligência Dintel, da Polícia Civil de Pernambuco, contando aí ainda, né, com o apoio operacional da Polícia Militar de Pernambuco, do Grupamento Tático Aéreo, né, e também, né, detalhes da operação estão sendo divulgados pela Assessoria de Comunicação da Polícia Civil de Pernambuco.
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9: E Polícia Militar conduz suspeito por estupro de vulnerável.
8: Olha, policiais militares do 7º Batalhão conduziram um homem suspeito de estupro de vulnerável e também apreenderam uma arma de fogo artesanal durante uma ocorrência registrada na madrugada dessa quarta-feira no sítio Araruna, na zona rural de Bodocó, no sertão de Pernambuco. De acordo com a Polícia Militar, a equipe foi acionada pela Central de Operações para atender a denúncia. A vítima, acompanhada do seu responsável, informou que o suspeito teria praticado um ato contra ela, né, nas proximidades de sua residência, né? E aí os policiais localizaram e apreenderam, com o consentimento do morador, uma espingarda também artesanal. O suspeito, a vítima e os demais envolvidos foram encaminhados à Delegacia de Polícia Civil.
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8: E mais informações policiais amanhã na nossa primeira edição do Jornal da Liberal ou ao meio-dia na nossa segunda edição do Ronda 99. Agradecendo a todos pelo carinho e pela audiência também, sempre na sintonia aqui do nosso jornalismo. Mais informações também a gente traz amanhã cedinho às 7h30 da manhã aqui no Jornal. Lembrando, Chico, que à noite às 19 horas tem a missa no Santuário Frei Damião do Araripe aqui no município de Oricuri, presidida provavelmente aí pelo Frei Willia, que é reitor do Santuário Frei Damião. Começou cedinho às 5 horas da manhã com a caminhada e logo mais à noite tem também a Santa Missa.
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9: E assim chegamos ao final da segunda edição do Jornal da Liberal dessa quinta-feira, 30 de julho, pela 99,5 Rádio Liberal FM.
8: Sede Pubi, Rua da Matriz, número 50, primeiro andar no centro.
9: Sucursal em Oricuri, Avenida Fernando Bezerra, 419, primeiro andar centro.
8: Uma produção do Departamento de Jornalismo da Liberal FM.
9: Com direção-geral de Neto Rodrigues.
8: Direção de programação, doutora Lorena Kelly.
9: Amanhã, às 7h30 da manhã, você acompanha o Jornal da Liberal em sua primeira edição.
8: Ao meio-dia, também estaremos de volta, Jornal da Liberal, segunda edição.
9: A apresentação de Ana Paula Freitas.
8: E também do Chico César.
9: Na sequência vem aí Antônio Carlos no Debate Bola.
8: Obrigada a todos pela companhia, uma excelente tarde, um forte abraço. A gente se encontra amanhã, se Deus quiser, às 7h30, então, na nossa primeira edição do Jornal da Liberal. Obrigado a todos pelo carinho, pela audiência e até amanhã, se Deus quiser.
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você muito boa tarde. Boa tarde para você, sintonizado na Rádio Liberal. Hoje, quinta-feira, 30 de julho de 2026, começando por aqui pela 99,5, mais uma edição do seu Debate de Bola, que traz todas as novidades do futebol nessas últimas horas, no Brasil e no mundo, com a apresentação de Antônio Carlos e Chico César. E vamos aos principais destaques de hoje.

Rodada polêmica. Campeonato Brasileiro tem vitória do Palmeiras com muitas polêmicas e duas expulsões contra o Vitória.

0: Flamengo também entrou em campo e trouxe resultado importante. E hoje tem mais Campeonato Brasileiro. Vamos falar também das falas polêmicas de Carlo Ancelotti falando a primeira vez de volta sobre a seleção. E hoje estaremos recebendo também o nosso amigo Japa, organizador de campeonatos, para falar de uma das competições que está organizando. Tudo isso e muito mais aqui na sua revista eletrônica esportiva de todos os dias. A partir de agora, começa o seu debate bola de sexta, aliás, de quinta-feira.
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0: Ô, Chico César, para com isso, Chico César. Para tá tocando essas coisas. É, rapaz, vamos respeitar, vamos respeitar. Muito boa tarde, meninos e meninas que gostam do bom futebol. A partir de agora, nós estamos chegando com o seu debate bola com muitas novidades. Vamos falar de Campeonato Brasileiro, meus amigos. O que foi aquilo? Me diga, vá. Pra que serve essa tecnologia, Chico César? Pra quê? Pra quê? É. Tô revoltado, hoje eu tô revoltado. Com a sua participação pelo nosso WhatsApp 996005000 e ele, o camisa 10 da Liberal, meu amigo Chico César. Nós vamos para um rápido bloco comercial, eu volto já com entrevista e também com você no nosso WhatsApp participando e comentando sobre o jogo de ontem entre Palmeiras e Vitória. Polêmicas a mais aqui no seu Debate Bola.
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0: Olha, Chico César, eu já lhe disse, você pare com isso. E tá mandando, tocando essas coisas, né? Porque depois fica pensando que sou eu, né? Aí as coisas caem pra cima de mim porque eu sou corintiano, cara. Você sabe, aí a rivalidade entre Corinthians e Palmeiras, a primeira coisa que as pessoas pensam que sou eu que toco isso, Chico César. Tem que parar com isso, né? Fala nele. Vamos convocar para entrar em campo a Neymazete de plantão. Ele que agora odiou ainda mais o Carlo Ancelotti porque ele falou mal do Neymar. Ele que é o orixá dos maus resultados. Ele que está ameaçado que se perder um bolão e perder nosso dinheiro. A confusão está grande aqui no nosso programa. Chico César está chegando por aqui.
1: Chico César.
0: Buenas tardes, senhor Chico de Pai.
2: Boa tarde, Antônio Carlos de Filho.
0: De Maria.
2: Beleza com o senhor, tá tudo bem?
0: Tudo na paz, graças a Deus.
2: Tudo na paz. A gente tá com um entrevistado aqui e eu vou ter que fazer uma filtragem.
0: Sim.
2: Porque é mais um entrevistado que é corintiano, não existe um negócio desse.
0: Meu amigo, olha, eu vou dizer um negócio já, eu vou lhe fazer até uma homenagem com uma dessa.
2: Pelo amor de Deus, velho.
0: Pronto. É isso aí.
3: Vai, Corinthians!
0: Olha, alguém como ele aqui no nosso programa, Chico César, se a gente recebe Tonzinho Cipa, né? E só vive reclamando, não sei o quê, nhenhenhen. Com esse hino, por que não ele, não? Oh, meu Deus do céu! O hino mais lindo do mundo! César, vamos deixar de polarizar esse negócio, o povo fica reclamando, dizendo que aqui só tem Corinthians e Flamengo. Vamos parar com isso.
2: É verdade. É por isso que eu disse que ia fazer uma filtragem, uma triagem para os entrevistados que vinham aqui agora.
0: É, né? Mas quando é flamenguista, você não tem triagem, né, malandro?
2: É, rapaz, tem que ser, né? Porque Flamengo é a maior torcida do Brasil, né?
0: Meu Deus. Japa, seja bem-vindo ao nosso programa e, claro, vamos falar de esporte, César.
2: É verdade, a gente tá com o nosso amigo conhecido aqui, como Japa, né? Ele é tipo assim, tem aquele fazedor de cultura, né, Antônio Carlos? Pois é, ele é fazedor de esportes, ele realiza um campeonato, vai realizar agora um campeonato lá no sítio sul, tá aqui de Oricuri, veteranos e também uma Copa de Empresas, né? E ele é presidente de um time que faz parte da segunda divisão aqui de Oricuri do Campeonato Municipal, que teve reunião ontem, ele vai falar com a gente a partir de agora. Mais conhecido aí, né, aqui como já falei, como Japa. Boa tarde, Japa.
4: Boa tarde, Chico César. Boa tarde, Antônio Carlos, né? Agradecer a Deus aí por essa oportunidade aí, Chico, por ter me convidado para participar aqui do Debate Bola. E nós estamos aí falando sobre o esporte, né? A importância do esporte na vida de cada um. Eu tenho o prazer de falar do esporte, porque eu já venho do começo da minha infância, tem mais de 20 anos que eu tenho aí, que eu venho mexendo com esporte. E vem dando certo, graças a Deus, né? Com humildade, né? Com respeito, né? Em primeiro lugar, o respeito a cada um, porque hoje em dia, se você não tiver o respeito, não, você não vai à frente. Então nós já vem aí organizando aí 4 campeonatos dentro da Solta, né, no sítio Solta. Já realizamos agora, terminamos agora a final, né, Cid Extrema de Prego, que foi um grande campeonato lá. E graças a Deus finalizamos em paz e trouxe uma renda também para o sítio, né, porque você sabe que o futebol gera isso aí, gera renda. O divertimento também de cada um, porque nós não vivemos do futebol, nós só porque nós gostamos mesmo de verdade. É o manto do futebol, na verdade, né, Chico? Então, nós estamos aqui para falar agora dos 2 campeonatos que vai ser agora em dose dupla, né? Que vai ser o de primeiro campeonato de veterano no sítio Solta, com 8 equipes, e o primeiro campeonato de Copa das Empresas. E era um sonho meu aí a realizar esse primeiro campeonato da Copa das Empresas, e para não ficar assim só um campeonato, juntemos esses dois. Né, que também os veteranos também são vamos dizer, a lenda do futebol, né? Eu nem já vi você muito, já fui assistir você também muito jogar ali no Bigodão na época. Era bonito de ver você jogar. Então, e o bom é isso, que não pare, o futebol não pare. Não é porque chegou na idade que o cara tem que parar. Tem que continuar e seguir em frente e dar também a oportunidade do jogo, né?
2: Que verdade, sabe que... Japa, quando não dá dentro de campo, a gente fica do lado de fora, mas tá ali trabalhando.
4: Tamo aí.
2: Dentro do futebol, né?
4: É.
2: Agora, Japa, me diz aí, daqui a pouquinho o Antônio Carlos também vai te fazer perguntas. Quantas equipes vão participar dos veteranos e também, né, dessa Copa de Empresas? E a premiação, fala a primeira premiação dos veteranos e depois da Copa de Empresas, vamos lá.
4: São oito equipes de veteranos, são dois grupos de quatro equipes, né? Que serão três jogos na primeira fase, né? Aí depois mata-mata. Aí a premiação será R$3.000, né? R$2.000 primeiro lugar e mil segundo. A inscrição é R$500 de cada equipe. E a Copa das Empresas vai ser a mesma forma também. Vai ser oito equipes, dois grupos de quatro equipes. Primeira fase, três jogos, né? E sequência mata-mata. E a premiação é a mesma. É R$3.000, R$2.000 primeiro e mil segundo. Aí a abertura vai ser nesse sábado agora, né? A grande abertura que vai ter aí. O primeiro jogo vai ser Plasta MS, né, do Trindade. O Hack, né, do nosso amigo Eduardo.
2: Esse aí é o quê? O veterano?
4: Veterano. É a abertura. É o Plasta, Futebol Clube e o Hack de um amigo Eduardo, veterano.
2: Sim.
4: Aí, 4 horas da tarde. Às 5 horas vai ser o Chapa Fla e o TU, Cid TU aqui. É do município mesmo, de Oricuí. Aí, depois, vão ser dois jogos da Copa das Empresas. Depois dos dois jogos de veterano, aí já é os jogos da Copa da Empresa, que será 6 horas. Acerto Ita, né? Ali das telhas. Real Telecom. E encerrando o último jogo, 7 horas. Coca-Cola, Futebol Clube e Pedrosa.
2: E no caso lá tem energia, né? Tem iluminação,
4: tem
2: né?
4: Iluminação,
2: energia não, tem iluminação no campo, né? É futebol 7 ou futebol de 11? Me diga aí.
4: São 6 na linha e um goleiro.
2: Só site, né?
4: É só site. Aí são um total de 7.
2: Futebol 7, né?
4: 7, Aí finalizando aqui a grande abertura, né? Que se Deus quiser já tá tudo certo. Após os jogos vai ter aí a grande festa aí, né? Com o nosso amigo Cia Ribeiro, cantor, e o Paredão Fiação. Então assim, nós convido aqui a todos, né? Esportista do nosso município, que compareça para assistir essa grande abertura de dois campeonatos, né? Que será abertura em dose dupla. Então estão todos convidados para estar lá presente, vai ter uma carninha assada e uma cervejinha gelada que tem que ter, né? Depois
2: tem
4: do jogo.
2: Tem que ter. Agora, o jogo só no sábado, no domingo não tem jogo agora nesse final de semana?
4: Essa é a abertura. Aí, continuando o campeonato, vai ter dois jogos no domingo de manhã, de veterano. Dois jogos de manhã de veterano, será... Pelada dos Amigos, né? 7h45 e Caraíbas, né? Do amigo Josa. Então esse é o primeiro jogo do domingo de manhã. E o segundo jogo será Extrema da Boa Vista, do amigo de Orlando, e Beija-Flor, do nosso amigo Tatinha. Aí continuando a Copa das Empresas, que vai ser a parte da tarde. Aí 5 horas vai ser Ecoelétrica, né? E Construções, EDC Construções.
2: Só um jogo à tarde ou dois?
4: Não,
2: também?
4: Vai ser dois jogos. EDC Construções e o outro fechando a rodada, né? Da primeira rodada dos dois campeonatos. Baiano Motos e Talismã. Talismã do amigo nosso aí da Água Mineral. Então esse é fechando a primeira rodada do campeonato de veterano e da Copa das Empresas.
2: Muito bem, a gente sabe que não é fácil fazer futebol, né? Principalmente o futebol amador. Né? Agora, Antônio Carlos, tem alguma pergunta aí sobre essas duas competições aí, Antônio Carlos? Manda ver aí, ele tá te ouvindo.
0: Japa, também a gente vê a questão da organização dos campeonatos e você vem de uma organização do campeonato, principalmente, se eu não me engano, em zonas rurais, né? E é um campeonato bem difícil de se organizar, até por localidade, às vezes também apoios e muito mais, mas é um trabalho árduo, mas que também vem dando resultado, né? Nos últimos campeonatos, você vê uma participação maior, Japa? Como é que você enxerga a adesão dos campeonatos sendo organizados também, não só no meio urbano, né? Mas também nas zonas rurais?
4: Antônio Carlos, eu vejo assim, é um crescimento, né? Do primeiro campeonato até esse último agora que foi feito na Extrema, esse último que foi feito deu uma quantidade de gente muito grande, né? Que nós não esperávamos essa quantidade de gente, vem aumentando, então vem, o pessoal vem gostando, né? Da organização, o pessoal estão achando bom, está sendo bem organizado, né? Que a arbitragem também está bem, graças a Deus, né? O menino que está daqui da Associação de Uricuri de Árbitro está bem, estão apitando bem o campeonato. Então os torcedores estão vindo, vem torcedor de outro estado, até de outra cidade vem assistir quando chega na final. Então, cada dia que passa está crescendo, né? E se Deus quiser, cada dia mais nós vamos tentar melhorar para que nós não deixemos o futebol acabar, né? O nosso futebol amador. Porque o nosso futebol amador hoje está numa decadência ainda, não está no ponto que nós gostaria que tivesse. Mas graças a Deus está indo bem, está bom. Está bem organizado e tá, o pessoal está vindo. E vamos dizer assim, está trazendo uma cultura, né, para a nossa zona rural, que você sabe que a zona rural é meio esquecida, né, em conta disso aí, principalmente do esporte.
0: É aquela questão também, a gente estamos falando aqui com o Japa, que é organizador de campeonatos. Japa, também tem a grande questão, que é uma pergunta que eu queria fazer para você. Em relação, quando eu falo de adesão, né, a gente vê outros sítios participando também. O importante para isso é para também tentar revelar novos talentos do futebol, né, para os municípios. A gente sabe que o futebol amador nos nossos municípios sempre tem um ou dois que você pode trazer para uma equipe já mais organizada e tudo mais. Na zona rural, você consegue enxergar que tem algumas revelações a serem descobertas também, Japa?
4: Claro que sim. Eu vejo na final mesmo, já foi chamado dois atletas que participou de uma equipe lá já para jogar a primeira divisão aqui municipal. Entendeu? Já teve outros que já foi chamado para jogar a primeira divisão em Bodocó. Então, assim, é uma forma, é um meio de, vamos dizer assim, o comércio do futebol, né? Que vem uma pessoa, vem ali, um presidente da equipe vem de Bodocó assistir um jogo aqui e já leva um jogador de Uricuri para jogar em Bodocó. Então isso é bom pro esporte do local, né? Nosso aqui.
0: Sim, sim.
4: Para ter essas competições, para ir melhorando também outras competições fora, né, da nossa cidade.
0: Agora, já para você organizando campeonatos, já deve ter uma longa experiência, carreira em relação a isso. Qual é o sentimento de estar trabalhando futebol, vivendo futebol e também ajudando? Porque a gente sabe, o futebol, ele é mais do que só um esporte, né? Ele é a educação no momento certo, ele é o crescimento social do atleta e muito mais, né? Qual é o sentimento de estar realizando tantos campeonatos, podendo ver o crescimento de outras pessoas e também a modificação? Porque a gente sabe que o campeonato urbano, por si só, ele já tem um grande apoio por ser urbano, tem grande facilidade. E na zona rural, que tem essa dificuldade, a gente sabe que tem, né, uma dificuldade até de chegar um patrocínio, algo mais, o comércio chegar lá. Qual é o sentimento de estar nessa, à frente, né, desse trabalho tão árduo que é organizando campeonatos de futebol para sempre estar revelando outros jogadores, novos jogadores, né?
4: Aí eu só tenho a agradecer a Deus e gratidão, né, por essas pessoas ter confiado em mim e tá confiando até hoje de nós estar fazendo esse trabalho na zona rural e trazendo novas oportunidades para o futebol, que seja amador e quem sabe um dia até profissional também, porque acontece de Uricuri hoje está saindo também jogador para fazer teste fora, né, de Uricuri. Inclusive teve um atleta nosso lado que joga na nossa equipe, né, na Souto Futebol Clube, que foi convidado para jogar ali em Maceió, né, em Alagoas. Aí ele não foi por conta do que é novo e os pais, né, aquele sistema, né, não teve. Sim. Como ele ir dessa vez, mas ele foi convidado para jogar um campeonato sub-20 lá para disputar e já ganhando alguma coisa, né? Então isso é muito importante na nossa cidade e principalmente na zona rural, que sempre foi esquecida, né, no esporte.
0: Aí, Japa já foi jogador também, né, Japa?
4: É, eu já cheguei a ser convocado para a seleção de Aricuri. Eu acho que no ano de 2008, tinha 17 anos de idade, né? Cheguei a treinar ali aqui no estádio municipal, acho que 3 meses, né? Como base da seleção, na base, né? Da seleção de Aricuri.
0: Sim.
4: É, cheguei a essa fase e, assim, fiz minha história no futebol. Só que você sabe que, vamos dizer assim, que o recurso municipal, ele não pode, não tem a condição de manter um jogador fora, né? Mas que
0: sim.
4: Eu já participei de muito campeonato e já cheguei a ser jogador da seleção de Aricuri, aqui do nosso município.
0: Agora, Japa, a arbitragem lá é forte, né? Se você convidar um time, um tal de... É Orifla? É, eu ouvi dizer, Orifla. Cuidado com o técnico, fiquei sabendo que ele é muito reclamão, ele gosta de acabar campeonatos aí no grito, viu? Tenha muito cuidado, né? Tem alguns jogadores que viram técnicos, sabe? E são... Eles querem fechar o ciclo, sabe, Japa? Eles querem ser expulsos como jogador e como técnico. Não quero entregar nomes, eu não quero entregar nomes, mas tenha muito cuidado, viu, Japa?
4: É, não, eu participei aí de um evento aí com ele, com o técnico do Orifla.
0: Sei.
4: É o evento da reciclagem da arbitragem, né? Que eu fiz esse curso pra ter o conhecimento, né? A pessoa que organiza o campeonato tem que ter o conhecimento. Aí esse técnico tava lá, né? Nesse dia desse amistoso, que o grande amigo aí Jabá, né? Jogador profissional, veio participar desse amistoso. E inclusive tava jogando na equipe dele, né? E ele se alterou um pouco, mas eu fui lá, soltei duas conversas pra ele se acalmou um pouco e deu tudo certo. Aí terminou o jogo e fomos comemorar, né? Fomos comemorar a vitória.
2: Ele queria que você falasse polêmica, tá entendendo? Viu, Japa?
0: Agora, Japa, deixa eu te dizer uma coisa. Aqui é outro assunto. Nós estamos num bolão. Aqui, a gente gosta de bolão, sabe? Chico César adora de um bolão. Chico César adora um bolão.
2: Só perco, viu?
0: Nós estamos num bolão aqui. Que é um talento Chico Selado. X1. É o talento Chico Selado versus Buguinha. Nós já deixamos aqui o nosso apoio Rádio Liberal no X1. Vamos botar dinheiro no nosso amigo Chico Selado contra Buguinha. Será que o nosso dinheiro está bem seguro, o Japa?
4: O dinheiro, deixar o dinheiro com o Chico Selado?
0: É, nós estamos apostando nele.
4: Eu assim, pelo meu conhecimento com ele, eu acredito que sim.
0: Eu espero, porque se ele perder esse bolão, se ele perder esse X1 pra Buguinha, nosso moral aqui em Pubi acaba, viu?
2: Logo vou dizer uma coisa pra você, Antônio, cara. Se realmente acontecer e Deus vai querer isso, vai ser de 10 a 1.
0: Ô, Buguinha, você tá ouvindo, né, Buguinha? Eu não tô incentivando nada, nada.
2: Tá, não, você gosta da polêmica.
0: Não.
2: Ô, Antônio, cara, pra gente finalizar aqui com o Japa. Pra gente falar um pouco sobre os jogos de ontem, falar o impacto do Flamengo, a vitória do Palmeiras, como foi essas coisas todas. Japa, me diz uma coisa aí, ontem teve a primeira reunião, né, da segunda divisão aqui do Campeonato Municipal, que vai começar breve. Como foi essa reunião? Me diz aí.
4: Chico César, é o seguinte, nós já vem aí debatendo em relação do esporte municipal. Há muitos anos. Você sabe que você me conhece, você sabe que sempre tivemos time na segunda divisão. Aí vamos começar do começo, para nós chegar até ontem, né? O ano passado teve a primeira reunião do Campeonato Municipal da segunda divisão. E aí nós sentou, era 32 equipes antes. Só que todo ano sempre botava 36, 38, nunca era as 32. Aí quando foi o ano passado, aí a coordenação chegou, sentou com a gente e disse, ó, a partir de agora nós vamos organizar o campeonato em Uricuri, que agora vai melhorar. Eu digo, pronto, nós estamos esperando isso, sempre a melhoria para o esporte em Uricuri. Aí ele foi olhar as equipes, deu 40 equipes. Aí dessas 40 equipes, ele falou assim, ó, a partir do ano que vem nós vamos fazer, vamos dizer assim, uma reciclagem, né? Vai passar as 20 melhores e as 20... Não vou dizer piores, né? As 20 que, né, que, vamos dizer assim, que voaram a primeira fase, elas vão para a seletiva. Vão disputar a seletiva o ano que vem e as 20 vai jogar a segunda divisão no gramado, junto com a primeira e veterana. Beleza. Que a partir do ano que vem o estádio vai estar iluminado, vai estar tudo organizado e o campeonato vai pra frente. Eu digo, pronto. Aí beleza, por mim tá combinado. Aí jogamos na terra, né? Nós queríamos na grama, mas foi na terra a primeira fase. A primeira fase do mata-mata foi na terra. Aí na segunda fase do mata-mata foi pra grama, na verdade. Beleza, aí esse ano nós, que cada presidente da equipe tem seu grupo da sua equipe, com mais ou menos 30 pessoas, cada grupo, que fica passando as informações da, né, do decorrer do ano, né? Pra se vai ter campeonato, como vai ser. E foi o que aconteceu, que aí nós passamos a informação que o campo ia ser iluminado, que foi a promessa foi essa, né? Que o campo ia estar iluminado e que nós ia jogar no gramado. Uma competição, né, vamos dizer, de igual para igual com a primeira divisão. Que você, 20 equipe da segunda divisão, você sabe que vai ser uma competição competitiva. Aí, o que aconteceu? Chegou essa reunião de ontem, que foi a primeira reunião para nós, caso organizar as equipes para jogar o campeonato. Aí, o que passaram para a gente, que a coordenadoria passou, foi que o campeonato foi antecipado, que era para ser em setembro, aí antecipou, que é que fazer logo agora, antes da primeira. Que antes o calendário era a primeira, primeira seletiva e o campeonato feminino, aí depois, aí primeira divisão, segunda divisão e veterano, em outubro no caso. Aí ele disse que vai até sair para a segunda divisão para ser na terra, começar na terra, e quando iluminar o campo, que inaugurar o campo, é que vai passar para a grama. Aí assim, aí então eu vou falar como presidente da equipe da Solta Futebol Clube. Então assim, da minha parte eu não tem como nós aceitar, porque nós já vem sofrendo de muito tempo, a segunda divisão não está tendo valor no nosso município. Então nós de onde presidente da equipe, se nós não der valor à nossa competição, quem é que vai dar? Entendeu? Então eu fui disso, não. Eu estou falando por mim, se for na terra, nós não vamos para campeonato da segunda divisão esse ano. Tem que ser no gramado, como foi prometido. Agora, se teve algum erro de obra, que não deu para executar a obra, ou de transição, aí não é, nós não podemos, vamos dizer assim,

0: E no caso, não foi definido ainda, né? Nem o início já foi definido, quando vai ser?
1: Não, ainda não foi divulgado, porque na reunião nós não
0: aceitaram,
1: não,
0: né?
1: Não aceitamos. Então
0: não,
1: nós vamos...
0: não foi aceito. Quantas equipes participaram ontem?
1: Deu, acho que mais ou menos uns 18 presidentes da equipe.
0: 18 presidentes da equipe, no total de quantos que vão participar?
1: São 20, são 20.
0: São 20, né? É. E vai haver ainda aquela seletiva, não?
1: Não, a seletiva já é para... Já estou organizando para começar agora, esse mês agora, a seletiva.
0: Certo, certo, certo. Mais alguma coisa já para acrescentar?
1: Não, era só agradecer aí a você, Chico César, ao Antônio...
0: Antônio Carlos,
1: e por essa oportunidade e mandar um alô aí pro amigo Bodó, né, que é um grande pessoa que tá aí nos ouvindo aí, né, nesse momento, e agradecer também a Souto Futebol Clube por o apoio que vem me dando até hoje, por nós estar hoje representando o futebol, agradecer a Ramon, meu parceiro, que me ajuda na organização do campeonato, agradecer também a Gabriel, né, que também é o que toma de conta e organiza a relação de divulgações e tudo do campeonato. Então, é isso. Nós vamos, enquanto eu tiver vida, Chico, pode ter certeza que a minha dedicação vai ser o esporte e cada dia mais melhorar o esporte. Não é piorar, não. É cada dia mais crescer o esporte, porque o futebol, ele gera renda, ele gera emprego, ele gera economia no nosso município. Então, se, enquanto alguém não vê isso aí, então o nosso esporte não vai chegar onde mais quer, que é o patamar de sair talvez até jogador profissional de nossa cidade. Enquanto não chegar, nós não vamos conseguir sair. Também quero também agradecer também o grande trabalho do amigo Marco Aurélio, que em todo canto que eu passo eu tenho que falar bem daquele cara, pelo bom trabalho que ele tem, o desempenho de estar ali lutando pelo jovem, a juventude. Então eu tá de parabéns aí o Marco Aurélio também, pro grande amigo, viu, de estar aí nessa luta também. Então é só isso, Chico, muito obrigado. E agradeço a oportunidade e até a próxima, se Deus nos permitir.
0: Muito bem, então nós agradecemos ao nosso amigo Japa pela participação. E fica aqui, né, Antônio Carlos, espaço aberto para o pessoal da Secretaria que queira vir, né, da Secretaria de Esporte, falar alguma coisa sobre os campeonatos e também, né, falar sobre esse momento aqui que o Japa falou, né? O Japa, né, disse aqui sobre os jogos da segunda divisão não ser no gramado e sim, né, no campo de terra, né? Que é o campo auxiliar que tem ao lado, né, por trás aí das arquibancadas aqui do estádio municipal de Uricuri, o Bigodão. Viu, Antônio Carlos?
2: Beleza! Tá aí, tivemos entrevista com o Japa falando dos campeonatos. Agora nós vamos falar de campeonato brasileiro, porque só aqui você fica sabendo de tudo o que acontece nas principais competições.
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2: Meu amigo Chico Selado, ontem tivemos uma rodada do Campeonato Brasileiro, mas com muitas polêmicas, viu, Chico? Porque ontem o Flamengo empatou em 1-1, não é um resultado ruim, mas não é o que se esperava da equipe do Flamengo, né, Chico?
0: É verdade, Antônio Carlos, não é um resultado que a torcida esperava, né? E o pior não foi o resultado, na minha opinião, não foi o resultado, e sim o jogo da equipe, né? Porque contra o São Paulo já não jogou, e ontem também da mesma forma, não jogou contra a equipe do Internacional, faltou vontade. Enquanto o Internacional tinha excesso de vontade para jogar e determinação dentro de campo, o Flamengo faltou, e faltou muito, principalmente no primeiro tempo, Antônio Carlos.
2: É verdade. Agora, Chico César, com o elenco que tem o Flamengo, não pode desperdiçar pontos tão importantes, porque vai fazer falta, né? Porque ontem viu aí o Palmeiras disparar na frente novamente, embora com algumas polêmicas de arbitragem, mas o Palmeiras não tem nada a ver com isso, né? Passou à frente e pronto. Agora, Flamengo precisa abrir o olho, né, Chico? Não pode fazer um campeonato até o final dessa maneira, né?
0: A gente tá vendo aí que o Flamengo tá em segundo lugar ainda, né? Mas a gente vendo aí que depois da vitória ontem do Palmeiras, só aumentou o número de pontos aí do Palmeiras para com a equipe do Flamengo, né? Então, se não tiver, né, uma vontade extra para ganhar jogos e torcer para que o Palmeiras, né, tropece, fica difícil jogando daquela forma que jogou ontem. Como você disse, né? O Palmeiras venceu ontem e não tem nada a ver com isso. Aqui a gente quer deixar bem claro. Jogadores do Palmeiras, comissão, não tem nada a ver com isso. O que aconteceu

0: dentro de campo aí é outra coisa, né? Agora, no caso do Flamengo, se jogar a bolinha que jogou contra o São Paulo e jogou ontem, não vai para canto nenhum, viu?
1: Pois é, Chico César, bom para o Internacional que consegue um ponto, não é tão importante porque não afastou muito da zona de rebaixamento, mas não perdeu também, né? Já é alguma coisa. Agora, Chico César, a gente falava nas últimas vezes que a gente estava falando aqui do Campeonato Brasileiro sobre o Mirassol. Mirassol venceu o Remo por 2-1, né? E já dá uma respirada, já sai da zona de rebaixamento, vai lá para cima e empurra Grêmio para a zona de rebaixamento. Mirassol já é o 14º, Chico César.
0: É com a vitória de ontem, né? Com a vitória de ontem.
1: A vitória de ontem.
0: O futebol, ele é incrível, né? Nesse negócio do jogo, da forma que ele é, a forma que é disputado nos três pontos, né? E o Mirassol estava ali, na zona de rebaixamento. Com essa vitória de ontem, já subiu esse patamar aí que você falou, né? O 14º já, né, Otencarlo?
1: Já é 14º, claro. Vai esperar um jogo aí de Santos,
0: o próprio Grêmio,
1: e tudo,
0: né?
1: Ainda tem outra rodada, né? E tem o Grêmio também que joga, mas foi adiado. Só que é uma expectativa, porque é um pulo muito grande, né? Agora, Chico César, falando do jogo da rodada mesmo, que foi, na minha opinião,
0: o Grêmio joga hoje, não, Tencarlo?
1: Oi?
0: O Grêmio não joga hoje, não?
1: Foi adiado o jogo do Grêmio, viu? Só joga
0: foi
1: dia 8.
0: Foi com o Botafogo?
1: Isso, joga dia 8.
0: Pronto, beleza. Ah, hoje só é Corinthians e Atlético Paranaense e Curitiba
1: e Cruzeiro,
0: né?
1: Agora, Chico César, jogo do Palmeiras. Vamos lá. Vamos pro jogo do Palmeiras. Jogo do Palmeiras teve duas expulsões, viu, Chico? Duas expulsões da equipe do Vitória. O Vitória chegou a ficar com 9 em campo, Chico César. 9 em campo. Mas vamos explicar uma situação. Chico César, o que foi feito com a arbitragem ontem foi uma falta de respeito com o jogo e que valia muito, principalmente pro Vitória, né, Chico? Você não pode errar daquela maneira, Chico. Porque nitidamente é perceptível que o Maurício atinge o jogador do Vitória com o Kaká com o cotovelo. E pra mim isso era cartão vermelho direto, Chico César. Cartão vermelho direto. E levou apenas um amarelo. Aí uma disputa de bola, onde o Kaká, na minha opinião, o lance do Kaká não era pra vermelho, viu, Chico? Já que ele pegou a bola. Minha opinião, tá? Aí você traz a sua. E aí ele vai avaliar o VAR e dá vermelho direto. Aí causa aquela revolta toda na equipe do Vitória. E o jogador do Vitória, o Luan Cândido, vem aplaudindo e é expulso também, Chico César. E aí, meu amigo, não tinha mais o que fazer, viu, Chico César? Aí o Palmeiras abriu...
0: Você enfrentar o Palmeiras 11 contra 11 é difícil, imagina 11 contra 9, né?
1: Aí o Palmeiras abriu o balaio, meu amigo, e fez 4-0 no Vitória. E a revolta dos torcedores do Vitória, da equipe do Vitória, continua tremenda, viu, Chico César? Minha opinião, errou demais a arbitragem em um jogo essencial que não poderia errar, né, Chico?
0: Antônio Carlos, na minha opinião também, né? E a gente viu que a arbitragem, os que já foram árbitros, também acharam que realmente não poderia ter acontecido o que aconteceu, vamos dizer assim, né? Por quê? O Maurício era para ser expulso. De cara.
1: De cara.
0: Amarelo. De jeito nenhum. Era vermelho, Antônio Carlos. Vermelho de cara ali, porque ele feriu, vamos dizer, sangrou o jogador da equipe do Vitória com a cotovelada. Então era vermelho direto. Aí não foi expulso. O que aconteceu? Na sequência, o Maurício fez o gol. E aí? Se ele tivesse sido expulso, ele tinha feito o gol, Antônio Carlos?
1: Não tinha.
0: O Kaká que né, sofreu o corte que o Maurício fez com o cotovelo, tinha sido expulso?
1: Não tinha.
0: Não tinha, de jeito nenhum. Então essa daí... Entendeu como é toda a ação aí da equipe do Vitória, em cima desse lance aí. Porque se o Maurício tivesse sido expulso, como era que o Maurício expulso tinha feito o gol? O primeiro gol da equipe do Palmeiras? Não tinha.
1: Não tinha. E outro detalhe, viu, Chico? Pra mim, chamam o VAR pro lance do Kaká, né? Não estou dizendo que... Vamos dizer que pode ser ter sido para trás. Mas o lance do Maurício, Chico César, não existe um jogador não ser expulso. Não existe. Entende? Para mim, é a arbitragem. É nítido que ele fez. Ele fecha a mão, Chico César, para dar a cotovelada. Entende?
0: Ele dá a cotovelada, Tancar. Ele dá a cotovelada.
1: E ainda e se joga disfarçando aquela coisa toda bem. Não, Chico César, pra mim aquilo não poderia existir, entende? Não poderia.
0: O Campeonato Brasileiro ainda não foi colocado as regras que estava na Copa do Mundo, né? O Campeonato Brasileiro não.
1: E agora, ainda tem um pênalti, né, pro Vitória que não foi dado, né?
0: Não foi dado o pênalti pro Vitória, tem essa também.
1: Pênalti claro.
0: A gente sabe, a gente tá aqui batendo na tecla, às vezes a gente brinca, a gente fala uma coisa assim e tal. É, o Palmeiras, a gente vai repetir, o time do Palmeiras não tem nada a ver com isso, o negócio foi arbitragem, né?
1: Mas o Palmeiras foi muito favorecido, César. Um pênalti não dado.
0: Aí é onde tá. O Palmeiras não tem nada a ver. Agora, que arbitragem favoreceu o Palmeiras?
1: Favoreceu.
0: E por isso também aquele lance lá do Luan Cândido, né?
1: Sim, sim. E para que está servindo essa tecnologia toda, Chico César? É isso que eu me pergunto. Nós temos um VAR, o VAR não pode entrar num lance de pênalti desse? Pelo amor de Deus, Chico César, é um pênalti claro, o juiz estava a metros.
0: Mas é para o VAR entrar, Antônio Carlos, é para o VAR entrar nesses lances.
1: Aí o VAR vai analisar uma expulsão. Vendo aqui o lance do Kaká, realmente merecido também um amarelo ou até um vermelho. Mas ele não chegou a ferir o jogador como o Maurício feriu, né, Chico? Pra ser...
0: Totalmente diferente, né?
1: Meu amigo...
0: É aquele lance, Tony Carlos. Ó, tem uma regra, um item da regra no regulamento aí, né, da arbitragem, que às vezes eu acho muito, vamos dizer assim, que deveria ter mais alternativa pra isso, né? Às vezes você leva um cartão... por segurar um jogador, né, que tá no lance lá de contra-ataque, alguma coisa assim. E às vezes você não leva cartão nenhum por uma falta violenta, né?
1: É verdade. Aí, mas, tem a grande questão de que o Palmeiras agora é beneficiado, isso vai render durante o campeonato, viu, Chico?
0: Tá rendendo. Acho que foi por isso que já vem rendendo há bastante tempo, né? Por isso que o Luan Cândido fez aquela ação que ele fez, né?
1: Sim. Vamos ver o que vai acontecer. Hoje tem mais jogo do Campeonato Brasileiro. O Corinthians recebe aí o Atlético Paranaense e o Curitiba recebe o Cruzeiro. Jogos aí que podem mudar também o panorama ali de meio de tabela do Campeonato Brasileiro. Chico César, palpite pro jogo de hoje?
0: Do Corinthians e Atlético?
1: Sim.
0: Vai ser empate esse jogo, 1-1.
1: 2-0 pro Corinthians, Chico César, tranquilo.
0: Para com isso, tá enfrentando o Atlético Paranaense. O Atlético Paranaense é muito forte também fora de casa.
1: Ah, para com isso, Chico César, deixa ele te
0: chorar. Tá certo. Amanhã você vai me dizer. Amanhã Sim. Você vai me dizer, viu?
1: Cadê os flamenguistas que dizem que ia atropelar, que não sei o quê? O que foi que eu disse que eu ia tocar pra você, Chico César?
0: Não, mas eu falei ontem que...
1: Não, você falou ontem não.
0: Lógico
1: não.
0: Que nós, como torcedor, a gente quer a vitória, mas...
1: Não. Você não falou
0: você
1: ontem
0: for,
1: não.
0: Se Para você for isso. Na realidade, o Flamengo gosta de ressuscitar defunto.
1: Não,
0: eu falei ontem aqui.
1: De chororô.
2: Ai, tem que mandar isso mesmo.
1: De chororô.
2: Vergonha!
1: Promessa é dívida. Pois é, Chico, promessa é dele. Foi o que eu lhe disse ontem, que foi. É, rapaz. 2-0 Corinthians no Atlético Paranaense e Curitiba e Cruzeiro, não. Aí, Curitiba, me perdoe, mas eu vou apostar. Eu tenho certeza que o Curitiba vence o Cruzeiro, viu, Chico?
0: É, joga em casa, mas o Curitiba tá jogando melhor fora de casa do que em casa, não tem cara?
1: É, tem isso também. Pega de surpresa, né, Chico? Esse é o seu Debate Bola com os comentários de Chico César. 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
1: E os nossos ouvintes participando conosco aqui pela 99.5. Olha, quero mandar um abraço, rapaz. Estou esperando o nome do rapaz chegar aqui, que a Vani não me mandou ainda. né? É o pessoal lá na Construções Galindo. Meu amigo Fábio Galindo também. Toda a turma, eu esqueci o nome dele aqui, rapaz. Ficou anotado aqui no carro. Mas um abraço para todo mundo lá na Construção Galindo ouvindo nosso programa. É, Chico César, uma mega loja, viu? 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Alô, meu amigo Fábio Galindo, um abraço. É, meu amigo, olha. O meu amigo já tá falando aqui, ó. Flamengo tá jogando lá do Mercadinho Paraíba. Mercadinho Paraíba. Flamengo tá jogando bem. Bom pra o Palmeiras ser campeão. Ó, é isso mesmo. Ele tá dizendo, ó. Flamengo tá jogando bom. Bom pra o Palmeiras ser campeão. Um time como o Flamengo, que tem jogadores de nome, né? Que de nome são grandes, mas de futebol não estão com nada. Concorda,
0: pois
1: Chico?
0: Pois é, Antônio Carlos. E o torcedor aí tá certo, né? Tá certo, porque o Jardim realmente não tá dando uma sequência de bons jogos no Flamengo, não. Já caiu fora da Copa do Brasil e agora vai ter praticamente 10 dias de treinamento, né? Sem jogar.
1: Quem mais?
4: Antônio Carlos, Chico César, que é amigo. Pois é, Antônio Carlos. Não tem a cantiguinha aí do Poiquinho, não, que o Poiquinho do Palmeiras aí você é campeão, ele já tá quase campeão, tá? Outra vitória pode dizer que já é campeão.
1: Ó, Chico César, você disse que o Vasco não ia ganhar, que não sei o quê, fica falando mal do Vasco. Neurisvan já está aqui, viu? Brabo com você, viu, Chico? Assuma o que você diz, viu, Chico?
0: Ah, eu falei que o Vasco já estava praticamente classificado ontem, né?
1: Não, você não disse isso.
5: Disse. Boa tarde, rapaziada do Debate Bola. Mas vai. O Vasco ganhou ontem. Só porque o Vasco ganhou ontem, vocês não querem dizer nada aí. Agora, eu tô aí, Carlos. Hoje o placar do jogo de Corinthians e Atlético Paranaense é 3-0 pro Atlético. Corinthians jogando em casa aí.
1: Gente, o Corinthians vai entrar em campo, não, é? Ó, falou em Vascaína, eles se juntam, Chico. Olha.
6: Bora, Chico César, matou em Carlos Nanica. Pra quem dizia que meu Vascão não ia ganhar, ganhou, né? No pau do canto, mas vale 3 pontos. Dá um alôzão aí pra Gureja, Chica de Agida, Rachador, Play Baboi, Zé Ticô, Zé Grande lá no Lombar. Meu compadre de cabeça, o bicho é palmeirense, o filho da peste, olha.
7: Pra cima, Palmeiras!
6: Olha,
1: eu sou
6: vascaíno aqui no curral, ó.
1: Um abraço, obrigado pelo carinho da audiência. Olha só, Chico César, boa tarde a todos. Manda um alô aí para Valdir, o Antônio Queiroz, Daniel e André. Estamos aqui no módulo Estádio Municipal em Bodocó. Estamos na escuta. Alô, Bodocó, um abraço. Obrigado pelo carinho da audiência. Tem mais ouvinte, o Campeonato Brasileiro.
0: Tá... Bodocó, vou estar lá sábado e domingo, viu, ontem, cara?
1: Vai nada.
0: Você disse que eu não vou, né?
1: Vai não.
0: Vou narrar os jogos lá, meu amigo.
1: Que conversa?
0: Vou lá, Dé.
1: Aonde?
0: Sábado e domingo, tamo lá.
1: No estádio municipal?
0: Isso, pelo campeonato.
1: Ai, ai, ai. Vou lá verificar.
0: Vai lá, Dé, rapaz.
1: O Campeonato Brasileiro tá mancando, tá? O que aconteceu ontem em Salvador foi uma vergonha. Pode entregar a taça com o VAR e o juiz ajudando. Amiga, a revolta dos caras tão grande aqui, viu? Mandar um abraço também para a Regiane lá da Serra da Placa. Quem mais? Deixa eu ver aqui. Boa tarde.
8: Boa tarde, Antônio Carlos. Boa tarde, Chico César. É, Antônio Carlos. Meu placa hoje, 2-0, Corinthians.
1: Deus quiser.
8: Um alôzão aí para toda a família corintiana. A nossa amiga aí, Pinto do Bal, Amar da Liberal. Cabeça Branca, para Milton, que é o São Paulino. Chico César, diz que é flamenguista, mas acho que é meio vascaíno, quem diz você.
1: Com certeza.
8: Está valendo. Um alôzão aí para toda a família corintiana. É nós, Corinthians. Cuida.
5: Ei, Antônio Carlos. E Chico César não ganha, não, de buguinha, não. Hein?
1: Oxê, Chico César.
5: Chico César, para ganhar de buguinha, a gente tem que jogar muito, que o homem é fera, viu?
1: Ah, Chico, você não acredita. Não, não.
0: É verdade, eu não tô nem me preparando e o Buguinho disse que já tá indo até a Laripina correndo.
1: 13 horas 53 minutos. É final do seu debate. Agora, Chico César, se você perde esse bolão, aliás, esse X1, eu tô preocupado. Tô preocupado.
0: É pra descontar o que você já ganhou.
1: Tô pensando em retirar o meu dinheiro, viu?
0: É sério, eu ouvi dizer que o Buguinho tá indo até a divisa de Araripina com o Marco Aurélio correndo.
1: Pois é, se você perder esse X1 pro Buguinho, é muita vergonha. 13 horas e 53 minutos, a final do seu debate bola de hoje.
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0: Chegamos ao final de mais uma edição do seu Debate Bola nesta quinta-feira, 30 de julho de 2026, pela 99,5 Rádio Liberal FM. Com sede em Pumim, na Rua da Matriz, número 50, primeiro andar no centro. Sucursal em Ouricuri, na Avenida Fernando Bezerra, número 419, primeiro andar no centro. Uma produção da equipe de esportes da Rádio Liberal FM com direção-geral de Neto Rodrigues, direção de programação de doutora Lorena Kelly, com a apresentação de Antônio Carlos e Chico César. Na sequência, você curte aí o Conexão Liberal com a Nayara do Carmo. Às 16 horas vem chegando Paulo Everardo no Forrozão da 99. A todos uma ótima tarde e até amanhã, se Deus quiser. Valeu, Chico Salado!
1: Valeu, Antônio Carlos e filho, até amanhã!
0: E filho de Maria, de Maria.

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1: Boa tarde, meus amores, uma ótima tarde para vocês, Conexão Liberal começando pela sua melhor frequência 99,5, a rádio da região do Araripe. Como é que tá você, hein? Tá tudo bem por aí? Já tomou sua água, já almoçou direitinho, tá no trabalho, tá em casa? Me conta através do Libzap 879-9600-5000. Hoje que é quinta-feira, dia 30 de julho de 2026. Vai mandando a sua mensagem. Muita música boa vai rolar por aqui. Informação, mundo dos famosos. E a primeira de hoje é por conta do Guilherme Benuto, um feat com Luan Santana. E eu, Nayara do Carmo, te faço companhia a partir de agora.

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1: Libera FM, agora 2 horas e 11 minutos. Boa tarde.

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1: Luciana e Calcinha Preta, a gente combinava. Teve também Marcelo e Rayane sofrendo em silêncio aqui na Liberal FM. E agora, é claro, tem você participando através do nosso LibZap 879-9600-5000. Já tem ouvinte por aqui. Boa tarde.
2: Boa tarde, Nayara. É sua amiga Ciana, do Ciclo Bom Princípio. Manda um alô para meu pai, Chico Franga, minha filha Graziele, para todos os meus amigos e amigas. Para Helen, Pubi, Amara, em Bodocó, Juvanil, Sixto Turno, Heraldo, na Serra da Matinha, Pinto, na Pitombeira, e para você, que é uma ótima locutora.
1: Muito obrigada.
2: E a música é de Seu Desejo, se você puder tocar, minha amiga. Se não puder, não tem problema.
1: Tá certo. Um cheiro para você, Ciana. Lenilson, do Sítio Queimada, em Santa Cruz da Venerada, pedindo música. Da Aline Barros para oferecer para sua mãe, seu pai, seus irmãos, a irmã Linda Ilma, para a galera aqui da Liberal FM também, todo mundo que estiver curtindo. Um abraço para você, meu querido. Tem mais mensagem de áudio chegando por aqui. Boa tarde.
3: Boa tarde, Nayara do Carro. Como é que você tá?
1: Tô bem.
3: Tudo na paz?
1: Tudo.
3: Tô falando aqui, é Deus da Fazenda Lazão Novo. E mandar um alô pro meu amigo Pedão, pro meu amigo Paulinho, Pedro Júnior, meu irmão que mora lá na Inveja, bora Edson, cuida. É, pros meus amigos lá na Fazenda Magalhães, lá nos Algodões. Cuida, Pio. É, queria que você botasse uma música aí de cara véia, qualquer uma. E Quintou. Cuida, cuida.
1: Ô, rapaz, cuida, Edilson, cuida, rapaz. Deixa eu mandar um abraço. Um abraço bem especial, que agora há pouco eu estava recebendo aqui a visita do José. Mas só que ele me disse que ele é conhecido como Nego. Ele é lá do sítio Algodões. E também mandando um alô para seu amigo Bedeu. Eles que sempre estão curtindo a nossa programação. Hoje veio me conhecer aqui, eu tive o prazer de conhecê-lo. Então, um abraço, meu querido. Também o Raimundo Marcos, uma galera boa demais. Tá vendo aí, minha gente? Aos pouquinhos eu vou conhecendo vocês, não é só pelo rádio, não. A Regiane da Serra da Placa pedindo música do Zé Vaqueiro pra oferecer pra seu esposo Cícero de Alceu, os filhos Rafaela, Rafael, Renan, a mãe Tieta, o pai Francisco na Serra da Cabloca, a Raimunda na Serra do Valado e também a Liene na Serra do Brejo. Daqui a pouquinho tem mais participação do ouvinte, mas também tem aquele mundo dos famosos, aquele fuxiquinho que a gente gosta de saber por conta que tem uma discussão numa partilha de bens que chegou a público de que uma mansão teria sido perdida por conta de uma dívida para um agiota. É, meu povo, pensem aí num casal bem famoso que se separou tem alguns anos, para ver se você adivinha de quem nós vamos falar daqui a pouco.
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1: Nota de falecimento: a mãe, Esmeraldina, os irmãos, Reginaldo, Ivanaldo, Inaldo, Francisco, Edmilson, Everaldo, Selma, Célia, Damiana, Francisca, Anitta e os demais familiares. Participam seus parentes e amigos do falecimento de Edinaldo José da Silva, popular Naldo. 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
1: A gente se entrega da Mário Fernandes, teve também o Wesley Safadão, despedida, e agora tem participação dos nossos ouvintes. Boa tarde.
2: Boa tarde, Nayara, neta do Cid Caissara.
1: Oi, neta.
2: Passamos o dia de Natanzinho. Para eu, para Zé, para você, Campo Molocotô. Tenha uma boa tarde.
1: Muito obrigada.
3: Boa tarde, Nayara. Sou Juscelia da Serra do Mulungu. Passar uma música de Amado Batista, pode ser qualquer uma, para ouvir e oferecer a minha mãe Francisca, Cleonice na Serra dos Barreiros, Amaro da Liberal, a Heraldo na Serra da Matinha, para Iraci, Everaldo, e para todos os ouvintes da Liberal. E para você, tenha uma boa tarde.
1: Uma ótima tarde para você também, minha flor. Quem também pediu música do Amado Batista foi o Cachapá. Cachapá lá do Sítio Baixa. Veio aqui também, pediu a sua música, curtindo a nossa programação. Olha só, mensagem de áudio.
4: Boa tarde, minha querida. Quem tá falando aqui é Jasper, da Mineração Salto Bonito. Gostaria de pedir uma música do grupo Desejos, Quem Ama Não Nega Perdão. Oferecer para toda a turma aqui que tá na pegada do dia, no trabalho.
1: Show, meu amigo. Daqui a pouquinho tem a sua música.
5: Boa tarde, Mariana. Gente boa, Mário da Liberal. Faça um pra mim de roupa nova. Boa tarde pra minha esposa Francisca da Bada Silva aqui em Badoca. Nosso amigo Ronaldo Coitinho. Assista no Sítio Manuí, Marcão da Lange Santa Cruz. Alô, Pinto Barnaçã da Pitambeira. Alô, Tempo da Encacima, na Serra, no Sítio Alpino. Ciana também no Sítio Bom, Sítio Bom Princípio. Tempo, nossa amiga Chapone, no Sítio Curatá. São José Manoel, no Sítio Agudo Dentro. A Francisca esposa aqui no Sítio Meleiro. Maior Zé, no Sítio. Nossa amiga Neuza, uma boa tarde.
1: Uma ótima tarde também para você, Amaro. O Valdir. Mandar um alô para o Valdir, o Antônio Queiroz, o Daniel e André. Eles estão lá no módulo estádio municipal em Bodocó, na escuta, e pede música do Neto Brito. Quem pediu foi o Antônio. Antônio Queiroz pediu essa música aqui pra gente. Um abraço pra vocês que estão curtindo a nossa programação no Estádio Municipal lá de Bodocó. E agora tá na hora de atualizar vocês do que tá acontecendo no mundo dos famosos. Bora lá, minha gente. Porque, rapaz, parece que mesmo depois de separar, muita gente não separa de vez. Porque a intenção da separação era cada um seguir a sua vida, mas ainda existem alguns empecilhos que os unem de uma forma ou de outra. E comumente nós vemos algumas situações que essas pessoas acabam tendo um certo contato por conta dos bens. Que, querendo ou não, como é de conhecimento geral, cada um tem a sua parcela, tem a sua parte após a separação. E agora a gente fala desse casal que é bem polêmico, que já fez um sucesso tremendo juntos, mas que acabou separando e cada um seguiu o seu rumo. Eu tô falando da Joelma e do Chimbinha, gente. Eles se separaram lá em 2015, mas ainda hoje eles acabam tendo um mínimo contato, eu diria, ou pelo menos associados nas redes sociais por conta de alguns bens. O que veio à tona, gente, desses bens foi que o Chimbinha teria perdido uma mansão para um agiota, ou seja, ele teria pedido dinheiro para o agiota, alguma coisa, não pagou e teria perdido uma mansão que está no condomínio lá no Pará. Só que essa mansão também pertence à Joelma, por conta que faz parte da partilha de bens, porque eles adquiriram enquanto estavam juntos, porque foi 18 anos de casamento, ou seja, 18 anos, tudo que eles conseguiram naquele período de tempo, cada um tem a sua parte, tem a sua partilha. E mesmo após o Chimbinha negar toda essa história, a Joelma pediu para os advogados dela irem esclarecerem essa situação, postaram uma nota, emitiram uma nota oficial para reforçar que o imóvel é dos dois. Não tem como esse imóvel passar para outra pessoa sem o consentimento de um dos dois. Ou seja, não pode ser vendido, não pode ser penhorado, não pode ser alugado, não pode nada. Se um dos dois não concordar, vai ficar ali parado, pegando poeira, sem utilidade nenhuma. Mas eles têm que combinar alguma coisa. Vai vender? Os dois têm que concordar. Se vai alugar? Os dois têm que concordar. Então você já pegou o esquema. E esse fuxico que saiu de que o Chimbinha estaria devendo essa mansão para um agiota, pelo visto, é mentira. Mas eu quero saber de você. Você conhece alguém que já teve esse problema com partilha de bens, que já quis vender alguma coisa, mas que não conseguiu porque tinha que esperar ou o ex-marido, ou a ex-mulher? Porque, minha gente, tem muito bafafá quando se fala em partilha de bens após o divórcio. Você já passou por uma situação assim? Não precisa nem citar nomes. Só me conte um caso curioso através do Libzap 879-9600-5000.
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1: 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Na abertura, teremos procissão da bandeira, saída da comunidade Nossa Senhora Aparecida no sítio Cedro, em direção à Igreja Matriz, hasteamento e Santa Missa. A quermesse por conta dos devotos da Mãe do Socorro, Ministério de Música, São Pedro. E o presidente será Padre Fábio Júnior. A programação diária, ao meio-dia, acontecerá o ofício da Imaculada, às 18 horas, Terço Mariano, às 18h30, acolhida e animação, às 18h50, leitura das intenções, às 19h, novena em honra à Nossa Senhora do Perpétuo Socorro e às 19h30, Santa Missa. Lembrando que se iniciará no dia 5 de agosto e irá até o dia 15. Você também é convidado a fazer parte da festa em honra à Nossa Senhora do Perpétuo Socorro da paróquia Nossa Senhora do Perpétuo Socorro de Ipubi.
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0: Amado Batista.
1: Sabia que você aceitou meu convite, viu? Obrigado por tudo.
0: Você sabe de uma coisa que eu fiquei muito feliz quando você me ligou para participar desse DVD? É que você falou assim: Léo, você é

0: sim.
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2: Libera FM, agora 3:01. Vamos curtir Minha Mãe, do Laércio Vinícius. Boa tarde.

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hora do nosso baú da Liberal, trazendo uma música hoje que vai fazer refletir. Por conta que a letra fala sobre desigualdade, de fome, de destruição da natureza, de violência, da indiferença das pessoas diante do sofrimento de quem mais precisa. E é claro, lembra a cada um de nós que temos responsabilidade de cuidar da criação das pessoas, de fazer a nossa parte para construir um mundo melhor, um mundo mais justo. Essa música é do cantor Flávio José, do ano de 1996, e eu quero ver se você lembra dessa.

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1: Tarcísio do Acordeon, João Gomes e Zé Vaqueiro, ABC da Vaquejada, menino. Teve também Gustavo Lima, Café e Amor. E agora tem participação do ouvinte. Boa tarde.
2: Boa tarde, Nayara. Aqui é Lurdinha.
1: Oi, Lurdinha.
2: Passa aí pra mim, por favor, a música com Jefferson Moraes, Vivendo por Viver. Somente pra curtir mesmo. Tenho boa tarde.
1: Uma ótima tarde pra você, Lurdinha.
3: Yara, boa tarde, ouvintes da Rádio Liberal. Quero mandar alô para Ciana lá no Cid Bom Princípio. Quero mandar alô para Pinto na Pitombeira. Quero mandar alô para Camila. E a música hoje vamos ouvir Mel Magalhães. Oi, é o Hélio aqui pro minha. Boa tarde.
1: Uma ótima Yara, tarde pra você, Hélio. Muito obrigada pela sua participação. Tem mais mensagem por aqui. Rapaz, cadê?
4: Boa tarde, Nayara. Aqui é Hamilton.
1: Oi, Hamilton.
4: Passa aí a música de Roberto Carlos, Nossa Senhora Aparecida. A Felicida, a Ciana Frega, a Zé Painha, e a Cabeça Branca, Terezinha, Vanilda, Cida, e toda a Serra do Brejo.
1: Pronto, tá certo. Um abraço pra você, meu amigo Cícero, lá de São Paulo. Pedindo a música da Seu Desejo, Nua, para oferecer para mim, para sua mãe Tieta, Zé Carolindo, lá em Cacimba Nova, os amigos de trabalho, Darlan, Bibi Idoso e toda a galera do grupo VGR. Um abraço para essa galera boa, sempre acompanhando a gente. Mandaram um oi aqui, no nome do contato tá Francisco Silva. Oi, Francisco. Oi, oi, oi, boa tarde.
5: Boa tarde, Nayara, que é Rivanildo do Sítio Turno.
1: Oi, Rivanildo.
5: Se possível, aí toca aí hoje a música de Teixeirinha, parabéns.
1: Parabéns.
5: Por esse especialmente a minha irmã Rivaneide, que está mexendo no calendário da vida, viu?
1: Viu?
5: Toca os parabéns aí pra ela, que ela é sua ouvinte também de todos os dias. Obrigado, Nayara, e tenha uma ótima tarde.
1: Uma ótima tarde pra você também, meu querido. E meus parabéns hoje pra Rivaneide. Que Deus abençoe muito a vida dela. Muitos anos de paz, de saúde, muita felicidade.

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1: Essa foi da Seu Desejo, Nua. Teve também Henrique e Juliano, Traumatizei. Muito boa tarde para você, ouvinte.
2: Boa tarde, Nayara. Hoje estou passando para pedir a música com Leandro e Leonardo. O amor acabou. Somente para ouvir e oferecer, em primeiro lugar, a você, que é uma ótima comunicadora.
1: Obrigada.
2: A Paulo, o Ebrardo, o Tom e o Carlos, enfim, a todos da Liberal. Tenha uma boa tarde e um bom trabalho. Fica com Deus. Lucinete do Sítio, Lagoa de Dentro.
1: Pronto, Lucinete, um abraço para você, minha querida.
3: Oi. Boa tarde, Mayara. É Nilma, daqui de Imbubi. Quero uma, que você passe uma música de Amado Batista.
4: Pediu a sua música.
3: Pode ser qualquer um. A curtir e oferecer para você.
4: Olha só, mensagem
3: e para todos da minha família.
5: Boa tarde,
3: pra todos,
5: minha querida. Quem está falando aqui é Jaspio, da mineração.
3: Passe minha
5: bonito.
3: Música aí. A música é Amado Batista. Pode ser qualquer um, viu? Desejos.
1: Tá certo, Nilma. Um cheiro pra você aqui em Ipubi, curtindo a nossa programação.
6: Boa tarde, Mayara. Sou Nilda do Cintia Vitéria.
1: Oi, Nilda.
6: Uma música aí, de Amado Batista. Não é por amor. Para. Tô se estiver ouvindo. Então, boa tarde.
1: Uma ótima tarde. Mais uma pedindo Amado Batista. Ô, homem amado, tu é doido.
7: Ô, oh, minha amiga, passa a música pra mim aí de José Luciano, pra me oferecer o Amaro. Pinto do Bar, Cabeça Branca, Camil, Tá Socorro, Matissa e todos os ouvintes da Liberal. Valeu!
1: Valeu, rapaz! Olha só, boa tarde, Nayara. Gostaria que você passasse uma música de Mala Sem Alça. Eliana, lá do Lopes 2, só pra curtir mesmo. Coisa boa, Eliana. Um abraço pra você, toda a galera do Lopes 2.
8: Oi, Nayara. Boa tarde.
1: Boa.
8: Aqui é Sara de Serra Branca.
1: Oi, Sara.
8: Ei, Nayara, eu gostaria de ouvir uma música de Desejo de Menina pra oferecer pra Camila.
1: Sim.
8: Pra Irlândia e pra todos da Rádio Liberal FM.
1: Tá certo, Sara. Um cheiro pra você. O Antônio Eduardo lá do Sítio Bom Retiro comentando sobre a situação que a gente conversou há pouco, sobre a Joelma, o Chimbinho e tudo mais. Ele falou o seguinte: quando se fala em partilha, as pessoas preferem dar dinheiro de graça a um advogado do que dividir igual sem brigas. Minha gente, a verdade é que muita gente gosta de brigar. A verdade é essa, gosta da confusão, porque normalmente, às vezes, pelo menos na maioria dos casos que eu vejo, o pessoal não sabe terminar um relacionamento de forma amigável. Normalmente sempre tem um ou os dois que ou um quer ganhar mais do que o outro, ou não tá se dando bem, um acaba pirraçando o outro. É aquele furdunço, menino. Infelizmente tem isso. Mas é claro, também tem a galera que termina na paz, tranquilo. Não deu certo, segue teu caminho, eu sigo o meu. E tá tudo em paz. Divide o que é de cada um. E fica tudo certo. Também o Raimundo Marcos do Sítio Jacu em Bodocó curtindo o programa, dizendo aqui que quem sabe uma hora vem me conhecer. Vem, meu filho, venha. Aos pouquinhos eu vou conhecendo vocês. Também o Douglas lá de Oricuri mandando um alô para o Cícero, Dito, Fernando, que eles estão lá todos os dias curtindo a Liberal FM. Pediu música do Thiago Aquino, Ligação Covarde. Tem mais participação chegando por aqui, graças a Deus, muita, muita participação hoje. Ah, esse áudio ficou um pouquinho confuso. Eu entendi mais a parte que falou que tá na Praça Frei Damião, provavelmente lá em Oricuri. É o Francisco Silva. Um abraço pra você, Francisco. Próxima vez que você mandar um áudio, você afasta um pouquinho do rádio, porque às vezes o rádio sai mais alto do que a voz da gente. E é normal, mas eu tô te dando essa dica pra no próximo áudio que você mandar ficar tudo certinho, eu conseguir escutar a sua voz daquela forma maravilhosa.
9: Boa tarde, Mayara. Aqui é Joana, do sítio Vargem Alegre. Quero que você passe uma música pra mim, de Amado Batista.
1: Tá certo, Joana. Um abraço pra você.
10: Boa tarde, Nayara.
1: Boa.
10: Francisco, do sítio Altinho, Bodocó.
1: Oi, Francisco.
10: Gostaria de ouvir a música de Amado Batista, Borboleta Azul, pra oferecer a toda a minha família, pra você e pra todos que estiver ouvindo aí. Seu bom dia. Uma boa tarde.
1: Uma ótima tarde.
11: Oi. Oi, Nayara. Boa...
1: Oi.
11: Boa tarde. Eu sou Marilene, Santa Cruz da Venerada. Nayara, eu quero que tu passe no Diamante Batista, Borboleta Azul. Eu ofereço meu filho Gaguinho, Santa Cruz da Venerada, e pra você, Cláudio, meu locutor, e pra todos os ouvintes da Liberal, e um bom dia. Oi, uma boa tarde.
1: O pessoal tá se confundindo, tá achando que ainda é de manhã, meu povo. Às vezes eu fico assim também, viu? Eu tô brincando, mas acontece muito comigo.
12: Boa tarde, Nayara. Boa tarde pra tu e todos os ouvintes Liberal, aqui é Negona. Hoje eu quero pedir a música de Zezinho Barro, Jogo do Amor. Ofereço pra você, Mari Macarrão e Senhorinha Nipubi. Para a Sara, que terminou de participar, para Islândia, também para Mário Macarrão e Senhorinha, para Toninha aí na Impubi, Zé Roberto aí em Impubi, para o Hélio, a Mário em Bodocó, Zé Moreno do Novo do Bodocó, Cabecinho Clarice, Gilvani de Santa Cruz, Cleu do Gaguinho na Hélio, Cícero Manoim, Cícero Massapê, para Marido Socorro na Volta, a Socorro Esmeralda no Peba, a Maília. Obrigada a todos os ouvintes que estiver ouvindo a Liberal. Tenha uma boa tarde, uma boa quinta-feira para você e todos os ouvintes.
1: Uma ótima tarde. Vai ter mensagem que eu não vou conseguir passar, mas aproveitando aqui, mandando um alô para a galera. Tem o Silvério lá de Bodocó. Tem também o Newton Santana. A Maria, também lá de Bodocó, pedindo música do Henrique e Juliano. E muitas outras pessoas que curtem o nosso programa, que às vezes nem conseguem mandar mensagem, mas estão sempre ligadinhas no rádio ou às vezes no aplicativo. Meu abraço para cada um de vocês. O Conexão Liberal tá chegando ao finalzinho. Amanhã tem mais. Amanhã é sextou de novo, meu povo. O tempo que corre, menino, é doido. Mas daqui a pouquinho tem o Forró da Liberal com o Paulo Everardo. Então continua sintonizado que a alegria só continua por aqui. Minha última de hoje é a pedido dos nossos ouvintes. Bom final de tarde para vocês, gente. Fui!

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1: 3:57.
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0: Eita, chegando pra fazer a festa com você nessa quinta-feira, rapaz. Penúltimo dia do mês de julho, vem aí agosto. E a gente tá aqui pra fazer a festa, levar muita coisa boa pra você até às 18 horas. Eu de lá, você de cá, Forró Liberal e Forró das Antigas, balançando a região, balançando você que tá aí do outro lado, nesse final de tarde, tá no trabalho, tá em casa, onde quer que você esteja, bom demais, viu? Saber que você tá ligado com a gente na melhor. 99,5 é o nome Liberal.

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1: Essa história começa mais ou menos assim. 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

0: músicas originais com letras extraordinárias. Forró da Liberal e Forró das Antigas. Aí Anjo Azul, meu Anjo Azul. Desejo de Menina Mel, pintou o Cavaleiro do Forró. Deixa de Loucura. Forró dos Plays, a primeira vez. Começamos bem com... lá da Veneza Brasileira, lá de Recife. Capimel, Eclipse Total. Bom demais, você tá na melhor. Até às 18 horas, Forró da Liberal e Forró das Antigas, balançando a região, balançando você que tá curtindo. 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

bom demais, é bonito demais a simplicidade do interior. Isso mesmo, interior do Nordeste, do sertão ainda, hein? Aí, Zé Vaqueiro, coisas do interior. Wesley Safadão, não atende não, seu beijo. Pintou também? Com o chão de avião, kamikaze. Calcinha preta, aqui na melhor. E a gente segue com muita coisa boa pra você aqui na melhor programação. E tá chegando agosto, é, e vem aí o novenário de Nossa Senhora do Perpétuo Socorro, aqui de Ipubi. Isso mesmo, com o tema Com Maria, Mãe do Perpétuo Socorro, somos igreja em missão. Pedras vivas na renovação da fé e reforma da igreja matriz. Festa da Padroeira 2026, Ipubi. Então vamos aqui... Lembrando que será do dia 5 de agosto a 15 de agosto. Então, a programação de todos os dias. Ao meio-dia, ofício da Imaculada. Às 18 horas, terço mariano. Às 18h30, acolhida e animação. Às 18h50, leitura de intenções. Às 19 horas, novena em honra a Nossa Senhora do Perpétuo Socorro. E às 19h30, Santa Missa. Então, dia 5, quarta-feira, será a abertura, procissão da bandeira, saída da comunidade de Nossa Senhora Aparecida do Sítio Cedro, em direção à Igreja Matriz, hasteamento e Santa Missa, quermesse, devotos da Mãe do Socorro. Ministério de Música São Pedro, presidente Padre Fábio Júnior. Tá aí a programação de abertura para o novenário de Nossa Senhora do Perpétuo Socorro, aqui na nossa querida Ipu.

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0: para Guilherme Ferri, Brincar de Amar, pintor Solange Almeida, Esquema Fiel e Caninana, né? Batista Lima, oi, tudo bem? Bando e Cantos, sério. E a primeiríssima pintou para você com ela, Adma Andrade, Limão com Mel.
1: Isso, gente!
0: A Força do Amor, aqui na melhor programação, 99,5 na nossa frente, só tem você. Até às 18 horas você tá curtindo aqui o melhor do forró e forró das antigas, balançando a região, balançando você, levando sempre o melhor para você que tá em casa já, para quem tá no trabalho. Onde quer que você esteja, obrigado, né? Hoje é quinta-feira, já abrem-se as portas aí para o final de semana, né? Com certeza. Então vamos ao bloco comercial e já já a gente volta com muito mais para você. Não sai daí, eu volto já.
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Massa de volta com você aqui na melhor programação nesse final de tarde, quinta-feira, rapaz. Hoje é dia 30, né? Penúltimo dia do mês de julho. Vem agosto, meu amigo. Quando chegar setembro, aí, né? Já chega Natal, ano novo e um novo ano, né? Com certeza. E a gente segue aqui com muita coisa pra você que tá curtindo a gente, onde quer que esteja. Obrigado mesmo pelo carinho da sintonia e segue com a gente aqui na melhor programação. Tem ele, Jorge de Altinho, que não nasceu em Altinho, nasceu em Olinda.

0: Até quando Deus quiser. Tá aí, rapaz. Essa é clássica, viu? Rastapé, Colo de Menina é o nome da música aqui na Melhor. Então também pra você, minha doce estrela, Tagino Gondim, Maria Rosa, Adelmário Coelho, Luiz Gonzaga, o eterno rei do Baião, e a morte do vaqueiro caboclo, sonhador Maciel Melo, Jorge de Altinho, devagar que o santo é de barro. Aqui na Melhor Programação, até às 18 horas, muita música boa, muito forró legal pra você curtir.
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0: Então vamos curtir mais?
2: Paulo Everardo.
3: Eita, locutor vai arretado de paia.
0: Bom demais. Vamos curtir Estampas. Leninho de Bodocó. Estampas.
1: Noventa e nove vírgula cinco.

0: O nome dela é Eliane, a rainha do forró. Do lado do sertão, pintou também Fala Mansa, Tempo de Paz. Santana, o cantador, lembrança de um beijo. Eita, pintou Utopia Sertaneja com Flávio Leandro, Estampas, Leninho. Também aqui na melhor programação 99,5. Amanhã é sexta-feira, né? Último dia do mês e amanhã a queridinha da semana chega, né? E amanhã tem mega especial pra você, como acontece todas as sextas-feiras aqui na melhor. Liberal 99,5 na nossa frente, só tem você. Abraçando você que tá chegando em casa agora, após um dia de trabalho, a turma que tá no trabalho, minha querida dona de casa aí preparando aí o jantar da turminha e curtindo a nossa programação, beleza? Então hoje ainda é quinta-feira, né? Quinta-feira a gente diz assim, né? Abrem-se as portas para o final de semana. Isso mesmo, vamos a um bloco comercial, já já a gente volta com a última sequência pra você, não sai daí.
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com você aqui na melhor programação 99,5 Forró da Liberal. Com certeza, deixando você nesse final de tarde bem legal, curtindo aquela música boa, né? Grandes composições aqui no Forró da Liberal e Forró das Antigas. Amanhã é sexta-feira, amanhã tem especial, tem muita coisa boa pra você, beleza? E a gente se encontra amanhã às 16 horas com mais um programa Forró da Liberal e Forró das Antigas. Fique aí com a última sequência de muita música boa. Feliz da vida, quem pediu, vai curtir agora, ó. Flávio Leandro, poeta cantador. Vai ter o Fuá do Poeta lá em outubro, sabe? Não, novembro, lá em Juazeiro do Norte. Tô lá, viu?

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0: O anjo do Senhor anunciou a Maria, e ela concebeu do Espírito Santo. Ave Maria, cheia de graça, o Senhor é convosco. Bendita sois vós entre as mulheres, e bendito é o fruto do vosso ventre, Jesus. Santa Maria, Mãe de Deus, rogai por nós, pecadores, agora e na hora de nossa morte. Amém. Eis aqui a serva do Senhor, faça-se em mim segundo a vossa palavra. Ave Maria, cheia de graça, o Senhor é convosco. Bendita sois vós entre as mulheres, e bendito é o fruto do vosso ventre, Jesus. Santa Maria, Mãe de Deus, rogai por nós, pecadores, agora e na hora de nossa morte. Amém. E o Verbo divino se fez carne e habitou entre nós. Ave Maria, cheia de graça, o Senhor é convosco. Bendita sois vós entre as mulheres, e bendito é o fruto do vosso ventre, Jesus. Santa Maria, Mãe de Deus, rogai por nós, pecadores, agora e na hora de nossa morte. Amém. Rogai por nós, Santa Mãe de Deus, para que sejamos dignos das promessas de Cristo. Oremos. Infundi, Senhor, como vos pedimos, a vossa graça em nossas almas, para que nós, que pela anunciação do anjo, vimos ao conhecimento da encarnação de Jesus Cristo, vosso Filho, por sua paixão e morte, sejamos conduzidos à glória da ressurreição, pelo mesmo Cristo, Senhor nosso. Amém.
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1: Boa noite, Nordeste. Hoje é quinta-feira, 30 de julho de 2026. Estamos iniciando mais um Frente a Frente pela Rede Nordeste de Rádio. São mais de 40 emissoras ligando o Nordeste do litoral ao sertão. A cabeça de rede é a Rádio Folha 96.7 FM no Recife, onde se encontra o companheiro Aldo Júnior na sonoplastia. Abre o programa mais uma vez aqui de Brasília, diretamente do Congresso Nacional. Quem gosta de política fica aqui com a gente até às 19 horas.
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1: Bom, minha gente, ontem aqui em Brasília, no Centro de Convenções Brasil 21, o PSB homologou o apoio à reeleição do presidente Luiz Inácio Lula da Silva. E também selou a indicação do atual vice-presidente Geraldo Alckmin, que é filiado ao partido, para vice na chapa de Lula. Lula, portanto, está repetindo a mesma chapa de 2022, na qual derrotou o ex-presidente Jair Bolsonaro. Foi uma convenção para cima, em estilo clássico americano, num espaço pequeno para lideranças partidárias, convidados especiais e a imprensa. Mas o que roubou a cena da convenção foram os discursos. Os discursos do próprio presidente Lula, encerrando a convenção com um longo pronunciamento. O discurso também de Geraldo Alckmin, no qual ele fez duras críticas ao bolsonarismo, pregou lealdade ao governo Lula e também não esqueceu de fazer referências ao presidente nacional do PSB e aliado João Campos, afirmando que será o futuro governador de Pernambuco. Já o presidente Lula fez uma fala com muitos egos, uma fala em que, primeiro, ressaltou as qualidades do vice-geraldo Alckmin. Depois, falou de programas sociais bem-sucedidos no governo dele. E, nesse momento, se comparou a Getúlio Vargas. Disse que, em termos de inclusão social, só há um governo que pode ter feito mais do que ele, ou igual a ele, que foi o governo do ex-presidente Getúlio Vargas, que era um presidente que tinha cheiro de povo, era um presidente que tinha um compromisso e olhava para os pobres. Lula também falou da sua vitalidade física. Disse que aos 81 anos está se sentindo um garoto de 30 anos. Disse que está disposto, animado, bem casado e que vai ser reeleito. Disse que não tem a menor dúvida da sua reeleição. Mesmo que venha a errar, mesmo que tenha os prognósticos mais negativos, ele disse que a reeleição dele é certa. Mas o momento mais importante para o presidente nacional do PSB, João Campos, foi quando Lula falou que, além de ser reeleito, ia apoiar a candidatura de João Campos. Disse que tinha honra de pertencer ao grupo, à aliança de apoio à candidatura de João Campos a governador de Pernambuco. Chegou a falar na palavra honrado, que se sentia honrado em ter aliados disputando governos estaduais como João Campos. Era o que o PSB esperava para acabar de vez com essas especulações que existem em Pernambuco de que Lula não iria ao estado no primeiro turno da eleição. Ele vai sim, inclusive o próprio João Campos, após a convenção, numa entrevista coletiva aos jornalistas que cobriram um evento, ele afirmou que Lula irá sim a Pernambuco, logo na largada do momento da campanha, quando a lei permite campanha de rua, permitem os comícios, permitem as caminhadas, aí Lula sim irá a Pernambuco, como irá também a outros estados, como o Ceará, que já está indo hoje para a convenção do governador petista, o cearense. Prestigiar o seu partido e um candidato do seu partido, o governador Elmano de Freitas. Lula também conta com apoio do PSB, no caso o PT, em alianças em 14 estados da federação. Isso foi ressaltado no discurso do presidente nacional do PSB, João Campos, afirmando que isso é uma aliança vitoriosa, é uma aliança em favor do país e de vários estados brasileiros, e que se sentia honrado também e feliz com o apoio de Lula e a aliança com o PT para chegar ao governo de Pernambuco e deixar o estado em mais sintonia com a União, uma parceria realmente efetiva entre o governo de Pernambuco e o governo Luiz Inácio Lula da Silva, a partir da sua eleição nas eleições de outubro agora. Foi isso o que previu João Campos, num tom entusiasmado, contando com o apoio do presidente Lula na sua campanha em Pernambuco.

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1: O prefeito de São Lourenço da Mata, Vinícius Labanca, negou que esteja atuando como interlocutor nas conversas entre o pré-candidato ao governo de Pernambuco, João Campos, e as lideranças da Federação União Progressista, como o próprio presidente Eduardo da Fonte. A possibilidade passou a circular nos bastidores políticos após informações que o gestor estaria aproximando o grupo do ex-prefeito do Recife da Federação. A declaração ocorre em meio às indefinições sobre a composição da chapa majoritária da governadora Raquel Lira, que nos bastidores deseja escolher seu segundo candidato antes da convenção do PSD, que ocorre neste domingo. A Federação União Progressista ainda busca um consenso para definir os dois candidatos ao Senado, entre Eduardo da Fonte e o ex-prefeito de Petrolina, Miguel Coelho. Ambos já tiveram do outro lado. Terceiro maior colégio eleitoral do estado, com 301 mil eleitores, Olinda estará hoje no centro da disputa entre a governadora e pré-candidata à reeleição Raquel Lira e o pré-candidato ao governo pela oposição João Campos. Os líderes políticos vão dividir protagonismo em eventos distintos do município. A governadora participa do lançamento da pré-candidatura do ex-prefeito, professor Lupécio, a deputado estadual, marcada no Varadouro. Já o presidente nacional do PSB, João Campos, vai receber o título de cidadão olindense, ao lado do senador Humberto Costa, que também será homenageado. E daí a deputada Marília Reis, que receberá a medalha Aloísio Magalhães em cerimônia às 7 da noite na Câmara dos Vereadores. O município de Olinda é um espaço estratégico para a disputa eleitoral para o governo do estado e é atualmente governado por uma aliada da governadora, a prefeita Mirella Almeida. A defesa de Jair Bolsonaro informou ontem ao Supremo Tribunal Federal que o ex-presidente não tinha conhecimento prévio sobre o vídeo exibido na convenção do PL no sábado. No lançamento oficial da candidatura de Flávio Bolsonaro foram exibidos imagens e voz criadas por inteligência artificial de Jair Bolsonaro pedindo apoio ao filho. O ex-prefeito de Petrolina, Miguel Coelho, diz estar tranquilo, tem a certeza de que será anunciado como candidato ao Senado por Raquel Lira. No domingo, a governadora fará a convenção do PSD para oficializar sua candidatura, a reeleição e a chapa que vai acompanhá-la. Miguel Coelho pretende seguir a rota da gestora o dia todo. O diretório municipal do PT no Recife, o vereador Osmar Ricardo, pediu licença do comando do partido na cidade para apoiar e fazer a campanha da governadora Raquel Lira. Em Pernambuco, a legenda declarou apoio oficial ao ex-prefeito do Recife, João Campos. O petista diz que a decisão ocorreu após a perseguição pelo candidato do PSB e afirmou que deve fazer parte da coordenação da campanha à reeleição da governadora. O pedido de licença foi anunciado pelo próprio Osmar Ricardo nas redes sociais no sábado.
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2: Daqui de Brasília, eu vou a Pernambuco. O comentário hoje é com meu amigo José Nivaldo. Ele já está na ponta da linha. Boa noite, Zé Nivaldo.
3: Boa noite, Magno. Que belo reencontro com você e os ouvintes queridos do Frente a Frente.
2: Deixa eu te perguntar uma coisa, José Nivaldo Júnior. Lula fez um discurso ontem aqui na convenção do PSB em Brasília, um discurso longo, mas eu fiquei muito impressionado quando ele se comparou a Getúlio Vargas na questão da inclusão social. Ele disse que só Vargas e ele fizeram tanto na inclusão social para o povão. Isso precede, meu caro José Nivaldo, é um histórico que deve ser reposto.
3: Olha, Mário, não é semelhante, são tempos históricos diferentes, porém, tem uma certa procedência o que o presidente afirmou. Realmente, Getúlio Vargas foi o primeiro que colocou a inclusão social, as questões do povo, na pauta do governo. Depois dele, apenas Lula fez isso. Porque depois veio a ditadura. Né? Veio o governo Juscelino, que o tema era desenvolvimento. Foi realmente desenvolvimento, houve desenvolvimento, mas não tinha o enfoque da inclusão social. Depois veio a ditadura. Um breve intervalo de João Goulart, que tinha uma pauta de inclusão social também, mas não chegou a executar, não teve oportunidade de executar. E depois veio a ditadura com a sua política concentradora de renda e exclusão popular. Depois veio a transição, Sarney, e os outros governantes. Collor não tinha nada de popular. Fernando Henrique não foi um governo popular, foi um governo que organizou o país, teve seus méritos, mas não foi um governo popular. E voltou Lula com a pauta do povo de volta. Então, realmente, nesse aspecto, dois presidentes da República tiveram a inclusão do povo na pauta governamental, na pauta do governo federal.
2: Getúlio, meu caro Zé Nivaldo, com a questão trabalhista, né, com o avanço da carteira de trabalho, e Lula mais com programas sociais, né?
3: Exatamente. Cada um na sua época. Por exemplo, Getúlio criou as leis trabalhistas, que na época foram um grande avanço.
2: E o salário mínimo?
3: O salário mínimo, as leis trabalhistas, muito avanço social. Então, depois disso, somente Lula levantou essa bandeira. Claro que já não é mais a pauta da carteira de trabalho, a pauta do 13º, a pauta das férias. A pauta agora é outra. É a pauta 5x2, por exemplo, né? É a pauta, a primeira etapa de Lula foi matar a fome do povo. Teve resultado, deu certo e garante a Lula ainda uma grande popularidade nas áreas mais carentes, nas áreas mais necessitadas, mostrando de que lado está a sua opção.
2: É isso aí, meu caro José Nivaldo Júnior. Obrigado, um grande abraço.
3: Abraço.
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5: Bom, agora com meu amigo José Américo Silva aqui em Brasília. Boa noite, Américo.
6: Boa noite, Magno. Boa noite, ouvintes.
5: O que havia de dúvida se desfez ontem com a bela convenção do PSB que homologou a candidatura de Geraldo Alckmin a vice-presidente de Lula, né, Américo?
6: Ah, sim, mas quem tinha dúvida é porque faltava ainda um pouco de informação, né? Porque essa decisão do Lula, ela, além de ser extremamente acertada, ela já estava definida há algum tempo, né?
5: É porque o PT andou plantando versões aí na imprensa de que poderia ser o Renan Filho, de que poderia ser um petista mais ligado a Lula.
6: Olha só, o Renan Filho, nós chegamos a falar aqui, eu e você, nós chegamos a falar
5: isso,
6: aqui dessa possibilidade do Renan Filho. E realmente teve um momento em que ele não foi uma corrente do PT, não foram apenas setores do PT, o próprio Lula cogitou a possibilidade do Renan pela capacidade de mobilização dele na área jovem, no segmento mais jovem da população. E até mesmo com relação às mulheres, por ele ser um jovem de boa afeição, por ele ter uma comunicação muito proeminente. Então, foi avaliado isso. Mas, pesando politicamente, e você sabe a importância que São Paulo tem no cenário nacional, o Alckmin, ele representa não só São Paulo como um todo, principalmente o interior do São Paulo, que ele tem ainda uma boa penetração, mas como o setor que a gente chama de mercado, né? Aqueles que financeiramente e economicamente dominam o país. Então, essa relação do Alckmin com esses setores e com o estado de São Paulo pesou definitivamente com a escolha dele.
5: E no discurso de ontem se derramou em elogios à postura e à lealdade do Geraldo Alckmin.
6: Sem contar isso, né? O Lula conseguiu transformar um arqui-inimigo em um grande amigo e aliado. Isso a gente só vê na política, né? Isso não acontece nem entre vizinhos de longas datas. A gente vê vizinhos que brigam e, ao invés de fazerem as pazes no futuro, terminam se matando, né? No caso do Alckmin e do Lula, a gente que acompanha a política, nós vimos campanhas em que o Alckmin partiu de forma muito agressiva e ofensiva contra o Lula e vice-versa. E mesmo assim, depois de tanto, de algum tempo, eles abriram um canal de diálogo. O Lula é muito hábil nesse sentido, e o Lula e o Alckmin se entenderam. Era uma coisa que muitos diziam na eleição passada, que era impossível, que seria um problema para Lula explicar essa junção, essa coligação, mas deu certo. No governo, o Alckmin atuou no ministério com uma capacidade espetacular, atuou em crises internacionais, como foi a questão das tarifas, do primeiro tarifaço americano. O Alckmin teve uma participação muito grande nas negociações, e como vice, ele é aquele que todo político deseja, né? Um vice que não almeja o cargo, um vice que não trama contra o seu parceiro, digamos assim, o seu líder, e um líder, um líder, um vice que segue uma liderança, né? O Lula é a liderança para o Alckmin, e isso ficou muito claro ao longo desses quase quatro anos, e culminou nessa recondução do Alckmin. E eu vou lhe dizer uma coisa: a despeito do PSB ser um partido importante, não foi o peso do PSB que levou o Alckmin a ser novamente o vice. Muito pelo contrário, o Alckmin que deu o peso ao PSB nesse cenário nacional. Então nós temos aí uma chapa que vai se repetir, e que tudo indica, meu amigo e queridos ouvintes, tudo indica, pelo andar da carruagem, que Lula é capaz de fechar essa fatura no primeiro turno.
5: Você falou na época de Alckmin, foi muito duro com o presidente Lula, que atuava ainda no campo da oposição. Tem aquela famosa frase dele, né? Que vai voltar à cena do crime.
6: Sim, sim, sim. Essa foi uma frase. Porque se a gente for relembrar aqui, peças publicitárias da época classificavam, chamavam Lula de presidiário, de presidiário não, porque na época ele não tinha sido preso ainda, mas de líder de quadrilha, daquela coisa toda. A gente, observando a cena política, a gente vê alguns exemplos parecidos com esse, mas igual a esse do Alckmin com o Lula, realmente, que pode ser considerado um case, é difícil. E Lula conseguiu essa aliança com o Alckmin, conseguiu essa harmonia com o Alckmin, e agora repete numa tranquilidade que falta ao principal adversário dele, porque o Flávio Bolsonaro até agora ainda não sabe quem vai ser o vice dele, né?
5: Ele não sabe, inclusive, meu caro Zé Américo, se terá o apoio do Centrão, porque o Centrão está caindo fora.
6: Olha, mas a parte significativa do Centrão já caiu fora. A Federação, PP, União Brasil já caiu fora. O PSD, que é um dos maiores símbolos do Centrão, já caiu fora também. O MDB, tudo indica, vai pular fora, entendeu? Vai liberar suas bases, seus estados, para tomar a decisão que quiserem, que for mais conveniente. Então, o que era traçado como a grande aliança do Centrão apoiando Flávio Bolsonaro, no meu ponto de vista, praticamente já se dissolveu completamente.
5: É verdade. Inclusive, essa semana o MDB deu uma nota oficial dizendo que vai assumir uma postura de neutralidade.
6: A gente conhece essa neutralidade por conveniência do MDB, né? Ele volta e meia, ele se reinventa com essa neutralidade. O que a gente sabe, que o que interessa ao MDB é eleger a maior quantidade possível de deputados federais e a maior quantidade possível de senadores, sem falar que, como um partido genuinamente municipalista, a força do MDB está realmente na quantidade de prefeitos que tem espalhados por todas as regiões do país.
2: É isso aí, meu caro José Américo, obrigado pela participação, um grande abraço.
6: Grande abraço, Magno. Um abraço, ouvinte. Frente a frente.
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2: Daqui de Brasília, voa Triunfo. Na ponta da linha, meu amigo João Batista Rodrigues, trazendo a pauta municipalista. Boa noite, João.
3: Boa noite, Magno. Boa noite aos nossos ouvintes do Frente a Frente.
2: Essa festa lá em Parnamirim tem aí um ataque que está sendo assinada pela Prefeitura com o Ministério Público, né? Assinado pela Prefeitura, Polícia Militar, Bombeiros e o Conselho Tutelar com o Ministério Público. Essas TACs, meu caro João, tornam-se essas festas mais seguras? É bom para os prefeitos assinar essas TACs?
3: Pois é, Magno. Mais um evento, um dos eventos tradicionais do interior de Pernambuco, começam hoje, que é a festa do Parnamirim, e o Ministério Público divulgou em sua página oficial que foi assinado um TAC lá em Parnamirim. O que é um TAC? É um termo de ajuste de conduta, Magno. É assim, a coisa pode dar errado, se der, é responsável, se não assinar o TAC, se der errado, é responsabilidade do prefeito, responsabilidade da Polícia Militar, do Conselho Tutelar. E para evitar que dê errado, o Ministério Público celebra um TAC, que é previsto em lei, que é um termo de ajuste de conduta, e se alguma, com regras rígidas para funcionamento do evento, para evitar responsabilidades. Então, por exemplo, nessa festa de Parnamirim e alguns eventos que eu tenho observado no interior do estado, o Ministério Público tem endurecido. Por exemplo, na festa do Estudante de Triunfo, que é o nosso festival de inverno, no TAC não foi permitido a entrada de cooler. Cooler é aqueles vasilhames plásticos, térmicos, que o pessoal leva. E isso pode virar uma arma, né? Assim como bebidas em vasilhames de vidro, isso já é uma tradição, já não era permitido na maioria dos eventos, e agora se acrescentou ultimamente no São João de Arco Verde, que deu até uma polêmica, a questão do cooler, não poder entrar com cooler, o horário está mais rígido, lá em Parnamirim a festa vai até 3 horas, Triunfo, a prefeitura assinou um TAC 2 horas da manhã, e se passar do horário ou descumprir qualquer dessas regras, por exemplo, a prefeitura não fiscalizar a entrada de cooler, o prefeito, a prefeitura é multada e as multas são pesadas, começa aí de R$10.000 e podem subir. Então, a Polícia Militar fica encarregada também no TAC de colocar um efetivo durante o horário. Esse horário é rígido, passou do horário também, ocorre a multa a quem causar, seja a prefeitura que está realizando o show ou qualquer outro que causar um inconveniente e tenha assinado o TAC. Se é bom para os prefeitos assinarem, né, no meu entender, tem sido positivo. Primeiro porque tira do prefeito um pouco dessa responsabilidade de ele estar proibindo, não é ele que proibindo.

0: mais perigosos, mas isso tem contribuído sim para tornar as festas mais organizadas. Além disso, Magno, veja bem, do ponto de vista da economia da cidade, o que é que adianta você fazer uma festa, investir milhões dos recursos próprios do município ou do estado, aí vem um cidadão do município vizinho, até do outro estado, traz a bebida já no pulo, entra com a bebida, não gasta nada na cidade e volta para sua cidade. Então, também tem contribuído para que os barraqueiros lá do evento possam ter uma renda melhor. É claro que com isso surge também preocupações da prefeitura ter que tabelar os preços, porque senão o barraqueiro lá vai aumentar demais e a festa torna-se, mesmo sendo de rua, torna-se mais cara. Mas os TACs, que é os termos de ajuste de conduta, têm contribuído para organizar melhor e ter mais segurança nos eventos, sim, principalmente no interior.
1: Agora, meu caro João Batista, esses TACs também dizem respeito ao preço das atrações?
0: Mas o Ministério Público pode incluir, outro tipo de TAC aí que não diz respeito à segurança, o Ministério Público, diante da verificação que uma cidade tem um evento tradicional e que esse evento vai gastar muito, ou que tem o perigo do prefeito gastar muito e deixar outras prioridades do município desarranjadas, né? Por exemplo, investir na festa e não investir na saúde, ou tá devendo na Previdência e fazer o evento, o Ministério pode propor TAC, se o prefeito insistir, pode depois receber ou uma ação de probidade, né? Ou mesmo ser responsabilizado por ter feito um evento quando está faltando tudo na cidade. Então, pode sim haver TAC, mas não nesse sentido da segurança e da organização. Um TAC aí seria em outro aspecto, mas pode sim.
1: Muito bem, isso pode virar uma rotina a partir de agora, né?
0: Mas a gente tem sentido que o Ministério Público tem cada vez mais uma preocupação com a organização e a segurança dos eventos, né? Até porque a gente teve alguns eventos aí que causaram bastante preocupação com mortes e tudo mais. Então, investir na segurança é muito importante. Também possibilitando que esses eventos, essas festas, principalmente em municípios que não são turísticos, possam também trazer uma renda para a cidade, né? Porque se o cara traz a bebida de fora, traz em vasilhão de vidro, pode aí não gerar dinheiro para a economia de quem está fazendo a festa. E assim, controlar o horário também é muito importante. O regramento de som fora do evento, os famosos esquentas, o Ministério Público está tendo uma preocupação que eles comecem 4 horas da tarde e terminem um pouco antes da festa, e que a festa só vá até 2, 3 horas da manhã, e que depois do horário da festa também seja proibido ligar som. Então tudo isso está dando uma organização maior aos eventos. É claro que quem está numa festa às vezes quer ficar até de manhã, antigamente tinha o tal dos virotes e tudo mais, mas isso é exagero que termina não acrescentando e ocasionando aquele pós-festa que ninguém quer.
1: É isso aí, meu caro João Batista, obrigado pela participação, um grande abraço, amanhã tem sextou, você volta semana que vem.
0: Forte abraço, Magno, forte abraço aos nossos ouvintes do Frente a Frente.
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3: Bom, aqui agora ao lado de Carlos Nascimento. Boa noite, Nascimento.
4: Boa noite, Magno Martins. Estamos direto de Brasília, frente a frente. Capital Federal, muitas informações no Executivo e no Judiciário, Magno Martins.
3: É, mas vamos começar a tratar aqui, Nascimento, sobre a convenção do PSB. O Alckmin foi confirmado, vice de Lula. Lula vai repetir a chapa de 4 anos atrás e disse lá no seu discurso, o presidente Lula, que seria reeleito, que não tem a menor dúvida da reeleição dele. As pesquisas também estão nessa linha, né, Nascimento?
4: É verdade. E, Geraldo Alckmin, você foi muito inteligente escrevendo a biografia de Marco Maciel, e Geraldo Alckmin não fica longe da história do grande político brasileiro Marco Maciel. E ele é uma das principais figuras nesse terceiro mandato do Lula, e por isso esse apoio e essa participação em conjunta. Ele não faz muita política, ele atua na área técnica, e como vice-presidente tu ajuda, não atrapalha, Magno Martins, por isso a confirmação do seu partido.
3: É, Lula estava numa noite inspirada ontem, disse que com 81 anos tá com tesão de noivo, com energia de um garoto de 31 anos.
4: É, eu vejo sempre o Carlinhos Vidente falando que o Lula não chega no final do mandato, que o Lula não vai se reeleger, e todos observam que Lula tem mais vigor, tá com muita potência e muita vontade de chegar a esse quarto mandato. E no andar da carruagem, com a direita dividida, essa polarização esquerda-direita, Lula e Bolsonaro, o retrato, as pesquisas de momento apontam aí a participação de Lula na frente em vários cenários, no Rio, em São Paulo, e vai conquistando apoios.
3: E agora, para mostrar a vitalidade, ele está dando umas carreirinhas em eventos, né? Subiu uma rampa aí, não sei em qual foi o estado aí. Ele estava contando ontem lá no discurso dele.
4: É, e ele sempre faz essa caminhada, naquela descida ali da esplanada dos ministérios, saindo da parada de ônibus no anexo 4 da Câmara, desce em frente ao Supremo Tribunal Federal e vai dando um pique até o Palácio da Alvorada. Atividade física, você é um mestre nisso, Magno Martins. Anda 3, 4 quilômetros, eu faço 5, 6 quilômetros, 3 vezes por semana. Você faz mais, você é um especialista, você faz 10. E o Lula tem feito aí 2, 3 quilômetros e movimentando o exercício físico. Esporte é vida, é saúde.
3: Agora, Nascimento, enquanto Lula festejou ontem a chapa dele e vai ser oficializada domingo em São Paulo, numa convenção, o Flávio Bolsonaro está enfrentando dificuldades para encontrar um vice, né?
4: Olha, ele fala na Michelle, não deu certo. Ele tentou a ex-presidente da Caixa, parece que não está dando certo. O novo também não encontrou o vice. E essa situação vai ficando difícil, porque o Centrão e os próprios integrantes do PL estão preocupados com a reeleição deles no Senado, na Câmara, deputados e senadores. Eles não estão perdendo tempo com essa discussão só com a família Bolsonaro. Está muito difícil, e Zema e o PL ainda não têm o vice.
3: É, o Centrão, inclusive, já caiu fora da possível chapa de Flávio e também do apoio à candidatura dele, né?
4: É a independência do velho MDB. E o MDB é o governo, sempre governo. Eu disse isso ontem para você. Nessa hora, o que não vale é perder a eleição. E eles querem conquistar mais um mandato, já que saiu esse relatório do Flávio Dino, ministro do Supremo, 80% das emendas PIX há irregularidades, e ele cobra transparência. Ninguém quer se envolver na hora do voto em confusão, Magno Martins.
3: É verdade. E Lula aí está com a mesma aliança que elegeu ele em 2022, PT, PSB, PDT, PCdoB, PV, Eu acho que ele vai acabar, pessoal, eu acho que ele vai acabar tendo também um maior horário na televisão, né? Na propaganda eleitoral.
4: Isso, exatamente. E no Rio de Janeiro, onde a força do Bolsonaro era grande, hoje não é mais, o Eduardo Paes, nessa composição, está ajudando muito o presidente Lula. Minas Gerais, agora com a candidatura do PT, o cenário é outro. Agora é hora da definição. Lá em Minas Gerais, ninguém sabe. Era o Pacheco, não vai ser candidato. Era o Cleitinho, ninguém sabe se será candidato. O próprio Republicanos pode apoiar o presidente Lula. Na hora do voto, só não vale perder a eleição.
3: É, eu percebi aqui em Brasília, conversando com coleguinhas nossos que cobrem o dia a dia aqui no Congresso, e com alguns políticos também, de que esse Zema não vai demorar muito essa candidatura dele, não. Ele pode jogar a toalha, hein?
4: É, ele pode ser até vice numa outra chapa. Ele está tentando conversar essa semana, convencer o Joaquim Barbosa a ser o seu vice, mas essa conversa não avançou, porque a articulação do Aécio Neves é muito forte. Ele, quem achava que o Aécio Neves estava fora do jogo, desistiu dessa questão de presidência da República, lançou o Ciro Gomes no Ceará e está liderando as pesquisas para o Senado em Minas Gerais. Minas Gerais e Rio de Janeiro definem a eleição. E São Paulo, Lula já tem muita força também.
3: Teve um deputado que me disse, esse Zema não vai para lugar nenhum, ele é despreparado e tem cara, sotaque e jeito de caipira.
4: Matuto, eles chamam de matuto. E, como é que é? O novo na política, quem conhece a história empresarial do Zema, ele é pior do que o velho da van Magno Martins.
3: É, e ele canta aí que fez um bom governo em Minas Gerais, mas as contas lá de Minas estão complicadas, hein?
4: 267 bilhões é a dívida do estado de Minas Gerais. Eu já ouvi isso do Ulisses Guimarães, do Francisco Dornelles. Dívida de estado não paga, negocia, prorroga-se. Essa é a dinâmica de uma dívida de estado com a União.
3: É isso aí, meu caro Nascimento, obrigado pela participação. Amanhã tem sexto, você volta semana que vem?
4: Eu volto na semana que vem. Nós vamos ter muitas novidades em relação às convenções partidárias e esse acordo internacional sobre as contas do escândalo Master. Um grande abraço a todos e até a próxima semana.
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0: Pedra já está se aproximando, será em setembro. Eu estou aqui na ponta da linha com meu amigo advogado Fernando Freitas, que é o promotor do evento. Boa noite, Fernando.
1: Boa noite, Magno. Tudo bom, meu amigo?
0: Tudo tranquilo. E aí, já nos preparativos dessa grande vaquejada?
1: Magno, graças a Deus, muito feliz, né? Eu sei que estamos aí fazendo uma grande vaquejada. A vaquejada é essa que vai ter mais de 420 mil reais de premiação. É a final do campeonato PPB Brasil no município de Pedra. É uma vaquejada também, Magno, que vem a incentivar e fomentar, né, todo o comércio da região, né? Porque imagine você aí que a gente vai movimentar toda a cidade do dia 2 ao dia 6 de setembro lá em casa, né?
0: Vai movimentar a economia, né, Fernando?
1: Total, Magno, total. Imagina aí que a gente deve movimentar aí um público aí de umas 10 a 12 mil pessoas que vão aí, que de outros estados, que vêm conhecer nossa região. E é uma vaquejada onde a boiada é toda própria, que já é um grande diferencial. Uma recepção, que quem recepciona somos nós, eu e minha família, a cada um que chega, né? E a gente atende, como você tem muita abrangência também aí de quem nos ouve, a gente hoje recebe mais de 5, 6 estados, os vaqueiros da região desse outros estados que vêm para nossa festa, entendeu?
0: E você está falando aqui para esse público, porque a nossa rede de rádio chega no Ceará, chega em Alagoas, chega na Paraíba, chega na Bahia também.
1: É isso, Magno. A vaquejada ela é um esporte hoje nacional, né? Mas também é um esporte que a gente tem raiz, né? Isso. E a nossa vaquejada lá em Pedra, essa é a essência da vaquejada de Pedra. É um lugar onde as famílias se reúnem, né? É um lugar onde a tradição ela impera, né? Isso. E então a gente vai fazer lá uma vaquejada de pneu para as crianças, para os filhos dos vaqueiros. Vai ter 3 bicicletas de premiação. A gente vai ter uma Copa dos Tratadores na quinta-feira, para os tratadores que hoje são tratadores, que amanhã serão os grandes vaqueiros, né? Geralmente é isso. A gente vai ter um X1 lá na sexta-feira, com a disputa de vaqueiro a vaqueiro. Então a gente vai ter atração, Magno, diariamente, tá certo? Do dia 2 ao dia 6. A gente vai ter uma estrutura lá, uma estrutura montada para receber todos que chegarem. A entrada é gratuita, né? Com certeza, não tem ingresso para você vir assistir a nossa vaquejada. Uma estrutura coberta, vai ter uma praça de alimentação, vai ter toda a infraestrutura para receber a todos os amigos e famílias da região para curtir uma grande vaquejada, né?
0: Ô Fernando, e vocês já fecharam as atrações musicais?
1: Olha, Magno, é o seguinte, nós vamos fazer no sábado lá uma festa pequena. Por que é uma festa pequena? É uma festa que ela é aberta ao público. Veja só, a nossa prioridade lá é a vaquejada, né? É o cavalo. E é uma coisa que eu sempre prezei muito, de que eu não queria muito, muito incômodo aos animais e aos vaqueiros que são profissionais. Então eu vou fazer uma festa. Eu tenho hoje lá o Felipe Gabriel e a banda Espora de Prata, um forró que vai tocar lá no sábado, num ambiente coberto e de entrada franca. Vai ter os convidados, mas também entrada franca. Entendeu? Uhum. Porque o intuito, Magno, é de não prejudicar o evento, porque o evento acontece da quarta, do dia 2 ao domingo, e eles são 24 horas ininterruptas de vaquejada. Entendeu?
0: Vai ser uma vaquejada bem maior do que... Eu fui recentemente uma em Garanhuns. É maior do que aquele porto da de Garanhuns?
1: Olha, eu não vou dizer, não vou me comparar a ninguém. Com certeza a vaquejada de Garanhuns é uma grande vaquejada, né? E temos outras grandes aqui em Pernambuco também. Mas a nossa vaquejada, como ela funciona de forma ininterrupta, e o que eu priorizo muito lá em casa é isso, são os vaqueiros, são famílias, porque quando você chega com seu caminhão, seu motorhome, né, vamos chamar assim, você traz sua casa para dentro da minha casa. Então você tem o direito a descansar durante a noite. Então lá em casa eu não aceito paredão. Lá em casa tudo acontece de uma forma muito ordeira, vamos chamar assim, onde você pode escutar seu som, mas você não tem o direito de incomodar o seu vizinho. Entendeu?
0: A vaquejada na sua própria fazenda.
1: É na própria fazenda que fica da cidade de Pedra para lá, são 2,5 quilômetros só. Né? Dentro da cidade de Pedra, praticamente.
0: Mas com bom acesso, né?
1: Não, estrada perfeita, foi tudo sendo feito, tudo nos mínimos detalhes. Eu tenho lá energia, eu tenho água, eu tenho toda a estrutura pronta para receber todo mundo, entendeu?
0: Muito bem, vamos repetir aí a grande vaquejada de Fernando Freitas. Vai de quando a quando, Fernando?
1: Vai ser de 2 a 6 de setembro, tá certo? Com um carro 0 quilômetro na categoria profissional, mais 4 motos, mais R$320 mil em dinheiro para a premiação de todas as categorias. Ou seja, uma coisa até isso é inédito aqui na nossa região, entendeu, Magno? Que é uma região que nós temos aqui em Pedra. A vocação da nossa região é a vocação do quê? Do leite, não é isso?
0: Isso.
1: É faz parte da bacia leiteira de Pernambuco. E eu estou tentando trazer essa questão aí do esporte da vaquejada de uma forma mais
0: educativa.
1: Exatamente, exatamente, entendeu? E uma vaquejada para a família, que é isso que, para mim, que é a essência de tudo, que é a família, para mim, é tudo, né, Marcos? Para a gente.
0: É verdade. É isso aí, Fernando Freitas. Obrigado, um grande abraço, sucesso na sua vaquejada.
1: Tá, muito obrigado, Marcos. Tamo juntos.
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0: Fui buscar a mensagem que está no livro de Daniel, capítulo 11, versículo 32. E aos violadores da aliança, ele com lisonjas perverterá. Mas o povo que conhece ao seu Deus se tornará forte e fará proeza.
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0: Boa noite, Nordeste. Obrigado pela audiência e até amanhã. Amanhã tem sexto. O cearense forrozeiro Luiz Fidelis.
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3: Fundo da Polícia Federal, Luciana Colares de Holanda.
4: O repasse vai ocorrer de forma gradual. 1% em 2026, 2% em 2027 e 3% a partir de 2028.
5: Hoje é Dia Mundial de Enfrentamento ao Tráfico de Pessoas.
3: Data chama a atenção para formas de aliciamento, perfis de vítimas e canais de denúncias.
5: Em entrevista, a ministra substituta dos Direitos Humanos e da Cidadania, Caroline Reis, explica como não se tornar uma vítima.
6: O mais importante é a pessoa verificar bem a proposta que está sendo oferecida, desconfiar de propostas com muitos benefícios e poucas exigências e jamais dar documentação para que fique aos cuidados de um terceiro.
3: Apresentação da Voz do Brasil hoje, eu, Mariana Jungmann e Luciano Seixas.
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3: IBGE divulgou hoje dados do emprego no país.
5: A taxa de desocupação ficou em 5,4% de abril a junho, índice menor que o registrado no primeiro trimestre.
3: Um indicador divulgado todos os meses mostra o percentual de pessoas que estão sem trabalho, mas que seguem procurando uma vaga.
5: E é uma das principais referências para acompanhar o mercado de trabalho no Brasil.
7: A taxa de desocupação ficou em 5,4% no trimestre encerrado em junho de 2026, uma redução de 0,7 ponto percentual em relação ao trimestre de janeiro a março de 2026. Na comparação com o mesmo período do ano passado, a queda na taxa foi de 0,4 ponto percentual. O levantamento da Pesquisa Nacional por Amostra de Domicílios, PNAD Contínua, feita pelo IBGE, mostrou que no segundo trimestre deste ano eram quase 6 milhões de desocupados no país, 700 mil a menos que no primeiro trimestre. Queda no número de desocupados, aumento na quantidade de ocupados. São mais de 103 milhões de brasileiros com uma ocupação, um crescimento de 1% em relação ao trimestre anterior. Já o rendimento médio real dos trabalhadores ficou em R$ 3.738, um crescimento de 2,8% em relação ao mesmo período do ano passado. Luana Karen, para a Voz do Brasil.
3: Parte dos recursos das casas de apostas online, as bets, será destinada ao Fundo de Aparelhamento e Operacionalização das Atividades FIM da Polícia Federal.
5: Criado em 1997, o FUNAPOL se destina a financiar gastos com operações e aparelhamento da PF, como armas e veículos.
4: Agora é lei. Parte da arrecadação com as apostas de cota fixa, as conhecidas bets, vai reforçar o caixa da Polícia Federal. O dinheiro vai para o FUNAPOL, o Fundo para Aparelhamento e Operacionalização das Atividades FIM da PF. O fundo foi criado em 1997 para financiar a infraestrutura, os custos de operações e a modernização de equipamentos da Polícia Federal, como veículos e armas. A nova lei autoriza ainda a destinação de recursos do FUNAPOL para o custeio da saúde dos servidores da Polícia Federal. O texto da lei nasceu de uma medida provisória enviada pelo governo federal, que foi alterada e aprovada pelo Congresso Nacional. O repasse da arrecadação das bets vai ocorrer de forma gradual, 1% em 2026, 2% em 2027 e 3% a partir de 2028. Além disso, a lei autoriza o governo federal a repassar até 200 milhões de reais ao FUNAPOL ainda este ano, usando recursos livres do Tesouro Nacional. Além da fatia vinda das bets, o fundo conta com outros recursos para cobrir os seus custos globais, transferências voluntárias de entes federativos ou de organismos internacionais e doações de pessoas físicas ou jurídicas, nacionais ou estrangeiras. Luciana Colares de Holanda, para a Voz do Brasil.
3: O Conselho Nacional de Política Energética aprovou novas regras para a comercialização do gás natural no Brasil.
5: Com isso, fica permitida a venda direta do gás natural pertencente à União por meio de leilões.
3: Os detalhes você vai ouvir agora na matéria de Márcia Fernandes.
8: Com as novas regras para a comercialização do gás natural no Brasil, fica permitido que a União leiloe o gás e, assim, outras empresas explorem, vendam e distribuam o produto. O gás extraído do pré-sal e que pertence à União poderá ser comercializado pela Empresa Brasileira de Administração de Petróleo e Gás Natural. Para isso, estão previstos dois leilões, um deles ainda para este ano, como apontou o ministro de Minas e Energia, Alexandre Silveira.
9: Vai sim nos leilões de curto prazo que são abertos servir as térmicas do setor elétrico, e os leilões de longo prazo ficaram destinados à indústria de base nacional, que é a indústria da da cerâmica, a indústria do vidro, vai ser o primeiro e fundamental passo para que as nossas infraestruturas sejam melhor utilizadas a favor do Brasil.
8: O gás natural pode ser usado como fonte de energia em casas, comércio e indústrias. Com a mudança, ficará permitida a venda direta do gás natural da União ao mercado, com prioridade à indústria de base, inclusive nos setores químico e siderúrgico. Reportagem Márcia Fernandes.
10: Pode influenciar na próxima safra brasileira. Clima, custos de produção, mercado internacional e mudanças nos hábitos de consumo estão entre os fatores que entram no radar do setor.
11: Em Brasília, um encontro reuniu especialistas e representantes do agronegócio para discutir os cenários para a safra 2026-2027.
12: Antes da próxima safra chegar ao campo, uma série de variáveis já começa a ser observada. O comportamento do clima, a oferta de fertilizantes, as condições no mercado internacional e até o que o consumidor quer colocar no prato podem interferir nas decisões de quem produz. Em um cenário de mudanças no comércio global, especialistas também acompanham fatores que podem influenciar o fluxo internacional de alimentos. Um espaço fundamental para o agronegócio brasileiro, destaca o ministro da Agricultura e Pecuária, André de Paula.
13: Nós somos importantes do ponto de vista econômico, 38 milhões de brasileiros trabalham com o agro, mas nós temos um papel de enorme relevância do ponto de vista social também.
12: O Outlook Agro Brasil reúne em Brasília representantes do setor público, da iniciativa privada e especialistas para analisar diferentes cenários para o ciclo 2026-2027. A programação inclui debates sobre logística, abastecimento de insumos e gestão dos riscos climáticos. Também entram na discussão os fertilizantes, que têm impacto direto nos custos de produção, as transformações no consumo de alimentos e os desafios do cenário internacional para o setor, explica Laudemir Miller, presidente da Apex Brasil.
14: O aumento de tarifa não ajuda na previsibilidade, inclusive aumenta a incerteza. E o Brasil se coloca justamente no caminho diferente. O Brasil se coloca como um parceiro estável, como um parceiro que negocia.
12: No fim, a discussão volta para quem está no campo. Representantes de setores como proteínas animais, carnes, óleos vegetais, algodão, etanol de milho, cafés especiais e frutas apresentam as expectativas para o comércio internacional. As análises também buscam apoiar o planejamento de produtores, cooperativas e empresas para a próxima safra. A representante do setor privado, Tânia Regina Zanella, diretora executiva da Organização das Cooperativas Brasileiras, defende que todos os segmentos precisam estar unidos na busca de soluções para os desafios do setor.
15: Mas os desafios não são só os de hoje, e sim daqui a 5, 10 anos, como que a gente de fato está pensando e preparando para esse futuro? Qual o norte de gestão de risco para o campo? Qual será a política de diversificação de mercados aí, todos os nossos embaixadores que estão presentes, parceiros do setor produtivo agro aqui no nosso país, para garantir que tenhamos sempre, cada vez mais, as portas abertas.
12: Mais do que antecipar números, o evento propõe um exercício de entender o que o campo brasileiro pode encontrar pela frente e como o setor pode se preparar para diferentes cenários. Reportagem Pablo Mundim.
10: Após participar do encontro de agronegócio, o ministro do Desenvolvimento, Indústria, Comércio e Serviços, Márcio Elias Rosa, afirmou que o governo brasileiro vai tentar uma nova negociação com os Estados Unidos para diminuir a lista de produtos que foram sobretaxados.
11: Neste mês, os Estados Unidos aplicaram novas tarifas para produtos brasileiros que entram no mercado norte-americano. Essa lista atinge 23% dessas exportações.
16: O que nós vamos discutir a partir do mês de agosto, no momento em que for possível, né, é a ampliação da lista de exceções, a eventual redução de tarifas, a rediscussão do mérito, a discussão muito improvável, mas a rediscussão do mérito, e o Brasil, como volto a dizer, está aberto para negociação.
10: De acordo com o Ministério do Desenvolvimento, Indústria, Comércio e Serviços, cerca de 52,7% das exportações brasileiras para os Estados Unidos não estão alcançadas pelas sobretaxas.
11: Nessa categoria estão, por exemplo, café, carnes, ferro fundido, aeronaves, suco de laranja, frutas, vários produtos químicos e a maior parte das exportações de celulose.
10: Hoje é Dia Nacional e Internacional de Combate ao Tráfico de Seres Humanos. Um crime que envolve falsas ofertas de emprego, promessas de estudo no exterior e oportunidades divulgadas nas redes sociais que podem esconder situações de exploração.
11: Em 2025, o protocolo operativo padrão de atendimento às vítimas brasileiras de tráfico internacional de pessoas do Ministério da Justiça e Segurança Pública identificou 84 vítimas brasileiras.
10: Mas esse é um crime em que há subnotificação, o que indica que o número pode ser muito maior.
11: Mais da metade das pessoas identificadas no ano passado tinham sido levadas ao Camboja, na Ásia, para serem exploradas em centros de golpes virtuais.
10: Esse é um tipo mais recente de destino do tráfico de pessoas. Mas existe também o tráfico para outros tipos de trabalhos forçados, exploração sexual, adoção ilegal de crianças, entre outras modalidades.
11: Os dados sobre raça e cor mostram que pessoas pretas e pardas constituem a maioria das vítimas nas bases que coletam essas informações.
10: Homens costumam ser mais traficados para trabalhos análogos à escravidão e mulheres para exploração sexual.
11: Mais cedo, nós conversamos com a ministra substituta do Ministério dos Direitos Humanos e da Cidadania, Caroline Reis, sobre esse tipo de crime, como denunciar e que precauções podem ser tomadas. Acompanhe. Ministra, seja muito bem-vinda à Voz do Brasil para a gente falar desse tema que é tão sensível, né? Que é o tráfico de pessoas. Eu queria que a senhora começasse falando para a gente quais são as formas mais comuns de tráfico. Para quais finalidades o tráfico de seres humanos é mais comumente utilizado? É trabalho, prostituição? Quais são os tipos mais comuns?
17: Bom, os tipos mais comuns são para exploração sexual, né, em geral, de mulheres e meninas, também para exploração de trabalho. Então, muitas pessoas são tiradas dos seus locais para ter esse trabalho forçado, sem garantia de dignidade e de direitos, né, trabalhistas nesses locais em que eles são forçados aí. E também para fazer outras questões relacionadas a coisas forçadas, né, nesses outros países.
10: Ministra, é muito comum que as vítimas sejam atraídas por um sonho, né? Promessas de conhecer o mundo, de ter um emprego dos sonhos, de receber valores muito vultuosos, né? Quais são os sinais de que algo pode estar errado na proposta?
17: Geralmente, propostas que são muito atrativas e que tenham, assim, vantagens muito grandes, sem grandes retornos, elas devem ser tratadas como um risco. Então, as pessoas devem verificar altos pagamentos, poucos direitos que são providos, retornos que sejam muito altos, parte dessas promessas de outras pessoas. Isso indica riscos de tráfico de pessoas.
11: Bom, ministra, a gente conversou mais cedo com a Cíntia Meirelles, que é presidente no Brasil da organização não governamental Êxodos, que é uma organização especializada em tráfico de pessoas. E ela falou sobre a importância das pessoas denunciarem quando elas desconfiarem. Vamos ouvir e aí depois eu sigo com a nossa conversa.
18: Na dúvida, a família tem que denunciar, ainda que não consiga fazer com que a pessoa que está iludida acredite. Denuncie. O segundo ponto é trazer a razão e a lógica. Então, por exemplo, se alguém recebe uma proposta de trabalho e essa empresa está pagando esse passaporte, pergunte se a empresa tem um documento oficial, um contrato assinado. Ao mesmo tempo que essas pessoas são aliciadas pela internet, elas podem utilizar a mesma internet para fazer uma verificação simples. Se essa pessoa existe, se existe um contato dessa empresa, se existe um site dessa empresa, se essa empresa aplicou um visto de trabalho, porque assim, outro detalhe. Ninguém sai do Brasil para ir trabalhar em outro país sem ter um visto de trabalho em seu passaporte. E sempre canais de denúncia. É muito importante denunciar.
11: Ministra, quais são os canais de denúncia, então, que ela menciona aí, né? Quais são os canais de denúncia disponíveis no Brasil? E para brasileiros que possam estar nessa situação fora do país também, como eles podem procurar ajuda?
17: principal canal de denúncia é o Disque 100. O Disque 100, ele é coordenado aqui pela nossa Ouvidoria Nacional dos Direitos Humanos, mas o canal do Disque 100, ele pode ser acessado por várias formas, tanto ligação, como WhatsApp e também pela internet. Então, a pessoa em qualquer lugar do mundo, ela pode acessar o Disque 100. Esse serviço, ele funciona todos os dias da semana e também 24 horas por dia.
10: Existem outras dicas de autoproteção também para quem está indo viver uma experiência de trabalho no exterior, por exemplo, compartilhar o roteiro de viagem com a família, manter cópia de documentos, alguma coisa assim?
17: Sim, o mais importante é a pessoa verificar bem a proposta que está sendo oferecida, desconfiar de propostas que são com muitos benefícios e poucas exigências, né, em troca, e a pessoa deve manter contato perene, né, constante com a sua família, falando sobre o roteiro da viagem, falando sobre as formas e por onde ela esteja passando, e jamais dar documentos para que fique aos cuidados de um terceiro.
11: E aí, lembrando também que a pessoa pode deixar cópias também dos seus documentos pessoais aqui no Brasil com a sua família, né, para tentar também ter aí um pouco mais de garantia, né?
17: Isso mesmo. Isso é muito importante. As pessoas que estão aqui no Brasil, familiares, amigos, é muito importante que eles estejam sabendo sobre a viagem, sobre os passos dessa pessoa e também mantenham documentação, mesmo que seja cópia, aqui no país.
11: Agora, ministra, mesmo já estando em situação de exploração, pode demorar para que a pessoa identifique que está numa situação grave, assim, né? Às vezes, ela tem uma dívida, promete de ganhos futuros, expectativa de que a situação ali ruim é temporária e vai melhorar depois. Tudo isso pode deixar a pessoa um pouco confusa, né? O que ajuda a identificar que se trata de uma situação de tráfico de seres humanos e de exploração?
17: Quando você tem a sua dignidade ali violada, em geral você não consegue sair, ter liberdade para sair, né, do seu local de trabalho. Em geral você é maltratado, as pessoas te tratam mal, podem, né, eventualmente te tratar com termos pejorativos. Qualquer indicação de maus tratos e de cerceamento da sua liberdade de ir e vir é um indicativo de que você está sendo submetido a tráfico de pessoas.
10: A gente está falando até agora de pessoas que são levadas daqui para o exterior e são exploradas lá. Mas existem também redes de tráfico de pessoas que trazem estrangeiros para o Brasil. Quais são as mais comuns e como é que o brasileiro pode desconfiar desse tipo de situação, ministra?
17: Sim, existem também tráfico de pessoas, infelizmente, que acontecem aqui em território brasileiro. Em geral, são pessoas estrangeiras que estão em situação de vulnerabilidade, não têm ali muita informação, tem uma dificuldade com a língua também, de acesso a serviços. Então, essas pessoas têm que buscar ajudas dos órgãos responsáveis. A gente tem aqui a nossa Política Nacional de Enfrentamento ao Tráfico de Pessoas, coordenada pelo Ministério da Justiça, mas em coordenação com vários órgãos do governo federal. Temos também que divulgar, né, os canais de denúncias existentes. E aqui no Disque 100, a gente também tem a opção de atendimento em outras línguas para facilitar o atendimento de migrantes que não falam português. E essas pessoas, principalmente, devem buscar informações e acessar os órgãos que são responsáveis por combater esse tipo de ilícito.
11: Lembrando que o Disque 100, né, a senhora mencionou, ele pode ser feito por ligação telefônica, pela internet. Quando a pessoa vai ligar, é só discar o número 100 de qualquer telefone?
17: Isso, é só discar o número 100 de qualquer telefone ou acessar um número no WhatsApp ou também acessar a internet, coloca Disque 100 que vai aparecer o local que ele pode fazer a denúncia via internet também.
10: Nós conversamos com a ministra substituta dos Direitos Humanos e da Cidadania, Caroline Reis. Muito obrigado, ministra, por sua entrevista aqui, a Voz do Brasil.
17: Eu que agradeço, obrigada.
11: Quem está esperando por uma perícia médica do INSS deve ficar atento.
10: Uma iniciativa da Perícia Médica Federal está antecipando o atendimento em agências de 14 estados.
11: Detalhes na reportagem de Pedro Sardinha.
19: Atenção, segurados do INSS em todo o país. A Perícia Médica Federal está antecipando atendimentos em 37 agências espalhadas pelo Brasil. A ação contempla municípios de 14 estados: Alagoas, Bahia, Ceará, Goiás, Maranhão, Minas Gerais, Mato Grosso, Pará, Paraíba, Pernambuco, Piauí, Rio Grande do Norte, Rondônia e Tocantins. Quem explica como você pode garantir a sua vaga mais cedo é o diretor do Departamento da Perícia Médica Federal, Álvaro Fagundes.
20: O cidadão, sabendo que vai haver mutirão na sua cidade, ele pode ligar na Central 135 e solicitar a antecipação da sua perícia. Assim como acessar o aplicativo Meu INSS, além disso, a própria administração provê essa antecipação em muitos casos, naqueles casos que estão com longa espera, e avisa o requerente da nova data. Então ele tem que ficar atento nas mensagens que eventualmente receba por mensagem de aplicativo ou por SMS.
19: Fique de olho no seu celular e lembre-se, mudar a sua perícia para uma agência mais rápida não altera o local onde você vai receber o pagamento do seu benefício. Não perca tempo, acesse hoje mesmo o aplicativo Meu INSS ou ligue para o telefone 135. Reportagem Pedro Sardinha.
10: Guardar documentos é também preservar a história e a identidade de um povo.
11: Para incentivar iniciativas que cuidam desse patrimônio, está aberto um edital de apoio a projetos voltados à conservação e ao acesso de acervos documentais em todo o país.
21: Parte da memória do país está guardada em arquivos públicos, privados e comunitários. Nesses locais é feita a conservação, organização e digitalização dos acervos, um trabalho que pode ser financiado pelo edital Brasil Arquivos. A iniciativa vai destinar R$1.400.000 a 20 projetos. Cada um receberá R$70.000. O edital é uma parceria entre o programa ProMemórias do Instituto Galo da Manhã e o Arquivo Nacional. Podem participar projetos de preservação, organização, tratamento técnico, digitalização e difusão de acervos documentais. Um dos critérios do edital é regionalizar a seleção. Metade das vagas será distribuída entre as 5 regiões do país, com pelo menos 2 projetos de cada uma. A outra metade será preenchida pela classificação geral, independentemente da região. Nos dois casos, será respeitada a ordem de classificação. As inscrições são gratuitas e podem ser realizadas até o dia 2 de agosto. Acesse o edital e o formulário de inscrição pelo endereço promemórias.org.br. Reportagem Uriel Ricardo.
10: Está aberta até amanhã a indicação de vagas dos programas de pós-graduação do Brasil que desejam participar do Programa de Desenvolvimento Acadêmico Indígena.
11: A chamada prevê a concessão de até 300 bolsas, sendo 200 de mestrado e 100 de doutorado, para candidatos pertencentes a povos indígenas reconhecidos no território nacional.
10: As instituições interessadas devem informar o número de vagas que pretendem ofertar. A relação de habilitados será divulgada até 13 de agosto.
11: Saiba mais em gov.br/mec.
10: E essas foram as notícias do Governo Federal.
11: Uma realização da Secretaria de Comunicação Social da Presidência da República.
10: Com produção da empresa Brasil de Comunicação.
11: Fique agora com as notícias do Poder Judiciário e do Congresso Nacional. Boa noite.
10: Boa noite, até amanhã.
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24: STF determina que a União apresente novas informações sobre os recursos destinados à Comissão de Valores Mobiliários. Para o STJ, valor de indenização por dano moral decorrente da morte de uma pessoa não deve ser definido apenas pelo parentesco. E Semana Nacional do Sistema Eletrônico de Votação acontece de 3 a 9 de agosto. Boa noite, eu sou Marcela Luiza. O ministro Flávio Dino do Supremo Tribunal Federal determinou que a União apresente novas informações sobre os recursos destinados à Comissão de Valores Mobiliários, a CVM. Pablo Lemos.
0: O ministro negou o pedido do Partido Novo para obrigar o governo a reservar desde já uma verba mínima para a autarquia no orçamento de 2027. Apesar disso, Flávio Dino reafirmou que os recursos arrecadados com a taxa de fiscalização do mercado de capitais devem ser destinados à CVM, conforme determinação do Supremo. Na decisão, o ministro determinou que o governo informe a previsão de arrecadação da taxa em 2027, quanto pretende destinar à comissão no orçamento e qual o custo necessário para manter as atividades de fiscalização da autarquia. Flávio Dino destacou ainda que o fortalecimento da CVM é importante para combater fraudes e crimes financeiros envolvendo o mercado de capitais.
24: STJ entende que valor de indenização por dano moral no caso de morte deve considerar convivência e dependência emocional ou econômica entre vítima e familiares que pedem a reparação. Fátima Uchoa.
1: Para a quarta turma é preciso considerar também a convivência efetiva e se havia dependência emocional ou econômica entre a vítima e os familiares que pedem a reparação moral. O julgamento tratou da indenização a familiares de uma criança de um ano que morreu no desastre causado pelo rompimento da barragem da mina Córrego do Feijão em Brumadinho, Minas Gerais, em 2019. O colegiado manteve o direito de avós e tios, mas por considerar o valor desproporcional, o reduziu para R$150 mil a cada avô e para R$25 mil a cada tio. Segundo a relatora ministra Isabel Galotti, os critérios buscam evitar ampliação excessiva do número de beneficiários e fixação de condenações desproporcionais.
24: Vem aí a primeira semana nacional do sistema eletrônico de votação de 3 a 9 de agosto. E os tribunais regionais eleitorais de todo o país já se preparam para o evento. Rimac Souto.
2: Na região sul, por exemplo, vão ter demonstrações sobre o funcionamento e a segurança da urna eletrônica. Atividades educativas com estudantes, exposições, votações simuladas, sessão plenária externa e ações de enfrentamento à desinformação. O TRE do Paraná vai promover 137 ações em todo o estado. O de Santa Catarina vai apresentar os procedimentos de preparação da urna eletrônica, as etapas da votação e os mecanismos de segurança e auditoria, entre outras atividades. O TRE do Rio Grande do Sul vai começar a programação com uma demonstração da parte interna da urna eletrônica no plenário do tribunal. Para mais informações sobre a Semana Nacional do Sistema Eletrônico de Votação, é só acessar o site tse.jus.br.
24: Justiça do Trabalho considera que nem sempre é preciso avaliar perícia médica para julgar comportamento de profissional demitido por justa causa. Rocine Gomes.
6: Um bancário da Caixa foi demitido por assédio ao atender uma cliente. Anos antes, ele já havia sido alertado e suspenso pelo comportamento inadequado. Em defesa, alegou que sofria de alcoolismo e tentou apresentar uma perícia médica para provar que não tinha consciência dos atos. Mas a Justiça do Trabalho rejeitou, porque entende que as provas do processo foram suficientes para mostrar que o profissional tinha capacidade de entender o que fazia.
24: Justiça Federal determina que município de Viana, no Maranhão, encerre atividades de lixão clandestino em até 6 meses. A decisão atendeu a um pedido do MPF. Sabrine Menezes.
7: Além disso, a Justiça determinou a apresentação do Plano Municipal de Gestão Integrada de Resíduos Sólidos e de um projeto de aterro sanitário que deve ser regularizado no prazo de 3 meses. O objetivo da decisão é recuperar a área degradada e regularizar a gestão de resíduos sólidos produzidos no município. Em caso de descumprimento da ordem de desativação do lixão, será aplicada uma multa diária de R$5 mil.
24: 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Uma boa noite e até amanhã.
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24: Está no ar o
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4: Eu sou Paula Groba.
5: E eu sou Ricardo Nakaoka.
4: E estes são os destaques de hoje do Jornal do Senado, que começa agora.
5: Vítima de violência doméstica e mãe solo podem ter prioridade na reforma agrária.
4: Pix Pensão, nova lei cria transferência automática da pensão alimentícia.
5: Plataforma do Senado para sugestão de projetos registra recorde de participação.
4: Boa noite.
5: Boa noite.
4: O pagamento da pensão alimentícia vai ganhar um novo mecanismo para facilitar o cumprimento das decisões judiciais.
5: Sancionada pelo Executivo, a chamada Lei do Pix Pensão altera o Código de Processo Civil e autoriza a transferência automática do valor devido da conta bancária do devedor para a do beneficiário. A reportagem é de Yasmin Rodrigues.
8: Foi sancionada pelo Executivo a chamada Lei do Pix Pensão, que altera o Código de Processo Civil para permitir que o valor da pensão alimentícia seja debitado automaticamente da conta do devedor e transferido para a do beneficiário. A medida busca dar mais segurança às famílias que dependem desses recursos. A advogada especialista em direito de família, Aline Sacomano, explica como o mecanismo vai funcionar.
9: O chamado Pix Pensão, porque que o mecanismo de pagamento automático da pensão alimentícia por meio do PIX, mas sempre mediante uma determinação judicial. A grande novidade é que em vez do pagador da pensão alimentícia realizar a transferência manual, sai automaticamente debitado da conta dele.
8: Caso não haja saldo suficiente na conta indicada, o sistema poderá tornar indisponíveis outros ativos financeiros do devedor até alcançar o valor da dívida. Depois dos prazos previstos em lei, esses recursos poderão ser convertidos em penhora e transferidos ao credor. A proposta foi aprovada pelo Congresso Nacional e recebeu parecer favorável da relatora no Senado, a senadora Ana Paula Lobato, do PSB do Maranhão. Segundo ela, a iniciativa vai fortalecer a proteção de crianças e adolescentes que dependem da pensão alimentícia para custear despesas com vestuário, educação e alimentação, por exemplo.
25: A proposição merece acolhida porque enfrenta problema recorrente nas execuções de alimentos, a necessidade de sucessivas provocações judiciais diante de inadimplementos mensais. Ao permitir a transferência automática da prestação alimentícia, o projeto confere maior efetividade à decisão judicial já proferida.
8: A lei do Pix Pensão vai entrar em vigor um ano após a publicação, em julho de 2027.
4: E mulheres vítimas de violência doméstica e mães que criam os filhos sozinhas podem ter prioridade na distribuição de terras da reforma agrária.
5: O projeto está pronto para ser votado pela Comissão de Agricultura. A reportagem é de Marcela Cunha.
26: A proposta altera a lei da reforma agrária para facilitar a titulação de terras em nome de mulheres trabalhadoras da agricultura familiar. Na distribuição dos lotes, terão prioridade as trabalhadoras rurais responsáveis sozinhas pela família e as vítimas de violência doméstica. Para a senadora Tereza Cristina, do Progressistas de Mato Grosso do Sul, a medida amplia a autonomia econômica das mulheres.
27: Isso dá segurança. Nós temos muito alcoolismo na área rural, né? E às vezes o marido vai embora e deixa a mulher com 4, 5 filhos para criar, quando não quer que ela saia do lote, nos assentamentos. Elas tendo a segurança do título de propriedade da sua terra, para poder buscar crédito e tendo assistência técnica, elas podem fazer a diferença.
26: As regras serão detalhadas em regulamento depois de consulta pública. O projeto também beneficia famílias rurais com pessoas com deficiência. Já aprovado pela Comissão de Direitos Humanos, o projeto tem parecer favorável do relator, senador Wellington Fagundes, do PL de Mato Grosso. E se passar pela Comissão de Agricultura, seguirá para a votação do plenário.
4: A pauta climática avançou no Senado no primeiro semestre.
5: Com a previsão

0: alertam que propostas de enfrentamento das mudanças do clima devem ter prioridade. É o caso do projeto aprovado na Comissão de Assuntos Econômicos e agora em análise na Comissão de Meio Ambiente, que cria o Programa Nacional do Metano Zero, do senador Fernando Dueire, do PSD de Pernambuco.
1: Esse projeto estimula tecnologias e a recuperação energética de resíduos.
0: Na Comissão de Meio Ambiente foram aprovadas a criação das políticas de fomento à agricultura regenerativa, do senador Sérgio Petecão, do PSD do Acre, e de desenvolvimento sustentável da pesca, de Alessandro Vieira, do MDB de Sergipe, além do mapa do caminho brasileiro da transição justa para a economia de baixo carbono, do senador Beto Faro, do PT do Pará, agora em análise na Comissão de Constituição e Justiça.
2: E na retomada dos trabalhos legislativos, o Congresso Nacional terá como prioridade a análise de pelo menos 87 vetos presidenciais que trancam a pauta. Os dispositivos tratam de temas como saúde, educação, economia e segurança pública. Pela Constituição, um veto precisa ser apreciado em até 30 dias após o recebimento. Passado esse prazo, ele passa a impedir a votação de outras matérias em sessão conjunta de deputados e senadores. Para derrubar um veto presidencial, é necessária a maioria absoluta dos votos das duas casas. A última sessão do Congresso para análise de vetos foi realizada em maio.
3: Entre os vetos que aguardam votação, estão trechos do Estatuto do Pantanal e da Lei Geral do Esporte. Também está na pauta o veto integral ao projeto que flexibilizava regras para a contratação de jovens de 18 a 29 anos que nunca tiveram a carteira assinada.
2: A proposta reduzia a alíquota do FGTS e a contribuição previdenciária como incentivo para que empresas contratassem trabalhadores sem experiência. Ao vetar o projeto, o governo argumentou que a medida contrariava a Constituição e o interesse público. Autor da iniciativa, o senador Irajá, do PSD do Tocantins, afirma que a proposta representa uma alternativa para reduzir o número de jovens que não estudam nem trabalham.
4: Os adolescentes, os jovens, que tanto sonham e almejam ter uma profissão, ter a sua independência financeira, hoje não possuem nenhum tipo de perspectiva, porque o próprio mercado de trabalho justifica que esses jovens não têm experiência profissional. Ora, é um dilema. Se ele não tem oportunidade, como é que ele vai ter experiência?
3: Cada vez mais brasileiros têm usado a internet para participar das decisões do Senado. O balanço do primeiro semestre do site E-Cidadania aponta crescimento no uso da plataforma, que permite ao cidadão apresentar ideias para novas leis, manifestar opinião sobre projetos em análise e acompanhar audiências públicas e sabatinas.
2: Entre os assuntos que despertaram maior interesse da população estão propostas relacionadas à educação e sugestões sobre direitos e remuneração de militares. A reportagem é de Yasmin Rodrigues.
5: O programa E-Cidadania registrou mais de 8 mil ideias legislativas enviadas por cidadãos, que receberam mais de 500 mil apoios. Além disso, milhares de pessoas participaram de consultas públicas e de eventos interativos promovidos pelo Senado. Entre os assuntos que despertaram maior interesse da população, estiveram ideias relacionadas à educação e sobre direitos e remuneração de militares. Segundo o coordenador do programa E-Cidadania, Alisson Bruno, a quantidade de apoios registrados já se aproxima de todo o volume alcançado em 2025. Ele ainda destacou que qualquer cidadão pode participar das atividades do Senado, inclusive pessoas surdas ou quem não possui acesso à internet.
6: É importante informar que essa ferramenta é o espaço onde as pessoas participam enviando as suas ideias para virarem projetos de lei. É possível enviar as ideias pela internet, escrevendo as ideias, ou até mesmo gravando um vídeo em Libras e nos enviando o link desse vídeo. E aqueles que não têm acesso à internet podem ligar para o telefone 0800 do Senado.
5: As ferramentas do programa E-Cidadania seguem abertas durante todo o ano. Para participar das atividades, é só acessar o portal em senado.leg.br/e-cidadania ou ligar na ouvidoria do Senado em 0800-061-2211.
3: Com edição de Paula Groba e trabalhos técnicos de Eliseu Caires, o Jornal do Senado fica por aqui. Acompanhe agora as notícias da Câmara dos Deputados. Boa noite.
2: Boa noite e até amanhã.

0: Câmara dos Deputados.
1: Avança na Câmara a instituição de auxílio financeiro para cuidador familiar.
2: Mulheres com medida protetiva terão benefício em programa habitacional.
3: Projeto reduz tributo para combustível produzido a partir do óleo de dendê.
4: Boa noite. A Câmara está examinando proposta que concede benefícios tributários para o combustível produzido a partir do óleo de dendê. A repórter Silvia Munhato traz mais informações sobre o projeto de lei.
5: A Comissão de Minas e Energia da Câmara aprovou o projeto que reduz a zero as alíquotas de PIS/PASEP e COFINS para o biodiesel fabricado a partir de dendê. O óleo de dendê é uma das principais matérias-primas para a produção de biocombustíveis na região norte. Segundo o relator, deputado Gabriel Mota, de Roraima, o dendê se destaca por sua alta produtividade, baixo custo de produção, oferta regular ao longo do ano, baixa exigência tecnológica na colheita e adaptação a solos pobres. O autor da proposta, deputado defensor Estélio Denner, também de Roraima, diz que o objetivo é aumentar a produção e o total de empregos.
6: Quem produz lá na ponta fica mais incentivado para produzir ainda mais o dendê. Então a perspectiva é com esse nosso projeto, depois que entrar em vigor, depois da sanção presidencial, é que a gente tem uma maior produção no óleo de dendê do Brasil e que a gente possa também fomentar a indústria de biodiesel.
5: A proposta que elimina a tributação de contribuições sociais sobre a produção de biodiesel a partir do dendê será analisada agora pelas comissões de Finanças e Tributação e de Constituição e Justiça. Da Rádio Câmara de Brasília, Silvia Munhato.
0: Justiça.
1: Projeto que permite ao juiz decretar divórcio de forma imediata, mesmo com disputa sobre bens, foi aprovado pela Câmara e seguiu para análise do Senado. Entenda a mudança com a repórter Sofia Peçanha.
7: A Câmara dos Deputados aprovou o projeto que permite ao juiz decretar o divórcio de forma imediata no início do processo judicial, mesmo que haja disputa por bens ou discordância de uma das partes. A proposta, aprovada pela Comissão de Constituição e Justiça, altera o Código de Processo Civil. Hoje, quando uma pessoa entra na justiça pedindo a separação, o outro cônjuge precisa ser comunicado oficialmente antes da decisão do juiz. Pelo projeto, o magistrado poderá decretar o divórcio logo no início do processo. A outra parte será avisada oficialmente depois e poderá recorrer. Na prática, isso significa que o fim do casamento poderá ser reconhecido mais rapidamente pela justiça, enquanto outras questões do processo, como divisão de bens, pensão ou guarda de filhos, continuam sendo analisadas. Segundo a autora do projeto, a deputada Laura Carneiro, do PSD do Rio de Janeiro, a medida busca tornar mais rápida a dissolução do casamento e evitar conflitos prolongados entre os cônjuges.
8: Porque às vezes o casal continua sem se divorciar, impede que uma nova família seja constituída, ou pior, vira uma grande chantagem entre cônjuges que não é saudável, especialmente para as crianças.
7: Segundo especialistas, a mudança acompanha entendimento já adotado pelo Superior Tribunal de Justiça, que admite a decretação do divórcio de forma antecipada em determinadas situações. A especialista em direito constitucional, Adriane Folte, explica que hoje a separação do matrimônio depende apenas da vontade de um dos cônjuges.
9: Podendo então o divórcio ser decretado de forma direta e imediata, sem a anuência da outra parte, sem a sua concordância.
7: O projeto que permite ao juiz decretar o divórcio de forma imediata no início do processo judicial segue para análise do Senado se não houver recurso para análise no plenário da Câmara. Da Rádio Câmara de Brasília, Sofia Peçanha.
0: Meio Ambiente.
1: Proposta impede punição de dono de imóvel rural com incêndio involuntário. O repórter José Carlos Oliveira nos conta como está a análise do projeto na Câmara.
10: As comissões de Agricultura e de Meio Ambiente da Câmara dos Deputados aprovaram um projeto de lei que isenta de sanção ou embargo o dono de imóvel rural que tenha ocorrido incêndio involuntário. A proposta do deputado Lúcio Moschini, do PL de Rondônia, altera a lei que criou a Política Nacional de Manejo Integrado do Fogo a fim de proteger o proprietário rural nos casos de queimada na vegetação nativa sem intenção nem negligência. Relator na Comissão de Meio Ambiente, o deputado Nilton Tato, do PT de São Paulo, explica a situação em que ocorrerá a isenção de punição ao proprietário rural.
11: Se um proprietário de uma área for atingido por um incêndio que começou numa área vizinha, a legislação pode ter uma interpretação hoje que coloca ele no mesmo grau de responsabilização. Então, o que o deputado deputado Moschini fez, e por isso é meritório o projeto dele, é de deixar muito claro de que aquele proprietário vizinho que foi atingido por um incêndio, que não tem a responsabilidade, não venha a ter esta responsabilidade.
10: Nilton Tato fez ajustes pontuais no texto.
11: E o que a gente fez foi deixar mais explícito para que isso não venha causar algum dano, algum prejuízo, porque não é justo que um proprietário assuma dano de um crime que tenha acontecido em outra área e não na dele.
10: Falta apenas a aprovação da Comissão de Constituição e Justiça para a proposta ser encaminhada diretamente para análise do Senado, sem necessidade de votação no plenário da Câmara. Da Rádio Câmara de Brasília, José Carlos Oliveira.
0: Previdência.
1: Comissão aprova projeto que institui auxílio para cuidador familiar. A repórter Maria Neves tem os detalhes da proposta.
12: A Comissão de Defesa dos Direitos da Pessoa Idosa da Câmara aprovou o projeto do deputado Marcos Tavares, do PDT do Rio de Janeiro, que institui auxílio financeiro de R$ 600 para cuidadores não remunerados de pessoas idosas ou com deficiência. Pelo texto, terá direito ao benefício cuidadores da família que residam na mesma casa de quem recebe o cuidado. O cuidador familiar também não poderá ter trabalho formal remunerado que impeça o cuidado. Além disso, deve estar com os dados atualizados no Cadastro Único do Governo Federal, o CAD Único, e a renda mensal de cada integrante da família não pode ultrapassar um quarto do salário mínimo. Hoje, esse valor equivale a R$ 425. O relator, deputado Heriberto Medeiros, do PSB de Pernambuco, ressaltou que em 2024 entrou em vigor a Política Nacional de Cuidados prevista em lei. Segundo explica, a norma estabelece diretrizes para profissionalização e apoio a cuidadores, além de reconhecer o cuidado como dimensão fundamental da proteção social. No entanto, a legislação não prevê compensação financeira para situações em que familiares assumem a tarefa de cuidar de um parente de forma integral e permanente. Na opinião do deputado, a remuneração por esse trabalho vai melhorar, inclusive, o bem-estar de idosos e de pessoas com deficiência.
13: Projeto que irá beneficiar, dar atenção àquelas pessoas da família que cuidam dos seus familiares por necessidade. As pessoas idosas, pessoa com deficiência que não tem condições de pagar a um cuidador, esse cuidador da família que está dando essa atenção irá ter o auxílio de R$ 600 para a sua sobrevivência, mas também para cuidar com atenção, com cuidado, com zelo que verdadeiramente merece a pessoa idosa e a pessoa com deficiência.
12: Ainda de acordo com o texto aprovado, o auxílio financeiro ao cuidador não remunerado poderá ser recebido mesmo por quem já conta com outros benefícios de programas de transferência de renda, como Bolsa Família. Entretanto, a soma dos valores recebidos não pode ultrapassar um salário mínimo. Os cuidadores de famílias em que a renda de cada integrante seja maior que um quarto do salário mínimo poderão receber a metade do auxílio financeiro, no valor de R$ 300, por até 24 meses. A proposta que institui o auxílio para o cuidador familiar ainda será analisada pelas comissões de Previdência e Assistência Social, de Finanças e Tributação e de Constituição e Justiça. Da Rádio Câmara de Brasília, Maria Neves.
0: Habitação.
4: Comissão aprova projeto que beneficia mulheres com medidas protetivas no Minha Casa Minha Vida. A repórter é Silvia Munhato.
5: A Comissão de Desenvolvimento Urbano da Câmara aprovou o projeto que altera as regras do programa Minha Casa Minha Vida para beneficiar mulheres sob medida protetiva. Pelo texto, essas mulheres poderão financiar um imóvel pelo programa, mesmo que já possuam outra casa ou tenham recebido subsídios habitacionais anteriormente, condições que normalmente impediriam o acesso acesso ao benefício. A proposta original focava no financiamento de reformas de segurança nas residências atuais das vítimas. O texto aprovado é o relatório da deputada Natália Bonavides, do PT do Rio Grande do Norte, que permite a compra de novas unidades. Segundo ela, a prioridade deve ser a retirada da vítima do local de risco.
14: Aquela situação dessa mulher vai permitir com que ela acesse de forma emergencial as políticas do programa Minha Casa Minha Vida. Isso é muito importante porque a gente está vendo um crescimento da violência contra as mulheres e um crescimento brutal.
5: O projeto que beneficia mulheres sob medida protetiva dentro do Minha Casa Minha Vida será analisado agora pelas comissões de Defesa dos Direitos da Mulher, de Finanças e Tributação e de Constituição e Justiça. Da Rádio Câmara de Brasília, Silvia Minhato.
0: Transportes.
1: Avança na Câmara projeto que permite a substituição das lâmpadas originais dos faróis dos veículos por modelos de LED. A repórter Júlia Lopes tem os detalhes.
15: A Comissão de Viação e Transportes da Câmara aprovou um projeto que permite a substituição das lâmpadas originais dos faróis por modelos de LED, independentemente da idade do veículo. Atualmente, o Conselho Nacional de Trânsito, o CONTRAN, proíbe a troca em carros que não foram projetados para esse tipo de tecnologia. Pelo texto aprovado, a substituição será permitida desde que as lâmpadas tenham certificação do Instituto Nacional de Metrologia, Qualidade e Tecnologia, o Inmetro, e que a instalação siga os padrões de segurança e regulagem definidos pelo próprio CONTRAN. O relator da proposta, deputado Zé Trovão, do PL de Santa Catarina, afirmou que o objetivo é ajudar principalmente proprietários de veículos mais antigos que hoje enfrentam dificuldades para encontrar peças compatíveis. Ele destacou que os benefícios do uso de LED podem trazer mais eficiência, durabilidade e sustentabilidade.
16: Você às vezes está viajando, queima uma lâmpada. Você chega num lugar, não tem lâmpada normal, o cara só tem lâmpada de LED. Você coloca, porque você não pode andar no escuro. Quando a polícia te para, você é multado por isso. E ele pode reter o seu veículo. Então o que nós estamos fazendo hoje é dando clareza a isso. O caminhão, ele pode ser feita a transferência de lâmpadas comuns para lâmpadas de LEDs, que além de ser mais eficaz, inclusive na iluminação, são lâmpadas que consomem menos energia. Então a gente está ajudando em vários sentidos. Primeiro, na sustentabilidade e também na visão do caminhoneiro, que é tão importante. No nosso transporte.
15: A proposta que altera as regras atuais do CONTRAN sobre o uso de lâmpadas de LED em veículos segue agora para análise na Comissão de Constituição e Justiça. Da Rádio Câmara de Brasília, Júlia Lopes.
0: Ciência e tecnologia.
4: Projeto amplia recursos de acessibilidade na internet, em transmissões de vídeo e em jogos eletrônicos. A repórter Daniele Lessa nos traz quais as medidas.
17: A Comissão de Ciência, Tecnologia e Inovação da Câmara dos Deputados aprovou o projeto que amplia os recursos de acessibilidade na internet e em jogos eletrônicos para pessoas com deficiência. A proposta é da deputada Maria Rosas, do Republicanos de São Paulo, e altera o Estatuto da Pessoa com Deficiência para garantir mais inclusão no ambiente digital. Entre as medidas previstas, o projeto estabelece que empresas de jogos eletrônicos devem garantir, na medida do possível, o acesso de pessoas com deficiência. O texto aprovado também prevê que transmissões de vídeo pela internet, inclusive videoconferências, ofereçam legendas em tempo real, janela com intérprete de Libras e opção de áudio com audiodescrição. Além disso, serviços de streaming e de distribuição de conteúdos audiovisuais na internet deverão apresentar planos de ação para implantar os requisitos de acessibilidade, com um prazo de adaptação de até 10 anos. O relator na Comissão de Ciência, Tecnologia e Inovação, deputado Davi Soares, do Podemos de São Paulo, destacou o impacto social da medida.
18: Olha, eu creio que não vai ter nenhuma resistência, porque essa pauta é justa. Nós estamos falando aí entre 7,3% a 8,9% da população que tem deficiência. Muitos deles deficiência visual. Precisavam fazer esse regulamento até para a indústria ter em base legal para poder prover. Certamente vai se tornar uma legislação aí há muito tempo esperada por esse grupo da população.
17: Segundo o relator, a proposta cria uma base legal importante para que empresas e plataformas digitais ampliem a oferta de recursos acessíveis, reduzindo barreiras ainda existentes no ambiente digital. O projeto que amplia recursos de acessibilidade na internet, em transmissões de vídeo e em jogos jogos eletrônicos será analisado agora pelas comissões de comunicação e de Constituição e Justiça. Da Rádio Câmara de Brasília, Daniele Lessa.
0: Educação.
1: Avança na Câmara a proposta que muda a LDB para exigir das escolas a definição de uma estratégia de prevenção de acidentes e doenças. Confira na reportagem de Luiz Cláudio Canuto.
19: A Comissão de Integração Nacional e Desenvolvimento Regional da Câmara dos Deputados aprovou projeto que exige estratégia nas escolas para prevenção de acidentes e doenças. A proposta altera a LDB, Lei de Diretrizes e Bases da Educação Nacional, que já prevê ações contra as drogas. A relatora na comissão, deputada Socorro Nery, do PP do Acre, manteve as mudanças feitas na Comissão de Educação. A versão original previa a criação nas escolas de comissões internas para prevenção de acidentes, doenças e violência. Mas o entendimento foi o de que as escolas devem ter autonomia para tomar as providências que acharem mais oportunas para cumprir suas responsabilidades.
20: Nós observamos que durante a pandemia de Covid-19, a escola passou a ser um espaço muito importante, não apenas porque ali também pode se disseminar muito rapidamente vírus, doenças, mas também como um espaço que pode e deve atuar na busca de novos comportamentos, novas atitudes, novos valores, cuidando devidamente da infraestrutura, dos brinquedos, do parque, da carteira escolar, portanto, olhando para todo o ambiente escolar e fazendo a devida prevenção para evitar acidentes e violências a crianças e adolescentes nesse ambiente.
19: O projeto foi apresentado pelo deputado Bruno Ganem, do Podemos de São Paulo, e ainda vai passar pelas comissões de Finanças e Tributação e de Constituição e Justiça. A proposta, em princípio, não precisa passar pelo plenário. Para virar lei, o projeto deve ser aprovado pela Câmara e pelo Senado. Da Rádio Câmara de Brasília, Luiz Cláudio Canuto.
0: Direitos Humanos.
4: A Comissão de Direitos Humanos da Câmara aprovou projeto que garante o uso de elementos culturais e espirituais em espaços públicos e privados. A repórter é Sofia Peçanha.
7: A Comissão de Direitos Humanos, Minorias e Igualdade Racial da Câmara dos Deputados aprovou o projeto que garante o direito ao uso de elementos culturais e espirituais por povos indígenas, comunidades quilombolas, povos e comunidades tradicionais e grupos de matriz afro-brasileira em espaços públicos e privados de uso coletivo. A proposta, apresentada pela deputada Célia Chacrabá, do PSOL de Minas Gerais, estabelece que itens como cocares, turbantes, tranças, vestes rituais, maracás e outros adornos simbólicos possam ser utilizados sem que isso resulte em restrição de acesso, constrangimento ou qualquer forma de discriminação. Durante a votação na comissão, a autora evidenciou a necessidade de proteger a diversidade cultural brasileira.
21: Mas dizer que a nossa identidade é a nossa principal vestimenta, as pessoas compram calça, tira calça, compram paletó de todas as cores, isso não muda a estética das pessoas. Ao mesmo tempo, isso é uma pressão monocultural. A nossa cultura na fotografia é a expressão, porque as pessoas, por muitas vezes, a gente tem medo quando a gente perde uma identidade no aeroporto, quando perde uma identidade no meio do caminho. Eu tenho medo mesmo é de perder a nossa identidade ancestral, porque esse sim é o nosso principal documento.
7: O projeto reforça direitos já previstos na Constituição, como a liberdade de crença, a livre expressão cultural e a dignidade da pessoa humana, além de responder a casos de discriminação. Em seu parecer, o relator, o deputado Rimonte, do PT do Rio de Janeiro, afirmou que a proposição contribui para o fortalecimento da proteção jurídica dessas manifestações ao explicitar garantias e induzir mudanças institucionais necessárias à prevenção de violações de direitos. A deputada Duda Salabert, do PSOL de Minas Gerais, concordou com o parecer do relator e acrescentou que o projeto garante o direito de existir no espaço público.
22: A cidade é um espaço de disputa simbólica, disputa cultural e disputa humanitária. Então, se os indígenas não podem ocupar os espaços com suas vestimentas, com a sua tradição, a cidade está dizendo que os indígenas não podem ocupar aquele espaço. Então, é um projeto sobre democracia, é um projeto sobre direito à cidade.
7: O texto proíbe a discriminação em locais como aeroportos, escolas, hospitais.
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2: 8 horas.
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0: 18h22.
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